0: 93 FM, a Rádio Cresceu, Top Hits, as melhores, fechando mais uma super sequência com ela, Anitta, e o auxílio luxuoso de Saweetie ou Valentin Harper, que é uma rapper, cantora e compositora norte-americana, não é? Aquelas passaram cantando a excelente Fake in Love. Tivemos Melinho, ouvi dizer, Post Malone, Chemical, Ana Vitória, Te Procuro. Passou por aqui também os caras do Catedral, que estão voltando, né? Em setembro agora, eles fazem um show em Belo Horizonte para retornar, né? A carreira em grande estilo. Nós começamos com Phil Collins e Philip Bailey e a excelente Easy Lover. São 9:01, daqui a pouquinho tem muito mais, até já.
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0: A cobrança do CRLV 2025 começa amanhã, terça-feira, dia 1º de setembro, aqui em Minas Gerais, com prazos diferentes conforme o final da placa. Veículos com finais 1, 2 e 3 devem estar licenciados até 31 de agosto, finais 4, 5 e 6 até 30 de setembro e finais 7, 8, 9 e 0 até 31 de outubro. Para emitir o documento, é necessário estar em dia com o IPVA, taxa de licenciamento e multas vencidas. O CRLV pode ser acessado pelos aplicativos oficiais ou impresso e quem circular sem o documento está sujeito a multa, 7 pontos na CNH e remoção do veículo. E amanhã, terça-feira, 1º de setembro, será celebrada a memória litúrgica da Beata Isabel Cristina, data escolhida em referência ao dia de seu martírio ocorrido em 1º de setembro de 1982, em Juiz de Fora. Aqui em Barbacena, cidade natal da Beata, serão realizadas missas às 7, 10, 12, 15 e 19 horas no Santuário de Nossa Senhora da Piedade. Após a celebração das 7 da noite, os fiéis participarão de uma procissão com a imagem da Beata pelas ruas do centro, com saída do santuário e chegada à capela da Beata Isabel Cristina. A Secretaria Municipal de Esportes para Desporto e Lazer está com inscrições abertas para a seletiva de vôlei de praia feminino, que definirá a dupla representante de Barbacena nos Jogos do Interior de Minas Gerais, o GIMI. Podem participar atletas a partir de 16 anos, com inscrições até 8 de setembro, pelo site da Prefeitura. A competição será realizada de 10 a 14 de outubro em Santa Bárbara, cidade que fica localizada na região central do estado de Minas Gerais, inserido na região histórica do Quadrilátero Ferrífero e na microrregião de Itabira. Viçosa entrou para a história do doce de leite no último sábado, dia 29, durante as comemorações dos 100 anos da Universidade Federal de Viçosa, ao produzir 3,4 toneladas da Iguaína, colocada em uma lata gigante de 2 metros de diâmetro e distribuídas gratuitamente ao público. A ação busca superar o recorde mundial de 2.886 quilos, registrados no México em 2023, e aguarda homologação pelo Guinness World Records. Para a produção, foram utilizados cerca de 7.500 litros de leite e mais de 10 mil potes de 300 gramas que foram distribuídos. O doce de leite Viçosa, produzido há mais de 50 anos, é considerado patrimônio cultural e material de Minas Gerais. Por hoje é só, outras notícias a qualquer momento, amanhã às 7h45 no Bom Dia 93. Até lá.
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0: Ótima noite para você, bom começo de semana para todos nós. Hoje, segunda-feira, 31 de agosto de 2026. Estamos ao vivo em FM 93,3, falando aqui de Barbacena. Já de volta com Top Hits e o desfile das melhores. 93, a rádio que é show.
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0: Então vamos lá, são 9h10 e quem abre essa segunda hora aqui do Top Hits é ele, a voz marcante e inconfundível do Nick Hucknall, é o Simple Red, é excelente, Come to My Aid.

0: 93 FM, a rádio que é show, top hit, só as melhores. Está aí o trio americano que transita muito bem entre o pop e o country music. Lady A, para fechar, American Honey. Tivemos Zenete Cristiano, Barzinho Aleatório. Passou por aqui também Fragma, I Need a Miracle. Ainda Belinda Carlisle's The Place on Earth, Capitão Inicial, Todos os Lados, e começando com Simple Red, Come to My Aid. São 9h32, eu volto já na virada com Daniel César e o Bad Bad Not Good. Muito legal o som, daqui a pouquinho, não saia daí.
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7: 9:36.

Maravilha, 93 FM, a rádio que é show, top hits, suas melhores. Está aí a dupla britânica de synth pop, Pet Shop Boys, com a excelente A Man Could Get Arrested. Na verdade, essa aí foi lançada em 1984, mas foi composta, né? Em 1984, mas lançada em 1985 como lado B do single Western Girls, grande sucesso dos caras, não é? A Man Could Get Arrested. Passou por aqui Coldplay, Adventures of a Lifetime. Tivemos Detonautas, Conselho do Leone. Dias assim, tá certo. Oasis, Don't Go Away, o Rapafeira. E nós começamos com Daniel César, Conselho Luxuoso, do Bad Bad Not Good e excelente Please Do Not Lean. Maravilha. Obrigado pela sua companhia, um forte abraço, um bom começo de semana para todos nós. Continue com a gente e até amanhã, mas não sai daí. A boa música sempre continua, não é? Fazendo a trilha sonora de suas noites para você que nos dá honra, sintonizando 93 FM, a rádio que é show. Vem chegando ela, Lady Gaga, por aqui.

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15: 10 e 10.
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1: Obrigado. Obrigado.
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1: Bom demais da conta, começando aqui, onde quer que esteja, fique à vontade, você está em sintonia da 93 e nós vamos fazer um clima gostoso para você começar o dia aí, ó, com um sorriso no rosto, de bem com a vida, bastante alegria e felicidade, de uma forma bem positiva. Tá legal assim? Bom dia!
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1: 5 e 4.

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1: 5:16.
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1: 5:28.
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2: Faltam 17 para 6.

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1: Faltando 14 minutos para 6.

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1: Independente de sua cor, sexo ou classe social, una seu coração ao nosso. Vamos elevar nosso pensamento aos céus, a Deus, lá em cima. E agradecer pelo pão, pelo chão, o trabalho, a família, os sonhos que nos alimentam. A saúde é a nossa maior riqueza. Essa é a hora que o sertanejo tira o chapéu, ergue as mãos aos céus. E agradece a Deus por mais um dia. Vamos juntos, neste instante. O dia já clareou lá fora, a luz é a sombra de Deus. E Deus é justo, jamais colocaria no coração de alguém que Ele ama, um sonho sem também colocar a capacidade de realizá-lo. Mas a parte dEle já está feita. Ele disse, vá, eu sou contigo, não temas. Portanto, se é limpo, se é lícito, se é honesto, continue tocando em frente, siga assim. Por mais difícil que possa ser ou parecer, siga tocando em frente. Na hora certa vai dar tudo certo. Vamos juntos rezar por nós, por nossos filhos e filhos dos nossos filhos. A oração que Jesus nos ensinou e que nesse dia o Espírito Santo ilumine o nosso falar, o nosso agir e até mesmo o nosso calar. Que o Senhor nos conceda a sua graça, força, sabedoria, luz. Seja nosso escudo e fortaleza. E que Jesus caminhe conosco. Se preciso for, faça como aconteceu naquela história, naquela parábola, que tem muito a nos ensinar. Que Ele carregue-nos em seus braços. E mesmo que a gente não entenda sobre aquelas pegadas na areia, que são as dEle nos carregando em seu colo, que a gente tem essa graça, essa bênção, essa proteção e essa paz. Pai nosso que estais nos céus, santificado seja o vosso nome. Venha a nós o vosso reino, seja feita a tua vontade, assim na terra como no céu. O pão nosso de cada dia nos dai hoje. Perdoai as nossas ofensas, assim como nós perdoamos a quem tem nos ofendido. E não nos deixeis cair em tentação, mas livrai-nos de todo o mal. Pois teu é o reino, o poder e a glória para sempre.

Vivendo um dia de cada vez, nós seguimos tocando em frente. Cada dia mais é um dia menos. Emoções da terça-feira, comecinho de mês. Hoje, 1º de setembro de 2026, estamos juntos com você aqui no Ação Legal do seu rádio, da sua manhã. Seguimos até às 9, tá bom? Tem música, tem informação e o mais importante, a sua companhia do outro lado do rádio. É o som sertanejo. A tradição na manhã aqui pela sua rádio em Barbacena. Região inteira conferindo. Olha aí, 6:08, a hora agora. Para começar mais uma sequência, tem Jaine, Mississippi.

Guilherme Santiago por aqui, Anjo Loiro, você ouviu Jair e Mississippi, a música sertaneja acordando a cidade, a região de Bem com a Vida. Hoje é dia da Beata Isabel Cristina, tá? É ponto facultativo em Barbacena, tá? É bom a gente dar esse toque, porque tanto ontem, como principalmente hoje, os órgãos públicos do município, né, ligados aí à prefeitura, eles não funcionam, a não ser os serviços essenciais. Claro, é bom a gente dar o toque, porque às vezes, né, o compadre e a comadre estão agendando aí uma vinda aqui para resolver alguma coisa e precisa de algum desses órgãos, fique atento para não perder a viagem, tá bom? Excepcionalmente hoje é ponto facultativo em Barbacena. 1º de setembro de 2026. Hoje é dia do professor de educação física. A santa é Nossa Senhora dos Remédios. A lua é minguante. O signo é virgem. Estamos no mês da primavera. Daqui a uns dias, primavera oficialmente acontecendo, ok? Do 144º dia do ano. Tá vendo como tá voando? Faltam 121 dias para acabar o ano. O tempo não para, a vida que segue. Viva intensamente, seja do bem, semeie o bem sempre. Você sabe, quem pisa nos outros, tropeça na vida. Não fica aí usufruindo dessa experiência, não, que mais cedo ou mais tarde ela acontece, tá certo? Mas vamos que vamos aqui conferir alguns acontecimentos registrados. 1886, nascia Tarsila do Amaral, pintora brasileira. Está registrado que em 1902 foi lançado na França o filme Viagem à Lua, de Georges Méliès, considerado o primeiro filme de ficção científica. Em 1952 foi publicado pela primeira vez o romance vencedor do Prêmio Pulitzer, de Ernest Hemingway, O Velho e o Mar. 1969, a Rede Globo estreou o Jornal Nacional. 1985, foram encontradas pela primeira vez restos do Titanic por uma expedição americana e francesa. E no ano de 1998, nessa data de 1º de setembro, foi lançado o livro Harry Potter e a Pedra Filosofal nos Estados Unidos. Está aí alguns registros de alguns acontecimentos. Alô, turma dos retiros, das fazendas e lavouras, companheiro e companheiro, terra vive a hora, 6h19. 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

0: vai vendo aí, né? Nós não vivemos sem dinheiro. É Gino e Geno também. Ah, tá certo. Vai vendo, vai vendo. 6:22, vambora, vambora, tá na hora, garotada da região, vamos estudar, gente, vamos trabalhar. Viva a nossa velha e boa rotina, já já, Minuto Agro, Valdir Barbosa aqui na Rede Itaçati. Vambora, vambora, tá na hora. 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É a nossa dica boa demais da conta pra você. 6:24. 93 FM.
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2: Gente, que se liga na gente. Bom dia, bom dia. 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
2: Voltamos com você e para você no Astral Legal da sua manhã. Já já uma mensagem especial para pensar sobre as coisas da vida. Agora é hora do Minuto Agro. 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Olha o reloginho, tá girando, girando.
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4: O agronegócio brasileiro está de olho na reunião entre representantes dos governos brasileiro e americano, que voltam à mesa de negociações hoje em Washington, buscando novo acordo sobre as últimas tarifas impostas por Donald Trump. De forma direta, os produtos que mais chamam a atenção dos produtores e da agroindústria são o etanol, açúcar e madeiras. O governo americano insiste em baixar a tarifa da entrada do etanol deles aqui no Brasil, hoje em 18%, o que poderia desequilibrar a concorrência com o etanol brasileiro. É um assunto delicado e difícil de ser contornado. A liberação de Donald Trump para a compra de 300 mil toneladas de carne sem tarifas também interessa ao Brasil, que ainda não sabe se terá um percentual nesse comércio específico. O setor de calçados também tem interesse direto da agroindústria, porque o couro vem do gado bovino. E a partir de quinta-feira, 3 de setembro, as carnes, peixes e o mel brasileiro não poderão entrar mais na União Europeia, por causa das regras sanitárias que estão no contrato entre Mercosul e União Europeia. Autoridades brasileiras deixaram o tempo passar, não apresentaram documentos que comprovassem o cumprimento das normas exigidas e veio o veto, ao que parece irreversível. O Reino Unido, à exceção da Irlanda, continua comprando carne brasileira pelo menos até os primeiros meses de 2027, quando uma nova inspeção será feita pelos ingleses em frigoríficos autorizados aqui no Brasil, inclusive de Minas Gerais. A Noruega, que não faz parte da União Europeia, também já suspendeu a compra de carnes brasileiras. Dos estúdios da Rádio Itatiaia, em Belo Horizonte, para o Itaçate, Valdir Barbosa.

0: Forrozão bom demais da conta com Gino e Geno, bate a bota no chão. Leonito cantando cachaça com limão. E ainda Jorge Mateus, Paradigmas, muito mais música. Olha, tem um dia lindo te esperando lá fora. Vamos em frente, gente. Viva a nossa velha e boa rotina. É Barbacena, é a região. Acordando, levantando. Tá chegando uma mensagem para você pensar sobre as coisas da vida. 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Vamos aqui, a atualização que acabo de receber do Grupo Zelo, o obituário. 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Vamos lá, atenção, agora são 6h47. Grupo Zelo comunica o falecimento de Maria Cândida Loures Silva. Velório na Capela de Santa Bárbara do Tugúri. Depois, às 15 horas, seguirá para o Bom Retiro, onde irá ser sepultada às 16 horas. Maria Cândida Loures da Silva. O Grupo Zelo também comunica o falecimento de Jorge Luiz Garcia da Silva. Está no Complexo Zelo Memorial 6 e sepultamento será no Parque Repouso da Saudade às 10h30 da manhã de hoje. Jorge Luiz Garcia da Silva. Grupo Zelo comunica o falecimento de Eduardo Orlando Júnior. Está na Capela de Antônio Carlos, e isso a partir das 8h30 da manhã. E sepultamento será às 11 horas da manhã de hoje, em Antônio Carlos. Eduardo Orlando Júnior. Grupo Zelo comunica o falecimento de Júlio César Silva Neves. Está na Capela Parque das Palmeiras, em Carandaí, e sepultamento às 16 horas de hoje, Júlio César Silva Neves. Comunicando o falecimento de Maria Rosa do Carmo Oliveira. Está no Memorial 5 do Complexo Zelo e sepultamento será às 16 horas de hoje no Parque Repouso da Saudade, Maria Rosa do Carmo Oliveira. Grupo Zelo comunica o falecimento de Verônica Maria de Almeida Crispim. Está na Capela de Santa Bárbara do Tugúrio e será sepultada em Santa Bárbara do Tugúrio às 16 horas de hoje, Verônica Maria de Almeida Crispim. Comunicou o Grupo Zelo, informações 3221100019.
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2: A gente podia costurar o tempo, bordando em cima dos erros para que eles sumissem. Costurar as pessoas que gostamos bem pertinho da gente. Costurar os domingos, um mais perto do outro. Costurar o amor verdadeiro no peito de quem a gente ama. Costurar a verdade na boca das pessoas. Costurar a saudade no fundo de um baú para que ela de lá não saia. Costurar a autoestima bem alto, para que de lá ela nunca caia. Costurar o perdão na alma e a bondade na mão de todo mundo. Costurar o bem no bem e o bem sobre o mal. Costurar a saúde na enfermidade e a felicidade em todo lugar que formos. Devíamos ir costurando a vida. Um pouquinho de esperança em cada dia e muita coragem em cada ser humano.

Daniel, linda mensagem musical para ser feliz e uma mensagem especial para você pensar sobre as coisas da vida também. Já já pausa em nossa sequência, daqui a pouco é horário eleitoral gratuito, tá? Horário político e a vida que segue. O nosso momento de saudade sertaneja nesse período um pouco mais reduzido, nele começa por volta de 7h30, vai até 7h08, onde teremos o jornal e as primeiras notícias da manhã para Barbacena e região. Faltam 6 minutos para 7. 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
1: Aí a turma da Catalão Pneus, nosso bom dia, valeu, valeu. 7 horas em ponto, pausa em nossa programação.
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1: Horário político chegando, volto daqui a 25 minutos.
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25: Estamos de volta, Barbacena e Região, acordando e levantando o clima de uma nova manhã.
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25: Sons e emoções do começo de mais um mês. Hoje, terça-feira, 1º de setembro, 2026. Estamos com você aqui e a música sertaneja no ar. Volto em instantes.
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25: 7 horas, 25 minutos. 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Vamos em frente, gente, rumo à correria de um novo dia. 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
1: 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E a hora?
2: 7h34.
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5: Ok, voltamos agora. Música na conversa. Já já tem notícia, tem informação. São 7h35 na Rádio Que É Show. 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

Rio Negro Solimões, saudade a gente mata esperando da janela. Daqui a pouquinho tem jornalismo, informação no ar com você e pra você. Barbacena e região se ligando. Começamos a sequência com César Menotti Fabiano, Vida Cigana. 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Bom dia, 7h42.

Essa é uma emoção que quando toca, toca de verdade. É sempre assim. Rick Renner, Filha, fechando mais uma sequência musical no Som Sertanejo, bom demais da conta. E nunca é demais lembrar, tem também mais música sertaneja em destaque na nossa programação todos os dias, às 4 horas da tarde até às 5 com o Circuito no Ar. Aí eu volto, tá? Pra ficar com você. É de tardezinha e de manhãzinha no nosso tradicional Bom Demais da Conta. Pausa na sequência musical porque é hora de ficar bem informado por aqui.

0: 7:46, hoje comigo no estúdio, Isabela Moreira, bom dia.
1: Bom dia, Vandeir. Bom dia para você, ouvinte, que escolheu ficar bem informado com a 93FM pelo seu rádio e também ao vivo pelo YouTube 93FMBQ, com imagens ao vivo do nosso estúdio. 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Dia Mundial de Oração pelo Cuidado da Criação, Dia do Médico Endocrinologista, Início do Setembro Amarelo, Início do Setembro Verde, Dia da Bailarina, Dia do Corinthians e Dia do Profissional de Educação Física.
0: Ok, começando mais um mês e hoje indicadores financeiros. O dólar comercial abrindo a 5,18. Arroba do Boi Gordo segue estável a R$ 344,40, segundo Exalc B3. A previsão do tempo para Barbacena, região das vertentes, nesta terça, 1º de setembro, indica dia quente com temperatura máxima chegando na casa dos 30 graus e mínima entre 14 e 19 graus. Um dia muito parecido como ontem, porém, é um dia com sol entre nuvens e possibilidade de pancadas de chuva e trovoadas durante o período.
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1: E a cobrança do Certificado de Registro e Licenciamento de Veículos, CRLV, começa hoje, terça-feira, em Minas Gerais. Os prazos para o licenciamento variam conforme o final da placa. Os veículos com placas terminadas em 1, 2 e 3 já devem estar licenciados. Os finais 4, 5 e 6 têm até 30 de setembro e os finais 7, 8, 9 e 0 têm até 31 de outubro. O documento deve ser apresentado em formato digital ou impresso junto à CNH. Para emitir o CRLV, o proprietário precisa estar em dia com o IPVA, a taxa de licenciamento e multas vencidas, além de não possuir restrições que impeçam a emissão. O documento pode ser acessado pelo aplicativo Carteira Digital de Trânsito, MG App, ou pelos sites oficiais de trânsito. Quem circular sem o licenciamento está sujeito à multa, 7 pontos na CNH e a remoção do veículo.
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0: E hoje, terça-feira, dia 1º de setembro, em Barbacena, é um dia especial porque Barbacena celebra o Dia da Beata Isabel Cristina, com a programação de missas e também momentos de oração no Santuário Nossa Senhora da Piedade. Ao longo do dia serão realizadas 5 missas solenes nos horários de 7 da manhã, 10 horas, meio-dia, 15 e 19 horas. Reunindo fiéis em homenagem à jovem barbacenense que se tornou símbolo de fé e devoção para a comunidade. Encerrando a programação após a missa das 19 horas, será realizada uma procissão com a imagem da Beata Isabel Cristina. A caminhada terá início no Santuário de Nossa Senhora da Piedade e seguirá pelas ruas, retornando até a Capela da Beata em um momento marcado por orações, homenagens e demonstrações de fé.
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1: E a EPR Via Mineira programou nesta semana obras e intervenções na BR-040 entre 7 da manhã e 5 da tarde em 6 municípios: Alfredo Vasconcelos, Congonhas, Eubanque da Câmara, Itabirito, Nova Lima e Ouro Preto. As atividades incluem serviços no pavimento e preparação para a duplicação da rodovia, com interdições parciais em alguns trechos e sinalização para orientar os motoristas. Em Alfredo Vasconcelos, as intervenções estão previstas para esta terça-feira, entre os quilômetros 696 e 698, com interdição parcial em ambos os sentidos. A concessionária alerta que a programação pode sofrer alterações devido às condições climáticas e orienta os motoristas a reduzirem a velocidade, respeitar a sinalização e seguir as instruções das equipes durante a passagem pelos locais em obras.
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0: 7:52, Rede Itasat no ar. A informação chegando com Désia Souza. Homem é resgatado após queda de parapente na zona da Mata Mineira.
3: Um homem de 59 anos foi resgatado neste domingo após sofrer queda de parapente em uma área de vegetação de difícil acesso no Morro do Cruzeiro, em Leopoldina. Segundo informações repassadas nesta manhã pelos bombeiros, a guarnição foi acionada após uma testemunha informar que havia visualizado uma pessoa descendo de parapente em meio à vegetação. Os militares conseguiram chegar à vítima graças a uma localização em tempo real compartilhada por um dos integrantes do grupo de praticantes de parapente. A vítima foi socorrida consciente, orientada e com dores na região cervical e na cabeça. Ele foi encaminhado pelo SAMU para a Casa de Caridade de Leopoldina. Da Zona da Mata, repórter Désia Souza.
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1: E começa nesta quinta-feira e segue até domingo a 35ª edição do Flequejo de Antônio Carlos, um dos mais tradicionais eventos da região. A programação reúne atrações voltadas ao meio rural e à cultura local, com destaque para as ordenhas que integram o tradicional torneio leiteiro, além de concurso sertanejo e uma série de shows ao longo dos 4 dias de festa, incluindo o show de Frank Aguiar e Lucas Luco. A programação também inclui a eleição das representantes das categorias Brotinho, Broto, Super Broto e Rainha do Flequejo, que promete movimentar o público durante o evento. A festa deve reunir moradores e visitantes em uma programação que valoriza a produção leiteira e a música sertaneja e as tradições de Antônio Carlos.
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0: O projeto Florescer Letícia, da Faculdade de Medicina de Barbacena, promove nesta quinta, dia 3 de setembro, a palestra Muito Além das Lesões, o papel do médico na identificação e no enfrentamento da violência contra a mulher. O encontro será realizado no anfiteatro da instituição e tem vagas limitadas. A palestra será conduzida pela doutora Mariana Araújo Almeida, delegada de Polícia Civil do Distrito Federal e pesquisadora nas áreas de feminicídio e violência contra a mulher. A programação vai abordar a identificação de sinais de violência, a importância da escuta e do acolhimento e a atuação dos profissionais de saúde na proteção das vítimas. As inscrições podem ser feitas através do site funjob.edu.br.
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1: E hoje é dia de clássico. Cruzeiro e Atlético se enfrentam pela partida de volta das quartas de final. As informações com Rubem Júnior e Cláudio Rezende.
5: O atacante Caio Jorge, liberado pelo STJD, o Cruzeiro terá força máxima para esta noite para o duelo decisivo contra o Atlético pela Copa do Brasil. KJ tem bons números contra o rival em 9 clássicos. Marcou 6 gols, ao todo 3 vitórias, 4 empates e 2 derrotas. Foi decisivo no ano passado também, quando o clube avançou à próxima fase da Copa do Brasil. Força máxima contra o Vasco. O Fabrício Bruno cumpriu suspensão, volta à equipe. O time foi praticamente reserva também em São Januário. Um provável time para o jogo decisivo de hoje, com Otávio, Fagner, Fabrício Bruno, Jonathan e Vidalba, Romero, Gerson e Pereira, Wesley, Arroio e KJ.
6: Muito bem, do lado atleticano vai ficar até o vestiário esse mistério do goleiro Everson, que sofreu um trauma no pé esquerdo, ou se vai o jovem Gabriel Delfim. Barba Domingues deixou ali a entender que tem total confiança no Delfim, que foi inclusive o capitão da equipe no último fim de semana, jogo contra o Vitória da Bahia. Tá de sobreaviso. Nas demais posições, ele pode repetir a equipe do último clássico, quando teve o Alan Franco como lateral pela direita e no meio campo, Kevin Castanho junto com o Maicon. No comando de ataque, Cassierra, mesmo vivendo um jejum de gols, é o favorito para jogar ao lado ali de Coelho, Bernard e Fred.
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0: O que alguns jornais trazem hoje? Folha de São Paulo, o governo Lula reserva 44,8 bilhões de reais para emendas no orçamento de 2027.
1: Estadão, sobre desconfiança, o governo prevê superávit de 18,6 bilhões de reais em 2027.
0: O Globo, com dívida pública em maior nível em 5 anos, o governo prevê superávit em 2027.
1: Estado de Minas, aprovado o projeto que muda as regras de construção no centro.
0: Ok, por hoje é só, mas amanhã 15 para as 8, as primeiras informações da manhã no seu rádio, em parceria com a Rede Itaçati. 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
1: 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Bom dia, Vandeir.
0: Bom dia, Isabela. E bom dia você do outro lado do rádio. Continue com a gente, lembrando que a informação chega no seu rádio em áudio ou vídeo, tá bom? E também às 5 para as 11 com Cidade Alerta. Acompanhe as atualizações nas redes sociais pelo arroba jornalismo 93FM, arroba 93FMBQ e também no YouTube, como nós já registramos. 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Agora são 7 horas e 58 minutos. Volto em instantes, continue aí.
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2: Bom dia, bom dia. 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
2: Juntos com você do Astral Legal de uma nova manhã. Começando mais um mês, hoje é terça-feira, 1º de setembro de 2026. A música no ar aqui, na rádio que é show. Vamos que vamos, em frente, gente! Barbacena, Minas. 8 horas, 9 minutos.

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1: Na 93 FM, 8 horas, 24 minutos.
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3: 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Junto com você, a música sertaneja no ar. 8h34. Daqui a pouco o show da manhã com Dirceu Guimarães.

0: 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Se liga, bom dia, 8 horas 42 minutos.
1: Mensagem da manhã. Ame como se fosse morrer hoje. Amanhã é tarde. Demonstre o seu amor hoje, como se você estivesse numa despedida. Fale com as pessoas de tal modo que elas guardem de você as palavras mais ternas. Não perca a oportunidade de mostrar o seu afeto a cada pessoa que cruzar o seu caminho hoje. Não adie o amor, não adie o sorriso, o olhar de candura, a boa palavra, o abraço caloroso e o beijo de ternura. Porque ninguém sabe se amanhã reencontraremos essa pessoa. Um dia sem amor é um dia perdido, um dia que não volta mais. Somos espíritos imortais, mas a experiência na Terra tem prazo de validade e ninguém sabe quando esse prazo expira.

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2: Na 93 FM faltam 10 para as 9.
0: Valeu você aí do outro lado do rádio. Obrigado por permitir que a gente faça parte desse momento mágico do seu dia, que é o seu despertar. Muito obrigado, tá bom? Vamos que vamos em frente no clima astral legal de um novo dia. Na sequência tem muito mais pra você aqui na rádio que é show. Sertanejo é bom demais da conta. Bem mineirês, é bom mesmo. Valeu, tchau, obrigado.
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1: 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Transmitindo a partir de nossos estúdios na rua João Ribeiro de Navarro, 285, no bairro Vilela, de Barbacena, para um mundão de audiência.
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1: Boa música, informação de qualidade, horóscopo do dia, promoção, diversão e alto astral. E a sua participação pelo 999-25-2750 é o zap da 93. 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A primeira do show da manhã desta terça-feira é Coldplay, Paradise. 93, bom dia, obrigado pela companhia. Aumenta o som aí e vamos nessa.

0: Esse é o último romântico no show da manhã da 93. Tempos bons de Lulu Santos, né? Tempo que não volta mais. A época do melhor do pop rock nacional. Tocando aqui no show da manhã da 93 desta terça-feira, abrimos a nossa programação com o Coldplay cantando Paradise. Chegando agora o programa Conexão Saúde da nossa Faculdade de Medicina para você conferir no show da manhã.
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3: Olá, eu sou a Agatha do FAMI Conexões da Saúde e esse mês já chega trazendo uma cor que, apesar de representar luz e esperança, também nos convida a olhar para um assunto que por muito tempo foi cercado pelo silêncio. O Setembro Amarelo é o mês dedicado à conscientização sobre a prevenção do suicídio e a valorização à vida. Mas falar sobre prevenção é muito mais do que falar sobre o ato em si. É compreender que o sofrimento emocional existe e que pode atingir qualquer pessoa, que muitas vezes permanece invisível aos olhos de quem está ao redor. Vivemos em uma sociedade que frequentemente valoriza

0: produtividade, a força e a capacidade de seguir em frente, mesmo quando não estamos bem. E é justamente por isso que falar sobre saúde mental é tão importante. Não existe um único motivo que leve a pessoa a pensar em tirar a própria vida. O sofrimento, ele é complexo e pode estar associado a diversos fatores, como perdas, conflitos, doenças, isolamento e muito mais outras coisas. Por isso, a prevenção ela não significa procurar culpados, significa reconhecer o sofrimento, a diminuir o estigma e ampliar o acesso ao cuidado. Também significa entender que procurar ajuda profissional não é sinal de fraqueza. Pelo contrário, é reconhecer que algo não está bem e permitir-se a receber ajuda, que é uma atitude de cuidado consigo mesmo. Psicólogos, psiquiatras, médicos e outros profissionais de saúde estão preparados para acolher e acompanhar pessoas em sofrimento. E quando existe o risco imediato, é fundamental procurar atendimento de urgência. No Brasil, temos o Centro de Valorização à Vida, o CVV, que atende 24 horas gratuitamente pelo telefone 188, oferecendo apoio emocional de forma sigilosa. O Setembro Amarelo, ele não precisa ser apenas um mês de campanhas. Que a conscientização sobre a saúde mental permaneça durante todo o ano. E que neste Setembro Amarelo, que a gente não veja apenas o amarelo.
1: 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Oi, Isis, 9h14, bom dia, obrigado pela companhia.

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1: 9h19. Bom dia, Isabela Moreira.
2: Bom dia, Dirceu. Tudo bem com você?
1: Tudo bem, e você?
2: Tudo bem. Dirceu, vamos começar falando de religião. Estão abertas as inscrições para o Dia Nacional da Juventude, promovido pela Arquidiocese de Mariana, na região Mariana Sul. O encontro será realizado no dia 11 de outubro, com oração do terço, missa e pregações, começando com concentração e café da manhã na capela da Beata Isabel Cristina, de 6h30 da manhã às 7h45, seguida de atividades no Colégio Salesianos. As inscrições custam R$ 30,00 e podem ser realizadas até o dia 20 de setembro pelo formulário disponível no perfil Região Mariana Sul no Instagram. Outras informações, você interessado em participar, pode conferir pelo telefone 32 98806-3479. E agora, falando para os empresários, começa hoje, terça-feira, o prazo para micro e pequenas empresas solicitarem adesão ao Simples Nacional para 2027, com pedidos até o dia 30 de setembro. A mudança antecipa o calendário em razão da reforma tributária, que também inclui os impostos IBS e CBS no sistema. As empresas poderão avaliar o recolhimento desses tributos pelo regime regular, considerando fatores como clientes, fornecedores e créditos tributários. Quem fizer a opção em setembro poderá desistir até o dia 30 de novembro, enquanto o calendário do MEI permanece em janeiro. Eu vou ficando por aqui, Dirceu. Daqui a pouquinho eu volto com os destaques do nosso Cidade Alerta.
1: Obrigado, Isabela.
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0: ligado comigo e conferindo na 93, 9:24, hora e vez do horóscopo 93, as primeiras emoções para esta terça-feira, para você de Áries, Touro, Gêmeos e Câncer, confere aí.
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2: Áries, de 21 de março a 20 de abril.
3: Tô chegando, Dirceu, com mais um horóscopo do dia e vamos começando com o signo de Áries. Bom, uma oportunidade inesperada pode animar o seu dia, viu, Ariano? Já no amor, demonstre mais o que você sente. A cor é o coral e os números da sorte são 4, 17 e 29. E uma orientação: não tenha medo de mudar os seus planos quando surgir algo melhor.
2: Touro, 22 de abril a 20 de maio.
3: Quero falar agora com os taurinos. Uma conversa pode trazer uma resposta que você esperava. Evite insistir no que já perdeu sentido. A cor é o lavanda e os números da sorte são 8, 21 e 36. E uma sugestão, taurino: dê espaço para novas possibilidades.
2: Gêmeos, de 21 de maio a 20 de junho.
3: Signo de Gêmeos, está na hora de vocês. Seu bom humor vai abrir portas hoje. Aproveite para se aproximar de alguém especial. A cor é o turquesa e os números da sorte são 3, 14 e 42. E um conselho, geminiano: confie mais no seu jeito espontâneo.
2: Câncer, 21 de junho a 21 de julho.
3: E os românticos cancerianos, quero falar com vocês. Um pequeno gesto pode melhorar bastante o seu dia. Já no trabalho, a sua dedicação será percebida. A cor é o mostarda e os números da sorte são 6, 25 e 38. E uma recomendação, canceriano: valorize as suas pequenas conquistas. E não sai daí que daqui a pouco eu tô chegando com mais signos do Zodíaco aqui na 93.
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0: Já já você confere o recado para Leão, Virgem, Libra e Escorpião. Eu volto depois do intervalo.
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12: Sim, é comigo mesmo, que seja bem-vindo setembro. Pois é. Setembro, que tem aí o início com tempo instável em grande parte de Minas Gerais. Nessa terça-feira, dia 1º, após uma tarde quente e seco em grande parte do estado de Minas, uma frente fria avança provocando pancadas de chuva e trovoadas isoladas inicialmente nas regiões centro-sul e oeste. Esse sistema tende a provocar chuvas isoladas em todas as regiões mineiras entre hoje e amanhã. Lembrando que as pancadas de chuva, quando acontecem em um ambiente previamente quente e seco, podem vir em forma de temporais com muitos raios, rajadas de vento e até mesmo granizo. Pois é, então fica aí o alerta, todo cuidado é pouco. Agora tem o som do Rafa, o meu mundo é o barro, já já o Austin Lima e os

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2: Ligado comigo e conferindo na 93, 12, faltando pra zero. Já desceu do muro,
3: ó. É, eu não. Hoje eu tô totalmente em cima do muro aqui, Dirceu. E hoje eu não desço do muro, não.
2: Bom dia,
3: Dirceu Guimarães. Bom dia pro vídeo torcedor, porque hoje é dia de clássico, Dirceu. Clássico muito importante, tá? Segundo jogo das quartas de final da Copa do Brasil. O primeiro jogo ficou 1-1. E hoje, às 21 horas... Atlético e Cruzeiro entram em campo, Dirceu, para um jogo que promete. O jogo já começou, eu posso dizer, Dirceu, que esse clássico já começou ontem. Ontem a gente teve o julgamento do Caio Jorge pra cima de uma entrada, eu não diria nem que foi uma entrada, aquele empurrão
2: complicado.
3: Em cima do Juan ali. E aí, Dirceu, o que aconteceu? O Caio Jorge ganhou um jogo de suspensão.
2: Aí entraram com efeito...
3: Exatamente. Suspensão. E aí o Caio Jorge joga hoje.
2: Será que isso é coisa só do Brasil, cara?
3: Eu acho que isso é coisa só do Brasil.
2: O cara é punido, suspenso, aí entra um recurso.
3: Entra um recurso.
2: Nós não somos advogados.
3: Exato. Eu não sei.
2: A gente fica sem entender, né?
3: Eu não sei, mas ó...
2: Tem o dedo.
3: Tem notícia boa pro Cruzeiro, que é o Caio Jorge vai poder jogar, mas tem uma notícia...
2: Já vai descobrindo aí aonde assistir Cruzeiro.
3: Isso, eu já vou até ver aqui. Mas tem notícia ruim pro torcedor do Atlético, tá? O Everson, que teve uma lesão no pé no último jogo contra o Vitória... Deve não jogar o jogo de hoje. E o que é muito ruim pro time do Atlético é que um empate hoje leva o jogo pros pênaltis.
2: Isso.
3: E o goleirão do time do Atlético é gigantesco nos pênaltis.
2: Inclusive bate pênalti.
3: Exato, inclusive bate. Verdade, bem lembrado. Inclusive bate pênalti muito bem o Everson.
2: Isso.
3: Então eu acho que ficar sem o xerifão debaixo das traves pro jogo de hoje pode complicar a vida do Galo caso vá para uns pênaltis.
2: O reserva quem é? Famoso?
3: Não é famoso, não.
2: Novo?
3: É novo.
2: Inexperiente?
3: É inexperiente. Não lembro nem o nome dele,
2: pra você ter ideia. Nervoso,
3: mas eu disse, mas ao mesmo tempo o Otávio também é novo aí do time do Cruzeiro. Tá fazendo grandes partidas,
2: tá,
3: né?
2: Mas o Otávio já vem há algum tempo aí.
3: Já é sub-20. Tomou,
2: né?
3: Pra mim, tomou o lugar do Cássio, tá? Isso. Porque o Cássio tá recuperado, né?
2: Hoje é uma fogueira. Pro cara entrar aí, como vamos dizer, depois de algum tempo sentado lá no banquinho e entra numa fogueira dessa.
3: Exatamente. Eu acho que hoje vai ser um jogo muito complicado. Mas tirando isso, Dirceu, as duas equipes vêm com um time... Bem titular ali. Basicamente todos os jogadores estão à disposição do time. Eu falando basicamente assim, Dirceu, porque ainda tem um de suspensão, outro ali. Eu vou até olhar quem vem aqui, até os prováveis times, ó. Pro torcedor que tá me ouvindo, provável time pro Cruzeiro hoje.
2: Sim.
3: Otávio no gol, Fagner, Fabrício Bruno, Jonathan Jesus e Vildialba, Lucas Romero, Gerson e Matheus Pereira, Arroio, Wesley, o Matheus Henrique e Caio Jorge. Pro time do Galo hoje, aí vem o Delfim, Gabriel Delfim no gol, é esse que é o goleiro, Vitor Hugo e Juan vai jogar o jogo de hoje, eu quero ver esse confronto em Caio Jorge e Juan, Alan Franco e Renan Lodi na lateral, Michael, Castanho e Fred no meio de campo, Bernard, Coelho e Cassierra é o trio de ataque, esse é o time, é o provável time dos dois hoje, a arbitragem é do Rafael Claus lá de São Paulo, gosto do Claus, tá? Ele é um árbitro ali, padrão FIFA, apitou Copa do Mundo, então eu até prefiro ele do que o Flávio Rodrigues, que foi o que apitou o último clássico, eu acho que ele perdeu um pouco a mão no jogo ali.
2: Esse Claus esteve nessa Copa do Mundo agora?
3: Exato, nessa Copa do Mundo, é árbitro dessa Copa do Mundo aí, o Dirceu. E Dirceu, eu tô caçando aqui, aonde a gente assiste esse jogo aqui de...
2: Eu posso adiantar que deve ser na televisão, né?
3: Deve
2: deixa eu ver,
3: onde assistir aqui, ó.
2: Isso.
3: Achei aqui, ó, vai aparecer na Sport TV, na TV fechada, e na Premiere Pay-Per-View ali, então...
2: Tá bem fechado
3: o jogo de hoje, é uma tristeza, né, porque é um dos maiores jogos, se não o maior jogo dessa Copa do Brasil.
2: Premiere e Sport TV é aquela
3: TV... Ele já sabe qual TV que é, né?
2: No stream, então, não teremos.
3: Não teremos, exato, não teremos.
2: Prime...
3: Eu não sei se na GE TV vai passar o Dirceu, mas eu acho que não, tá? Eu acho que não vai passar, não.
2: TV Cazé.
3: A TV Cazé não vai passar. Isso aí é certeza que a TV Cazé não vai passar. Mas é isso aí, Dirceu. Vamos assistir, né? Atlético e Cruzeiro hoje. Eu não dou palpite.
2: Vou derrubar o seu muro. Pois era o palpite que eu ia perguntar. Ontem, vou fazer um comentário aqui. Eu estava acompanhando o nosso querido Guto Costa, arquiteto e líder de audiência aqui na SAT da 93. Logo depois do Vandeir Antunes. Aliás,
3: logo
2: tem você às 14 com a Vibe 93.
3: Isso, Vandeir logo
2: Antunes
3: depois.
2: O Circuito Sertanejo fala comigo com,
3: eu
2: o, Guto,
3: falo
2: com o querido
3: Costa.
2: Guto Costa. E o Marco Aurélio comentou aqui. Primeiro, ele encheu a bola do Atlético.
3: Uhum.
2: Falou tudo de bom e tudo que podia de bom do Atlético, pra depois no palpite ele falou assim, eu acho que o Cruzeiro ganha. Eu quero que você me diga.
3: Assim, É porque o Atlético teve uma melhora, tá, o Dirceu? Uma melhora, assim, evidente no time do Galo. O Barba conseguiu acertar esse time agora. O Fred chegou e já dominou o meio de campo, é um jogador muito bom. Então eu acho que o Atlético tem uma melhora visível. Mas no papel, eu sinto que o Cruzeiro, ele tem um bom time também. Então, acho que o jogo de hoje vai ser emocionante. Tá, eu explicado. Acho que vai ser emocionante. Tá, então tá explicado por que hoje não tem favorito. Hoje não tem favorito.
2: Dá pra encher a bola do Atlético no sentido que o Atlético vem
3: melhorou, exato. Ele vem uma escalada muito boa.
2: Mas o Cruzeiro
3: é o Cruzeiro tem mais time. Tem um elencão também, né, Odisseu? Então, eu acho que hoje não tem favorito. Eu acho que hoje é clássico de verdade. E não sinto que tem vantagem pra qualquer um dos lados,
2: arena,
3: não,
2: né? Arena MRV, a vantagem da torcida é do Atlético?
3: É do Atlético, do Atlético.
2: Mais ingressos pra torcida do Atlético ou só Atlético?
3: Não, mais ingressos pra torcida do Atlético ali, eu disse. Eu ainda tem a parte, uma pequena parte de torcedores do Cruzeiro.
2: Vambora que a Graziella tá chegando.
3: Vambora que tá na hora, estourou também.
2: Obrigado.
3: Aqui, eu volto, 11h30.
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1: Tá na 93, você tá na boa. 2, faltando pras 10, de volta com o nosso horóscopo 93. E o recado agora pra Leão, Virgem, Libra e Escorpião. Confere aí.
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3: Leão, 22 de julho a 22 de agosto.
4: E voltando com mais horóscopo do dia, vamos chegando agora com o signo de Leão. Você estará mais decidido e pronto para tomar uma atitude. Já no amor, uma surpresa pode acontecer. A cor é o magenta e os números da sorte são 11, 27 e 44. E um toque especial, leonino, use a sua confiança sem deixar de ouvir os outros.
3: Virgem, 23 de agosto a 22 de setembro.
4: Virginianos, quero falar com vocês. Uma pendência finalmente pode começar a se resolver. Organize as suas prioridades e siga em frente. A cor é o verde menta e os números da sorte são 2, 19 e 31. E um lembrete, nem tudo precisa ser perfeito para dar certo.
3: Libra, 23 de setembro a 22 de outubro.
4: Signo de Libra. O dia favorece encontros, conversas e novas conexões. Uma pessoa pode chamar a sua atenção. A cor é o azul petróleo e os números da sorte são 7, 23 e 35. E Libriano, seja receptivo ao que chegar de forma inesperada.
3: Escorpião, 23 de outubro a 21 de novembro.
4: Tá na hora dos intensos escorpianos. A sua intuição estará bem afiada. Confie naquela sensação que insiste em aparecer. A cor é o ameixa e os números da sorte são 9, 18 e 40. E um direcionamento. Observe mais antes de tomar uma decisão. E não sai daí que daqui a pouco eu tô chegando com os últimos signos do zodíaco.
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1: Tá combinado, já o recado para você de Sagitário, Capricórnio, Aquário e Peixes. Na sequência tem o recado dos nossos anunciantes, depois do intervalo, direto da redação com a nossa equipe 93 de jornalismo. Você muito bem informado aqui na programação do Show da Manhã. Eu volto depois do intervalo.
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1 de setembro de 2026, estamos ao vivo no seu rádio, pelas ondas da 93, a rádio que é show. Direção geral José Francisco Vidigal.

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1: Sim, é comigo mesmo. Eu quero te lembrar, daqui a pouquinho, 5 para as 11, tem Cidade Alerta com a nossa equipe 93 de jornalismo completinho aqui no estúdio. Agora tem Plebe Rude, Até Quando Esperar. 10h14, bom dia.

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1: Agora 10h18, de volta aqui no Show da Manhã, Isabela Oliveira. É com você, Isabela.
2: Estou de volta. Ó, tô passando aqui para fazer um convite para você que quer ficar bem informado às 5h11 da manhã aqui na 93 FM com Cidade Alerta. Hoje você confere uma matéria sobre os 25 anos do Complexo de Mídia Barbacena Online, onde o Ricardo Salim, diretor da plataforma, conta um pouco da história do site. Vamos falar também do projeto Florescer Letícia, da FAMI, que recebe a delegada de Polícia Civil do Distrito Federal, doutora Mariana Araújo, para falar sobre como identificar os sinais de violência no atendimento médico. Também vamos falar do prazo para adesão do Simples Nacional, que está começando hoje, para os micro e pequenos empreendedores. A gente vai falar também da bandeira amarela na conta de energia elétrica, que vai se manter nesse mês de setembro, aumentando a conta de luz. Também vamos te contar sobre o resultado de uma pesquisa eleitoral da Real Time Big Data sobre os candidatos à presidência do Brasil. No Saúde em Foco, a neuropsicóloga Valesca Majerec vai falar sobre a dependência emocional e o desenvolvimento humano. E hoje a gente recebe nos nossos estúdios Marcelo Ribeiro, prefeito de Antônio Carlos, para contar para a gente um pouquinho sobre o Flequejo 2026, que acontece nesse final de semana. É 5h11 da manhã no rádio, na 93 FM, também no YouTube 93 FM BQ.
1: E falando de música...
2: Há 42 anos atrás, Tina Turner chegava em primeiro lugar nas paradas com sua primeira música solo, What's Love Got To Do With It?
1: Que a gente ouve inteirinha agora no Show da Manhã. Certo?
2: Obrigado, Isabela. Certinho. Obrigada.

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0: Ligado comigo e conferindo na 93, 10h26. Emoções finais do nosso horóscopo 93 desta terça-feira. O recado agora é para você de Sagitário, Capricórnio, Aquário e Peixes.
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2: Sagitário, de 22 de novembro a 21 de dezembro.
3: E chegando com os últimos signos do zodíaco, quero falar agora com os sagitarianos. Uma notícia positiva pode mudar o ritmo do seu dia. Aproveite a energia para começar algo novo. A cor é o pêssego e os números da sorte são 5, 16 e 33. E uma inspiração: dê o primeiro passo sem esperar o momento perfeito.
2: Capricórnio, 22 de dezembro a 20 de janeiro.
3: E atenção para você de Capricórnio, você pode perceber que está mais perto de um objetivo do que imaginava. Mantenha o seu foco. A cor é o cinza chumbo e os números da sorte são 12, 28 e 41. E Capricorniano, continue no seu ritmo, mesmo que seja devagar.
2: Aquário, 21 de janeiro a 19 de fevereiro.
3: Aquarianos, tem uma notícia para vocês. Uma ideia diferente pode render bons frutos. No amor, deixe a espontaneidade falar mais alto. A cor é o amarelo canário e os números da sorte são 1, 24 e 37. E um apontamento: não descarte uma ideia só porque ela parece ousada.
2: Peixes, 20 de fevereiro a 20 de março.
3: E vamos para o último signo do zodíaco, Peixes. Seu lado criativo estará em destaque. Uma lembrança pode despertar sentimentos inesperados. A cor é o azul celeste e os números da sorte são 10, 22 e 39. E um aviso, pisciano: escute o seu coração, mas não ignore a realidade. E com isso eu vou ficando por aqui, ouvinte. Um bom dia pra você e um bom dia, Dirceu. E amanhã eu tô chegando com mais horóscopo aqui na 93.
1: Por hoje foi isso. Amanhã estaremos de volta no Show da Manhã com mais previsões astrais.
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0: Dando aí o recado, o Horóscopo 93 está de volta amanhã, aqui mesmo no Show da Manhã, sempre, sempre na voz marcante de Beatriz Zonzinho. Eu volto depois do intervalo.
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Esse aí é o garotão Samuel Rosa, cantando ainda na era do Skank. Ainda gosto dela, Morrissey na sequência e Jota Quest. Também o Som de Minas, a primeira desta última seleção musical da nossa programação Sempre Assim. Aí com o Fera Rogério Valzino, não é verdade? Pois é. Eu quero agradecer aí sempre a participação da rapaziada e através do nosso WhatsApp e também a sua audiência. Aquele abraço 93 para Elza Cristina lá do Bom Pastor, o Sr. Vavá e a Dona Marília lá na Avenida Pereira Teixeira, no centro da cidade. Ketlin, Graziele, Thalita, Sol, Tati, a rapaziada, a moçada lá da HG Materiais de Construção. Também a Aldione, a Heloísa, o Tonhão, a moçada, gente boa, gente fina, lá da Faculdade de Medicina. 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Ponto final, pessoal. Na sequência, você fica muito bem informado com a nossa equipe 93 de jornalismo completinho aqui no estúdio com Graziela Braga e Jackson Nascimento. Eu volto amanhã às 9, porque o show tem que continuar. Saideira, The Fast Food, Enjoy the Silence. Pra você que se liga no Som da 93, uma terça-feira cheia de vitórias, saúde, paz e felicidade.

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1: Hoje, terça-feira, 1º de setembro de 2026. A partir de agora, você acompanha o jornal mais completo de Barbacena e região. São 10h55, estamos ao vivo pelas rádios 93FM Correio da Serra M, pelo nosso Instagram e também através do nosso canal no YouTube 93FM BQ. 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Está no ar o Cidade Alerta.
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2: É destaque no Cidade Alerta desta terça-feira. Pesquisa presidencial aponta empate técnico entre Lula e Flávio Bolsonaro.
1: Flequejo 2026. Festa acontece neste fim de semana em Antônio Carlos.
2: Complexo de mídia Barbacena Online celebra 25 anos de história.
1: Homem assaltado em plena luz do dia e tem prejuízo de 20 mil reais.
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2: Terça-feira de céu nublado na cidade com pequenas aparições de sol. À tarde e à noite pode haver pancadas de chuva e trovoadas isoladas. As mínimas para hoje estão em 16 graus e as máximas podem chegar aos 30 graus. Agora nos estúdios da 93FM faz 26 graus. Olha, o Instituto Nacional de Meteorologia emitiu um aviso de nível de perigo para uma chuva intensa nesta terça-feira, abrangendo Barbacena, Antônio Carlos, Barroso, São João del Rei e também outras cidades aqui da região. A previsão indica acumulados de 30 a 60 milímetros por hora ou até 100 milímetros ao longo do dia, além de ventos fortes, com velocidades entre 60 e 100 km por hora e possibilidade de queda de granizo durante as rajadas de vento. A orientação é evitar áreas próximas a árvores, torres de transmissão e placas de propaganda, devido ao risco de quedas e descargas elétricas. Também é recomendado não utilizar aparelhos eletrônicos conectados à tomada durante as tempestades. Em caso de emergência ou para outras informações, você pode acionar a Defesa Civil pelo telefone 199 ou o Corpo de Bombeiros pelo 193.
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2: São 10 horas e 59 minutos desta terça-feira. O projeto Florescer Letícia, da Faculdade de Medicina de Barbacena, promove nesta quinta-feira, dia 3, a partir das 7 da noite, a palestra Muito Além das Lesões, o papel médico na identificação e no enfrentamento da violência contra a mulher. O encontro será realizado no anfiteatro da instituição e terá vagas limitadas. A iniciativa propõe ampliar a discussão sobre a violência contra a mulher e destacar a importância da atuação dos profissionais de saúde diante de situações de vulnerabilidade. A palestra será ministrada pela doutora Mariana Araújo Almeida, delegada de Polícia Civil do Distrito Federal e pesquisadora nas áreas de feminicídio e violência contra a mulher. Durante o encontro, serão abordados temas como a identificação dos sinais de violência, a escuta qualificada, o acolhimento da vítima e a atuação médica na rede de proteção. As inscrições estão abertas e podem ser realizadas pelo site funjob.edu.br.
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1: O Complexo de Mídia Barbacena Online completa nesta semana 25 anos de fundação. Na Câmara Municipal, o repórter Luiz Lúcio conversou com o diretor do Barbacena Online, Ricardo Salim, que fala sobre a trajetória da plataforma.
5: Tem histórias que se confundem com a própria história de uma cidade. Em Barbacena, uma delas é a trajetória do Barbacena Online, que chega a seus 25 anos de existência, celebrando uma caminhada marcada pelo pioneirismo, pela informação e também pelo compromisso com a comunidade. Fundada em 1º de setembro de 2001, o Barbacena Online nasceu em um período em que a internet ainda dava seus primeiros passos como importante ferramenta de comunicação. Desde então, o portal acompanhou as profundas transformações tecnológicas e jornalísticas das últimas duas décadas e meia. Mais do que noticiar os acontecimentos, o Barbacena Online também ajudou a construir um verdadeiro acervo na memória de Barbacena, como explica o seu diretor, Ricardo Salim. Aqui na 93 FM, o diretor do Barbacena Online, Ricardo Salim, dizer o que nesse momento e mais do que isso, compartilhar com quem esses 25 anos?
6: Luiz Lúcio, muito obrigado, né, de falar com você e com todo mundo da 93 FM. Olha, compartilhar, na verdade, com toda a cidade de Barbacena, com a imprensa de Barbacena, que faz um belo trabalho pela cidade e por todos os nossos munícipes, as pessoas que, de alguma forma, nos acompanham, nos leem, nos assistem e nos ouvem também, que a gente possa sempre levar boas notícias e mostrar o quanto Barbacena é uma cidade importante, é uma cidade que tem um celeiro de pessoas cultas, de pessoas que produzem boas coisas, e por isso que a gente mantém o Barbacena Online.
5: A sua homenagem a todos os seus leitores.
6: Olha, eu gostaria muito mesmo de dizer a todos os leitores que eu acredito neles. E eu faço tudo isso pelo fato de acreditar nas histórias que a gente conta, nas ações dessa cidade. Tudo isso que a gente faz com muita vontade, com muita credibilidade, com muita informação, de forma que ela chegue para as pessoas sempre depurada, mas sempre com a certeza de que aquilo é algo que está acontecendo na cidade. Então, para essas pessoas é que a gente faz o Barbacena Online.
5: Faria tudo de novo?
6: Novamente, talvez eu fizesse alguns pequenos ajustes no caminho, mas muito mais para que a gente pudesse atender mais gente, sabe? Porque a intenção principal, Luiz Lúcio, é sempre atender as pessoas de forma que elas fiquem felizes e possam mostrar os seus trabalhos, mostrar as suas ações dentro da sociedade. Então, se eu pudesse, eu seria mais de um, uns 3, 4, talvez uns 5 iguais a mim, para poder atender mais gente, com certeza.
5: A 93 FM está realmente onde os fatos acontecem. Direto da Câmara Municipal, repórter Luiz Lúcio para 93 FM.
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2: Vamos falar de festa boa, porque começa nesta quinta-feira e segue até o domingo, a 35ª edição do Flequejo, da vizinha cidade de Antônio Carlos, um dos eventos mais tradicionais do calendário do município e também da região. Ao longo de 4 dias, a programação reúne atividades que valorizam a produção rural, a cultura e as tradições locais, com destaque para as ordenhas, que fazem parte do tradicional torneio leiteiro. O evento também contará com concurso sertanejo, shows musicais e muito mais. Mas para falar os detalhes dessa super festa, eu recebo em nossos estúdios o prefeito de Antônio Carlos, Marcelo Ribeiro. Marcelo, bem-vindo à 93 FM, obrigada pela sua presença.
7: Bom dia, Grazi, bom dia a todos os ouvintes da 93 FM. É uma alegria estar aqui com vocês para falar dessa grande festa que é o nosso 35º Flequejo e o 20º Torneio Leiteiro, que está sendo preparado com muito carinho, uma estrutura maravilhosa, um espaço bom para a gente curtir com a família, com os amigos. Então, tudo sendo preparado com muito carinho, volto a dizer.
2: Marcelo, 35 anos dessa festa que é tão tradicional, como é que você avalia essa trajetória do Flequejo?
7: Uma trajetória muito bonita, que o povo do município de Antônio Carlos e toda a região abraça com muito carinho, por ser uma festa tradicional, onde a gente procura valorizar, né, o homem do campo, o cidadão Antônio Carlense, o artista de Antônio Carlos, visto que na quinta-feira nós já vamos ter na abertura, que vai ser às 7 horas da manhã, a primeira ordenha, às 14 horas, a segunda ordenha, às 19 horas, nós vamos ter a abertura do 20º torneio leiteiro, que é muito bonito também. E depois, às 20 horas, nós vamos ter o concurso sertanejo, onde mais de 20 artistas locais subirão ao palco para se apresentar para todo o povo de Antônio Carlos e visitantes. Então, assim, é uma festa muito bonita, sabe, Grazi? E eu sou muito grato porque todos os secretários, todos os funcionários e o povo de Antônio Carlos se envolvem nessa festa. E a gente tem acertado, né? Nós estamos aí há alguns anos já na 7ª edição e a gente acertou o local, a comunidade abraça, os funcionários abraçam e o povo participa. Então, é uma festa muito bonita.
2: Marcelo, muita coisa vai acontecer durante o Flequejo. Como a gente já falou, a promoção começa na quinta-feira, segue até o domingo. Vai ter o concurso sertanejo com os artistas locais. Mas muita gente quer saber, tem show grande também chegando em Antônio Carlos, né?
7: Sim, né? Nós temos os shows regionais, mas nós temos dois shows que está sendo muito esperado, que é na sexta-feira, às 20h30, o Frank Aguiar, né? Na sexta-feira, então, às 22h30, nós vamos ter a abertura oficial do Flequejo. Uhum. E às 23h30, então, o show com o Frank Aguiar. E após o show do Frank Aguiar, nós vamos ter ainda um outro show, que é um show regional, que é com Elos de Prata. Então, assim, para que todo mundo possa participar, possa curtir essa festa tão bonita e tão bem preparada, para que nós possamos, então, curtir.
2: Legal. E além do Frank Aguiar, a gente também tem a participação do Lucas Luco durante o final de semana.
7: Sim, também um show muito bem esperado. No sábado, às 23h30, nós vamos estar no palco com o Lucas Luco, que fará também um grande show. E logo após o show do Lucas Luco, nós vamos ter Jefferson, Josinei, Edmilson no teclado. E assim, todos os dias após o show, nós vamos ter também o DJ, que é Antônio Carlense, que é o DJ Rafael Lourenço. Então, assim, a festa está sendo preparada.
2: É para todo mundo, né, Marcelo?
7: É todo mundo. É para que a família possa participar. E o destaque aí para o domingo, às 10 horas da manhã, nós vamos ter a premiação do torneio leiteiro.
2: Olha, essa festa, essa parte é boa.
7: É, e uma novidade que a gente está trazendo esse ano também para a família, para as crianças, é que nós vamos ter, a partir das 13 horas, uma tarde de lazer com brinquedo grátis para todas as crianças, para que possam lá, vai ter touro mecânico e muitas coisas, para que a criança possa também lá, o pai,
2: se divertir, né?
7: Levar a criança e possa se divertir. Às 15 horas, nós vamos ter no palco de novo as candidatas que desfilaram no sábado, né? Às 19h30 horas.
2: O desfile da eleição vai ter Brotinho, Broto, Super Broto e Rainha do Flequejo. Que dia que acontece esse desfile, Marcelo?
7: Esse desfile também, que é tradicional, ele acontece no sábado, às 19h30. Nós temos mais de 20 candidatas que vão estar na passarela. E a gente conta com as famílias, com o povo de Antônio Carlos, lá para a gente torcer e ver quem vai sair aí.
2: Então elas são eleitas no sábado e no domingo elas retornam à festa para um desfile.
7: Isso, no domingo.

0: queijo de Antônio Carlos.
1: Porque é a melhor festa da região, uma festa preparada com muito carinho, com muito amor, uma festa preparada para a família. Uma festa que tem ganhado um espaço muito grande na região, as pessoas têm elogiado muito, e a gente procura fazer essa festa atendendo a todos, atende o jovem, atende a criança, atende o idoso, atende a família, né?
0: Festa para todos os públicos.
1: É, a festa para todo o público. E é bom lembrar também que no domingo, o povo gosta muito, às 17 horas, nós vamos ter um grande pagode aí com Dadinho.
0: Olha!
1: Né? Então, pagodão, nós vamos estar lá junto.
0: Combina com domingo, né?
1: Combina com domingo, combina com
0: véspera de feriado.
1: Véspera de feriado. E depois, encerrando a festa, volta ao palco uma artista da nossa região, Antônio Carlense, que é o Leandro Carvalho, que é da comunidade do Caíro, então, que vai encerrar o nosso flequejo, né? Véspera de feriado, mas eu vou abrir aqui uma pausazinha, porque no dia 7 também, a partir das 8h30 da manhã, nós vamos ter o nosso tradicional desfile de 7 de setembro, né? É um dia cívico e nós temos também que respeitar. Então a gente aproveita o flequejo, aproveita a festa, mas na segunda-feira nós vamos lá participar com os nossos alunos, com as famílias.
0: Muito bonito, inclusive.
1: E participar do desfile de 7 de setembro.
0: Certíssimo. Marcelo, queria agradecer a sua presença e deixar você convidar as pessoas aí para participarem do flequejo Antônio Carlos.
1: Olha, convido ao povo de Antônio Carlos, ao povo da região, que a partir da próxima quinta-feira estejam lá conosco, aproveitando essa festa que é preparada, volto a dizer, com muito carinho, com muito amor, com muita dedicação dos funcionários, dos secretários, do povo de Antônio Carlos. Então não deixem de vir participar. Acompanhe a programação pelos canais da Prefeitura Municipal, Instagram, pela minha rede social, pela imprensa, e não deixem de participar. Esperamos vocês lá. Eu estarei lá no meio do povo, curtindo e aproveitando a festa.
0: Para nós dançar um forró ao som do Frank Aguiar, combinado,
1: Marcelo? Demorou, hein?
0: Estaremos lá, prestigio, 35º flequejo de Antônio Carlos, que começa nessa quinta-feira. Eu conversei com Marcelo Ribeiro, prefeito de Antônio Carlos, ao vivo na 93 FM.
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0: Vamos falar de energia elétrica, porque a Agência Nacional de Energia Elétrica manteve a bandeira tarifária amarela para o mês de setembro nas contas de energia. Quem traz as informações para a gente é a Beatriz Cohen.
3: A Agência Nacional de Energia Elétrica, a ANEEL, informou que a bandeira tarifária para o mês de setembro continuará amarela. O comunicado foi feito na última sexta-feira. O cenário é o mesmo desde maio e indica condições menos favoráveis para a geração de energia no país, com necessidade de utilizar fontes de produção mais caras. Com a bandeira amarela, haverá cobrança adicional de R$ 1,88 a cada 100 kWh consumidos. O sistema de bandeiras tarifárias permite que os consumidores acompanhem as condições de geração de energia e os custos associados ao fornecimento. Diante desse cenário, a ANEEL reforça a importância do uso consciente da energia elétrica. Atitudes simples, como evitar desperdícios, podem ajudar a reduzir o consumo e o valor da conta de luz. Para o consumidor, a orientação é ficar atento aos hábitos de consumo durante o mês de setembro. Produção e reportagem, Beatriz Cohen.
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4: Agora são 11h12. Começa hoje, terça-feira, o prazo para que micro, pequenas empresas que ainda não fazem parte do Simples Nacional solicitem a adesão ao regime para 2027. O pedido poderá ser feito até o dia 30 de setembro. A antecipação que poderá ser feita até o dia 30 de setembro, antes ocorria em janeiro. Foi adotada pelo Comitê Gestor do Simples Nacional em razão das mudanças previstas pela reforma tributária. Entre as novidades está a inclusão do IBS e da CBS no sistema. Empresas que fizerem a opção em setembro poderão desistir até o dia 30 de novembro de 2026, desde que ainda não tenham cancelado o pedido anteriormente. Para 2027, a recomendação é antecipar a análise tributária e verificar eventuais pendências fiscais. Já o calendário do MEI permanece inalterado, com a opção pelo CIMEI sendo feita em janeiro.
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0: Estão abertas as inscrições para o Dia Nacional da Juventude, promovido pela Arquidiocese de Mariana, aqui na região Mariana Sul. O encontro é voltado aos jovens católicos e será realizado no dia 11 de outubro. Conta com uma programação de espiritualidade, incluindo oração dos terços, celebração da Santa Missa e momentos de pregação.

0: concentração será na Capela da Beata Isabel Cristina, onde os participantes serão recebidos para um café da manhã de 6h30 até as 7h45. Às 8 horas, após a celebração da missa, o grupo seguirá para o Colégio Salesianos, onde as atividades terão continuidade. As inscrições podem ser realizadas até o dia 20 de setembro por meio do formulário disponível no perfil @regiãomarianasul, no valor de R$ 30. O evento reúne jovens de diferentes comunidades da região em uma programação dedicada à fé, à convivência e à reflexão. Informações pelo 32 98806-3479.
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2: O presidente do Senado, Davi Alcolumbre, indicou nesta segunda-feira o senador Rodrigo Pacheco para o Tribunal de Contas da União, TCU. A vaga foi aberta com a saída antecipada do ministro Bruno Dantas.
3: O presidente do Senado, Davi Alcolumbre, informou aos senadores e a Vital do Rego, presidente do Tribunal de Contas da União, o TCU, que irá colocar a indicação de Rodrigo Pacheco para o TCU em votação no plenário desta terça-feira, 1º de setembro. Se o quórum estiver baixo, a votação ocorrerá no máximo amanhã, quarta, dia 2 de setembro. A vaga foi aberta com a saída antecipada do ministro Bruno Dantas, que era consultor legislativo do Senado e foi escolhido por indicação do MDB em 2014. A liderança do MDB no Senado já havia se manifestado em favor de Pacheco, nome de consenso que já era dado como certo desde que Dantas informou ao Alcolumbre que deixaria o TCU. Bruno Dantas vai assumir o comando da Vibraz Indústria Aeroespacial, fabricante brasileiro de mísseis e sistemas de defesa. Fundada na década de 60, a empresa entrou em recuperação fiscal em março de 2022 e foi adquirida pela Avibraz Aerococo dos irmãos Joesley e Wesley Batista. O TCU tem 9 ministros, 3 indicados pela Câmara dos Deputados, 3 pelo Senado e 3 pela Presidência da República. A última indicação feita pelo Senado para o TCU foi de Antônia Anastasia, aprovada em dezembro de 2021. Alcolumbre encaminhou aos líderes partidários o nome de Pacheco para reforçar o caráter coletivo e não individual da escolha. A expectativa entre líderes é de que o senador obtenha uma expressiva votação na casa. Rodrigo Pacheco era o nome preferido do Senado para a vaga no Supremo Tribunal Federal aberta pela aposentadoria antecipada de Luiz Roberto Barroso. Lula indicou para o cargo Jorge Messias, advogado-geral da União, mas o plenário do Senado rejeitou a indicação em 29 de abril de 2026. Com a esperada aprovação de Rodrigo Pacheco ao TCU, a Alta Corte de Contas terá 3 ministros que fizeram carreira em Minas. Além de Anastasia e Pacheco, Odair Cunha, indicado pela Câmara dos Deputados e empossado em maio de 2026.
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0: Um homem assaltado e ladrões levam R$ 20 mil em dinheiro. E a prisão de uma mulher por cumprimento de mandado são destaques do Giro Policial com Isabela Moreira.
5: Um empresário foi vítima de um assalto na manhã de segunda-feira no bairro Matozinhos, em São João del Rei. O crime aconteceu por volta das 7h30, quando ele deixava a residência em direção ao estabelecimento comercial. Durante o trajeto, dois homens se aproximaram e anunciaram o roubo. Um dos suspeitos, que usava capacete, retirou da vítima uma bolsa com cerca de R$ 20 mil em dinheiro, além de cheques pertencentes a terceiros. O montante representado pelos cheques não foi informado. Depois de pegar a bolsa, o homem correu até uma motocicleta onde o segundo envolvido o aguardava. A dupla fugiu. Segundo informações, a motocicleta utilizada na fuga estava sem placa de identificação. Na tentativa de impedir o crime, a vítima ainda tentou recuperar a bolsa, mas acabou caindo e sofreu ferimentos no cotovelo e no joelho direito. Ele recusou atendimento médico. Durante uma ação de patrulhamento realizada na tarde de segunda-feira em Barbacena, a Polícia Militar prendeu uma mulher de 24 anos que era procurada pela Justiça. Os militares receberam informações sobre a existência de um mandado de prisão contra ela e iniciaram buscas para localizá-la. Após diligências e rastreamentos em diferentes endereços, a suspeita foi encontrada na casa do pai, no bairro Grogotó. A identidade da mulher foi consultada nos sistemas informatizados da corporação, que confirmaram a existência de uma ordem de prisão em aberto expedida pela comarca de Conselheiro Lafaiete. Ela recebeu voz de prisão e foi encaminhada à Delegacia de Polícia Civil de Plantão, onde permaneceu à disposição da Justiça. Segundo a PM, durante a condução foram adotados os cuidados necessários em razão de a mulher estar grávida. Isabela Moreira para o Cidade Alerta.
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2: A EPR Via Mineira realiza nesta semana uma série de obras e intervenções na BR-040 entre 7 e 17 horas, em trechos que passam pelos municípios de Alfredo Vasconcelos, Congonhas, Eubanque da Câmara, Itaberito, Nova Lima e Ouro Preto. Os trabalhos incluem serviços de manutenção e recuperação do pavimento, além de atividades relacionadas à preparação para a duplicação da rodovia. Durante a execução, alguns pontos poderão ter interdições parciais e alterações no fluxo de veículos, com sinalização instalada para orientar os motoristas. Em Alfredo Vasconcelos, os serviços estão programados para hoje, terça-feira, entre os quilômetros 696 e 698, com interdição parcial nos dois sentidos da rodovia. A concessionária ressalta que o cronograma pode ser alterado em caso de chuva ou outras condições climáticas adversas. Aos motoristas, a recomendação é reduzir a velocidade ao se aproximar das áreas de obras, respeitar a sinalização e seguir as orientações das equipes que atuam no trecho.
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0: São 11h20, 1º de setembro chegando, cada dia mais perto às eleições de 2026. E uma pesquisa feita pela Real Time Big Data mostra um cenário de equilíbrio na corrida presidencial de 2026. Em uma eventual disputa de segundo turno, o presidente Luiz Inácio Lula da Silva, do PT, e o senador Flávio Bolsonaro, do PL, aparecem empatados com 44% das intenções de voto. O levantamento aponta que 9% dos entrevistados votariam branco ou nulo, enquanto 3% não souberam ou não quiseram responder. Na comparação com a pesquisa anterior, Lula caiu de 45% para 44%, enquanto Flávio Bolsonaro avançou de 42% para 44%, eliminando a vantagem que o petista tinha anteriormente. No primeiro turno, porém, Lula permanece na liderança com 38% das intenções de voto, contra 30% de Flávio Bolsonaro. O escritor Augusto Cury aparece em terceiro lugar com 11%. A pesquisa ouviu 2 mil eleitores em todo o país entre 27 e 31 de agosto. A margem de erro é de 2 pontos percentuais para mais ou para menos, com nível de confiança de 95%. Os números mostram uma eleição ainda aberta e com possibilidade de mudanças significativas ao longo da campanha. Embora Lula tenha vantagem na primeira etapa da disputa, o empate com o Flávio Bolsonaro em um eventual segundo turno indica uma corrida presidencial bastante competitiva.
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2: Jovens brasileiros entre 16 e 24 anos lideram o consumo de cigarros no país. Uma pesquisa do Centro de Câncer Camargo revela que 19% dessa faixa etária usa cigarros comuns ou eletrônicos. O índice supera a média nacional e preocupa autoridades de saúde. Especialistas afirmam que a população dos vapes interrompe uma queda no tabagismo, que durava 20 anos. Esse vício precoce ameaça elevar os gastos públicos. Isso porque, na prática, manter um percentual elevado de fumantes mais jovens é um indicativo que essas pessoas podem ser mais custosas à saúde no futuro, com mais casos de cânceres, doenças crônicas e respiratórias.
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0: A gente segue falando sobre esse assunto no Cidade Alerta, sobre os riscos do tabagismo. Você sabia que o SUS oferece gratuitamente um tratamento completo para quem tem o desejo de parar de fumar? A Isabela Moreira conversou com Marília Castro, diretora da Atenção Primária da Secretaria de Saúde aqui em Barbacena.
5: Atualmente, o Brasil possui mais de 20 milhões de fumantes, sendo a maioria de 16 a 24 anos. Para ajudar quem deseja abandonar o cigarro, o SUS oferece tratamento gratuito com acompanhamento de profissionais de saúde, orientações e, quando necessário, medicamentos. Para explicar como esses passos funcionam, o fumante que quiser entrar em tratamento, a gente está com a Marília Castro, ela é diretora da Atenção Primária do SUS. Então, Marília, como que funciona o protocolo antitabagismo do SUS?
6: Então, Isabela, o protocolo antitabagismo, ele faz parte do programa de combate e controle do tabagismo do Ministério da Saúde. Esse programa, ele foi instituído pelo INCA desde 1986. Mas o tratamento em si do programa foi instituído em 1989, ou seja, no final da década de 80, início da década de 90, o Ministério da Saúde começou a instituir esse programa. E como que ele funciona hoje, né? Na prática, ele tem atendimentos individuais e atendimentos coletivos. E o principal objetivo são os atendimentos coletivos, né? Esses atendimentos, eles funcionam em 4 sessões inicialmente, 4 sessões de tratamento. Essas sessões, elas acontecem semanais, de maneira semanais, e essas sessões, elas são estruturadas com a equipe multiprofissional. Quem coordena os grupos de tabagismo hoje no município são os dentistas, mas tem toda uma equipe multiprofissional que participa desse grupo. Por exemplo, tem a nutricionista. A nicotina, né, que é o principal ativo do cigarro, ele modifica a estrutura e a forma da papila gustativa, então isso altera o paladar do tabagista. Então, a pessoa tende a comer menos, né, sentir menos o sabor dos alimentos. E quando ela para de fumar, ele tende a aumentar o peso. Então, a gente entra dentro dessas 4 sessões com a nutricionista, que vai dando orientações sobre alimentação mais saudável, como, né, equilibrar essa dieta. Uhum. Tem a fisioterapeuta, que faz técnicas de respiração para aliviar a ansiedade. Tudo isso faz parte do tratamento, para além do medicamento, do tratamento medicamentoso. Então, nessas 4 sessões. Após essas 4 sessões, a gente tem as 2 sessões quinzenais, que é a sessão de manutenção que a gente fala. E após esse período, tem 1 sessão mensal, até 1 ano após o início do tratamento, que é a sessão para evitar a recaída. Esse tratamento acontece por um período de 1 ano.
5: E essas sessões, elas acontecem com acompanhamento individual ou existem sessões em grupo também?
6: Então, tem um acompanhamento individual, né? Esse atendimento individual, ele serve especialmente para avaliar se essa pessoa precisa do medicamento, se não precisa, avaliar quanto tempo de fumo, qual a característica desse indivíduo mesmo, se ele tem comorbidade. Hoje no SUS a gente oferta a bupropiona, que é um medicamento, e a nicotina em adesivo e em goma de mascar. E essas sessões são em atendimento coletivo, atendimento grupal.
5: Além do cigarro tradicional, o protocolo também ajuda quem fuma vape, cigarro artesanal de tabaco?
6: Sim, sim. O objetivo do INCA, né, é combater o uso da nicotina, que é o principal ativo do cigarro, do vape, do cigarro artesanal.
5: E por que que deixar de fumar, de largar o cigarro, é uma coisa tão difícil mesmo quando a pessoa tá com a decisão certa de que ela vai parar?
6: O cigarro, ele causa dependência, pelo uso da nicotina mesmo, né? A nicotina, ela estimula o sistema nervoso central com a liberação de neurotransmissores, principalmente a dopamina. E esses neurotransmissores, eles causam sensação de prazer, de recompensa, estimulam a atenção, a sexualidade, tudo isso causa dependência. E para além dessa dependência, né, física, a gente tem a dependência comportamental, a dependência do hábito, né, o hábito de segurar o cigarro, o hábito de eu almocei, vou fumar um cigarro, tomei um café, vou fumar. Então, substituir esses hábitos é muito difícil. Então, é a dependência comportamental e a dependência física.
5: E em quanto tempo o organismo começa a mudar, a se adaptar depois que a pessoa para de fumar?
6: Imediatamente. 20 minutos que a pessoa para de fumar, a pressão arterial, a pulsação já estabiliza. 2 horas depois, a nicotina deixa de circular no sangue, né? Por isso que as pessoas têm a necessidade de fumar, né, várias vezes ao dia. 8 horas depois, o nível de oxigênio no sangue já fica normal, já normaliza. Depois de 24 horas, os pulmões já começam a circular o ar de maneira mais fluida. 2 dias depois, o olfato e o paladar já ficam melhores. 3 semanas, a respiração fica mais fácil, menos ofegante. 1 ano, o risco de morte por infarto, ele reduz pela metade. E depois de 10 anos que a pessoa para de fumar, o risco de infarto, ele é quase o mesmo de uma pessoa não fumante.
5: Se fosse para você falar para os nossos ouvintes, nossos espectadores, qual o primeiro passo para se ter quando quer parar de fumar?
6: Então, procure a UBS, né, as unidades básicas de saúde do nosso município. Hoje, quem coordena os grupos de combate e controle ao tabagismo são os dentistas. Então, as UBSs que fornecem esse serviço são as UBSs São Pedro, Santa Efigênia, São Francisco, Grogotó, Nova Suíça, Vilela, Carmo, Santa Cecília, Funcionários, Pinheiro Grosso, Senhora das Dores e Correia de Almeida. Procure o auxiliar de saúde bucal e venha participar com a gente.
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0: A gente vai chegando ao final do nosso encontro desta terça-feira, mas ainda em tempo de falar com a neuropsicóloga Valesca Majerec, que hoje fala sobre dependência emocional e desenvolvimento humano.
7: Olá, eu sou Valesca Majerec, neuropsicóloga, e hoje conversaremos um pouquinho sobre a dependência emocional e desenvolvimento humano, uma questão real e problemática nos dias atuais. Sintonize com a gente e vem comigo. Para isso, vamos começar entendendo direitinho o que é a dependência emocional, seus sinais, seus perigos e o que ela representa na vida das pessoas envolvidas. Dependência emocional é um padrão comportamental no qual uma pessoa baseia sua autoestima, sua felicidade, sua estabilidade emocional na aceitação e na presença de outra pessoa, seja parceiro, familiar ou amigo. Ela anula as próprias necessidades, vive em constante medo de abandono e tolera relações tóxicas para evitar a solidão. Os principais sinais de dependência emocional costumam ser: 1. Medo irracional de rejeição, ou seja, a pessoa sente pavor de ser abandonada e por isso se submete a vontades de terceiros para manter o vínculo. 2. Anulação pessoal, ou seja, abandono de hobbies, valores e até de amizades para viver exclusivamente em função do outro. 3. Necessidade de validação constante, ou seja, a felicidade oscila conforme o humor e a atenção que recebe do outro. 4. Baixa autoestima, ou seja, incapacidade de reconhecer o próprio valor sem a presença ou aprovação externa. E quando falamos de dependência emocional, podemos correlacionar sua ocorrência geralmente ligada a traumas de abandono ou negligência na infância, dinâmica familiar problemática ou carência afetiva crônica. A pessoa tenta desesperadamente suprir vazios emocionais do passado por meio do apego exagerado no presente. E isso prejudica, sob graus variados, o desenvolvimento daquela pessoa. Há quem consiga viver mesmo assim, mas existem aquelas pessoas que param no tempo e praticamente se tornam a sombra de quem perseguem e minam suas energias. A dependência emocional não é uma doença oficial, mas um padrão disfuncional que causa grande sofrimento e pode levar à depressão ou à ansiedade. Mas há tratamento. E o tratamento envolve o desenvolvimento do autoconhecimento e da autonomia, elementos passíveis de serem trabalhados em psicoterapia, que é a principal recomendação clínica. Mas fique atento, psicoterapia apenas com psicólogos. Cuidado com ofertas fora deste contexto comprovadamente científico. Se você se identificou com este tema, procure ajuda. Não se permita viver à sombra de outras pessoas. Sua vida importa e você merece ser feliz. Hoje ficaremos por aqui, mas espero por você no nosso próximo Saúde em Foco. Até lá!
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0: 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Vem aí, Seleção 93. Hoje tem mais cruzeirense ou mais atleticano nesse estúdio, Jackson?
8: É, a maioria aqui na rádio é de cruzeirenses.
0: Olha, a gente tem um mural aqui, um mural na sala, que toda semana tem uma pergunta lá. E essa semana, exatamente, colocaram. Quem leva é o nosso Cruzeiro bolão Atlético? Aqui. É o nosso bolão da semana. E vou te falar que tá com 99% Cruzeiro lá dentro.
8: É, a turma tá apostando no Cruzeiro, mas vai ser um jogão, hein?
0: Vai ser um jogão.
8: Hoje, decidindo aí a próxima vaga, a vaga para a próxima fase da Copa do Brasil, tem tudo para ser um jogão. A gente espera. E
0: vamos
8: tomara que seja na
0: apostas,
8: paz, né?
0: Vamos lá. Aposta do Jackson Nascimento para o jogo de hoje.
8: Eu acredito que o jogo vai terminar empatado e o Cruzeiro classifica nos pênaltis.
0: O Washington Lima já está por aí. É. Que suas previsões para Cruzeiro e Atlético
9: mas,
0: hoje?
9: Grazi, antes. Atenção, torcedor. A zica foi feita pela Rádio 93, tá? Que acabaram de falar desse quadro aí. A zica está feita para o torcedor do Cruzeiro. Mas eu acho que eu tô com o Jackson. O jogo vai para os pênaltis, o Cruzeiro leva nos pênaltis.
0: É mesmo? Pois eu vou no 1-0 para o Cruzeiro hoje.
9: Olha aí.
0: Vamos ver. Você vai ver os detalhes agora. Com a turma do esporte chegando por aqui. Vem aí Seleção 93. A gente volta amanhã. Até lá.
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13: Bom dia, torcedor. Eu sou Beto Santos. A Seleção 93 está na área. As informações do que acontece no esporte agora.
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13: Não para mesmo, né? Vamos falar aqui do esporte de Barbacena e toda a região. né? Começando aqui, amistosos na arena da FEBEM, Washington.
9: Tivemos jogos, Beto, durante o final de semana. O Marcação de Antônio Carlos venceu por 5-4 o Curral Novo. E na Arena de Timotão, o Master City venceu por 2-1 o Olaria do Sapé.
13: E a Arena Palmeirinha?
9: Tivemos jogos, o Palmeirinha venceu por 4-2 o Pitbull de Carandaí.
13: E a Minas Cup, terceira no Arena Minas.
9: Inter JP venceu por 2-0 o Juventus e Celtic venceu por 3-2 o Pinheiros.
13: E a Copa União Arena Floresta?
9: O Real Vila venceu por 3-1 o New City e o Borussia venceu por 2-0 Entre Amigos para fechar, o Fênix venceu por 2-0 Nova Geração.
13: E o Regional Master em São João del Rei também tivemos a segunda semifinalista.
9: É isso, o Ozanam venceu por 3-0 o Montanhês, na soma dos dois jogos, Ozanam 5, Montanhês 1, e o 15 de novembro venceu por 3-0 o Social, na soma dos dois jogos, o 15 venceu por 3-2 o Social, grande final, no próximo final de semana, Ozanam contra 15 de novembro.
13: E o Master, né? Regional Arena Vargem do Amargoso em Ressaquinha.
9: 3-1 para o Peão contra o União na categoria 50 e 2-2 Capela Nova contra o Peão na categoria 40, Beto.
13: 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Cláudio Rezende com informações. Hoje tem Galo.
19: Muito bem, do lado atleticano vai ficar até o vestiário esse mistério do goleiro Everson, que sofreu um trauma no pé esquerdo, ou se vai o jovem Gabriel Delfim. Barba Domingues deixou ali a entender que tem total confiança no Delfim, que foi inclusive o capitão da equipe no último fim de semana, jogo contra o Vitória da Bahia. Tá de sobreaviso. Nas demais posições, ele pode repetir a equipe do último clássico, quando teve o Alan Franco como lateral pela direita e no meio campo, Kevin Castanho junto com o Maicon. No comando de ataque, Cassierra, mesmo vivendo um jejum de gols, é o favorito para jogar ao lado ali de Coelho, Bernard e Fred.
9: É a dúvida sobre a presença de Everson no jogo decisivo entre Atlético e Cruzeiro pelas quartas de final da Copa do Brasil tomou o noticiário esportivo de todo o estado de Minas Gerais. E não é pra menos, o goleiro é considerado por muitos o principal jogador do lado atleticano e sustenta a marca de não ter ficado de fora de nenhum clássico desde que chegou em Belo Horizonte. Everson chegou ao Atlético em setembro de 2020, de lá pra cá foram 20 clássicos, todos com a presença do goleirão. O Galo leva uma pequena vantagem no enfrentamento com o Cruzeiro, tendo 22 tentos nas traves. No total, foram 8 vitórias atleticanas, 6 triunfos cruzeirenses, além de 6 empates nesse recorde.
13: O Marco Aurélio, o xerife do Galo, vai fazer falta se não jogar?
20: Olha, Beto, se não jogar hoje vai fazer muita falta, não é pouca não, muita falta. Porque esse ano salvou o Atlético em vários jogos, tem feito grandes jogos, grandes defesas, além de ser um grande batedor de pênalti, se precisar, e também defende muito bem pênalti. Então, se o Atlético não contar com esse jogador hoje, pode ser um fator que o Cruzeiro pode aproveitar, sim, na ausência do xerife no gol do Galo.
13: E o torcedor do Galo tá confiante, hein, Rocha? Lotação tá esgotada, né? Não tem
9: esgotado,
13: mais ingresso.
9: Não tem mais ingresso. É. Torcedor do Galo quer essa vitória na Arena MRV, né? Que é mais significativo ainda em cima do grande rival. Quem sabe uma vaga na semifinal da Copa do Brasil. Por que não, depois disso, se o Galo passar, por que não sonhar com esse glorioso título, não, Beto?
13: E a grana é alta, hein, Marco?
20: É 9 milhões o Pix hoje na conta de quem passar hoje. Então hoje é um jogo decisivo hoje e é um grande jogo ontem e não tem favoritismo.
13: E o Galo tá invicto aí, acho que parece
20: 12 jogos, né?
13: 12 jogos, quer dizer, uma confiança aí do torcedor do Galo, né? É Arena e todo o Brasil. O jogo é 21h30.
9: 21 horas.
13: Que hora? Qual TV que vai transmitir?
9: Fechado, Sport TV e Premier, Beto. Ah, Beto, só pra completar a informação, tem o time do provável time do Atlético
13: então
9: no jogo de hoje.
13: Torcedor.
9: Ó, provável time do Galo: Gabriel Delfim no gol, se o Everson não jogar. Alan Franco, Juan mesmo, aquele da queda na cabeça lá. Vitor Hugo e Lodi fechando a defesa. Castanho no meio de campo, Maicon e Fred. Bernard, Coelho e Cassierra fazem o trio de ataque do time do Galo.
13: Daqui a pouquinho eu quero saber o placar de vocês dois, hein? Ixi. 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É hora de falar do Cruzeiro, que também aí tá prontinho para enfrentar o Galo. Vem aí o repórter Ruben Júnior.
3: Com o atacante Caio Jorge liberado pelo STJD, o Cruzeiro terá força máxima para esta noite para o duelo decisivo contra o Atlético pela Copa do Brasil. KJ tem bons números contra o rival em 9 clássicos, marcou 6 gols, ao todo 3 vitórias, 4 empates e 2 derrotas. Foi decisivo no ano passado também, quando o clube avançou à próxima fase da Copa do Brasil. Força máxima contra o Vasco. O Fabrício Bruno cumpriu suspensão. Volta à equipe. O time foi praticamente reserva também em São Januário. Um provável time para o jogo decisivo de hoje, com Otávio, Fagner, Fabrício Bruno, Jonathan e Vidalba, Romero, Gerson e Pereira, Wesley, Arroio e KJ.
9: E diferentemente do que é o costume, o Caio Jorge não foi protagonista no último clássico entre Cruzeiro e Atlético por gols ou grande atuação. Ele esteve no centro do debate após o jogo de ida das quartas de final da Copa do Brasil por conta de uma entrada que deu em Juan Tresoldi ainda no primeiro tempo. Com a sequência, como consequência, o camisa 19 foi denunciado pela Procuradoria Superior Tribunal de Justiça Desportiva, o STJD, no artigo 254 do Código Brasileiro de Justiça Desportiva. Caio foi julgado ontem pela 5ª Comissão Disciplinar do Supremo Tribunal de Justiça Desportiva e teve a suspensão de um jogo convertida em advertência. Dessa forma, o goleador do Cruzeiro foi liberado para jogar o clássico dessa terça-feira.
13: O Marco Aurélio Cruzeiro, né? O Caio Jorge vai ser aí caçado hoje em campo. Cruzeiro, aí, será que os medalhões cruzeirenses jogam bola hoje?
20: Tem que jogar, né, Beto? O Caio Jorge hoje tem que ter cabeça no lugar. Porque hoje ele vai ser o jogador mais caçado dentro do campo, vai ser Caio Jorge. Vão provocar ele, a torcida vai provocar, o time do Galo vai provocar ele, ele precisa ter cabeça. Coisa que não está tendo nos últimos jogos que o Cruzeiro está fazendo. Está na hora também de tirar tudo de ruim, porque não tem feito grandes jogos pelo Cruzeiro. Tem muito tempo que Caio Jorge não marca um gol pelo Cruzeiro. Então verdade. Hoje tem que tirar a zica.
9: Tira a zica.
13: Seis rodadas, né?
9: 6 rodadas sem jogo, exatamente.
20: E detalhe, hoje ou ele vai ser vilão ou ele vai ser herói. Porque se o Cruzeiro perder também, esse time do Cruzeiro precisa dar uma resposta. Com a folha salarial de 30 milhões mês, não é qualquer time que banca isso não,
9: Beto. E a torcida vai cobrar mais pesado no Brasileirão, porque exatamente. É uma das últimas chances do Cruzeiro ir para a Libertadores.
20: É a última chance, porque depois ele tem que entrar firme no Campeonato Brasileiro,
13: e agora,
20: porque está em quinto lugar.
13: E agora eu pergunto, seu placar...
9: Oxi Maria, Beto. Vou sair do muro. Eu acho que o meu placar... Mas o meu placar hoje, pro jogo, vai ser 1-1 no tempo normal. Nos pênaltis, o Cruzeiro leva. Soltei.
13: Esse é o Marco Aurélio.
20: 2-1 Cruzeiro.
9: Ixi Maria.
13: O meu vai ser 2-2 no tempo normal e nos pênaltis a equipe celeste vai levar.
9: Será que a gente tá... É tanta falta do Everson assim no gol do Atlético que a gente tá sentindo? Eu acho, porque igual o Dirceu Guimarães falou um pouco mais cedo comigo, além do Everson ser um bom pegador de pênalti, ele é um excelente cobrador de pênalti. Então o Atlético, isso pode fazer falta pro time do Atlético se for pros pênaltis.
20: E eu só queria falar mais uma coisa do Caio Jorge. A ficha do Caio Jorge agora tá suja. Qualquer coisinha que o Caio Jorge fizer agora, o STJD vai dar uma
9: pena
20: muito grande pro Caio Jorge agora.
13: Agora eu faço uma pergunta a você, eu acho, depois eu faço também ao Marco Aurélio. O Galo é favorito?
9: Beto, não sei se é favorito, mas vem mais animado pra esse jogo. Eu sinto que o Galo vem mais motivado e o Cruzeiro pode vir mais nervoso pra dentro desse jogo. Porque o Atlético vem de vitória e o Atlético vem de uma escalada muito boa do Barba. Eu acho que o Atlético vem melhorando degrau por degrau, coisa que a gente não viu acontecendo no Cruzeiro. O Cruzeiro começou, depois que pegou o Arthur Jorge, começou bem e agora vem diminuindo um pouco.
13: Eu sei, Macoré.
20: O Atlético muito mais motivado do que o Cruzeiro vem no excedente. Depois da parada da Copa do Brasil, vem ganhando corpo com esse time do Barba, só ganhando, 11 jogos invicto, e o Cruzeiro naquele banho-maria ganha um e perde 2, então Cruzeiro não vem favorito, o Atlético é sim favorito porque joga em casa.
13: E eu tenho notado, gente, o time do Atlético, tanto no placar adverso ou vencendo, ele tem um padrão de jogo que não muda.
9: Não,
13: isso é importantíssimo no futebol, né, Marcos?
20: Exato, sem dúvida. E hoje fica de olho nos laterais do Atlético, porque os laterais do Atlético estão jogando muito bem.
9: Fica de olho no Renan Lodi, o jogador é bom.
20: Pelo menos o Lodi está fazendo um grande campeonato brasileiro.
9: Coelho também. E do Cruzeiro, eu acho que está na hora do Matheus Pereira e o Gerson puxar o protagonista.
13: Ele ganha 2 milhões. 2 milhões, é. Já já voltamos com notícia de todo o Brasil.
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13: E vamos falar aqui do tricolor do Fluminense. Agora com a efetivação do Marcão, né? Uma melhora foi percebida, hein, Washington?
9: Beto, e o atacante Hulk tá vivendo um bom momento em a sessão técnica sobre o comando dele, o Marcão do Fluminense. Nas últimas 4 partidas disputadas desde a mudança na comissão técnica, o camisa 7 registrou 4 participações diretas em gol. Ao todo, foram 3 gols assinalados diante de Palmeiras, Remo e Atlético Paranaense e uma assistência distribuída no duelo contra a equipe paranaense. O desempenho recente supera a marca obtida na sobregestão do ex-treinador Luiz Ubeldia. No ciclo anterior, o centroavante disputou 7 partidas e acumulou apenas 2 participações em gols. A consolidação de Hulk na equipe titular ocorreu de forma definitiva após a contusão de John Kennedy, que sofreu uma ruptura no ligamento do joelho e foi submetido a um procedimento cirúrgico e só volta nos gramados no ano que vem.
13: Ô Marco, né, o Marcão conseguiu, né, que o Hulk voltar a jogar bem e também foi um jogaço, né, contra a equipe do Atlético Paranaense, 3-3.
20: Sem dúvida, voltou a marcar gol, a especialidade dele bater falta, bateu muito bem a falta e eu já falava há muito tempo que acho o Marcão um grande treinador, merecia essa oportunidade no Fluminense.
13: E vamos então para, né, o Vasco aguarda aí para fechar reforço em semana decisiva na janela, isso, Tocha?
9: Beto, o Vasco vive uma semana crucial na busca por reforço. O clube aguarda uma decisão da justiça para liberar as verbas e assim intensificar as negociações antes do fechamento da janela de transferências internacional, que encerra no dia 11. As prioridades do Cruz Maltino incluem a contratação de um meio-campista e um zagueiro. Um atacante de lado de campo também permanece no radar. Para o setor do meio de campo, o Vasco negocia o jogador Alan Lescano, atualmente no Argentinos Juniors da Argentina.
13: 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E o Palmeiras, hein, pode ter aí um trio de jogadores de volta aí, animando aí o torcedor, é isso, Tocha?
9: Beto, o treino do Palmeiras de ontem reservou boas notícias pro torcedor do Verdão, tá? O zagueiro Alexander Barbosa, o lateral esquerdo Piquerez e o meio atacante John Arias trabalharam parcialmente com o elenco na academia de futebol. Assim, o trio se aproxima de um retorno aos gramados após desfalcar a equipe no empate 1-1 com o Mirassol no último domingo na Série A do Campeonato Brasileiro. Barbosa trata um trauma no pé, Piquerez se recupera de um edema na coxa direita e Arias vive a reta final da recuperação da lesão na coxa direita.
13: O Marco Aurélio Palmeiras com um elenco de primeira qualidade e agora com mais força, Aí, de volta?
20: É, tá precisando, porque ultimamente o Palmeiras tá rateando aí, tá igual o Cruzeiro. Tá descendo lá dentro.
9: Oscilou demais.
20: Então tá oscilando muito. O Palmeiras tem que abrir o olho, senão ele pode perder a liderança do campeão brasileiro pelo Flamengo.
13: E aconteceu, né, um fato no jogo do Corinthians, né, contra o Santos. E ontem o Corinthians soltou uma nota nas suas redes sociais, repudiando aí o comportamento de seus torcedores. É isso, Tocha?
9: Beto, ontem, segunda-feira, o Corinthians soltou repúdio aos atos de violência contra a família de uma criança que recebeu uma camisa de Neymar após a derrota para o Santos por 1-0 na Neoquímica Arena. Em nota oficial, o clube do Parque São Jorge ressaltou que determinados comportamentos não podem ser admitidos e que há limites que não podem ser ultrapassados, como o que aconteceu no domingo. Por fim, o Timão ainda diz que espera que o episódio como este não se repita e reforça o compromisso com um ambiente cada vez mais seguro, respeitoso e acolhedor para todos os corintianos. Após o apito final do árbitro, Neymar presenteou um torcedor mirim antes de se dirigir para o vestiário, que fez alguns corintianos cair aos prantos ali, fez o corintiano cair aos prantos e outros corintianos reclamarem bastante, Beto.
13: Lamentável, né?
20: Muito lamentável. Inclusive, a polícia teve que tirar a família do menino todinha da arquibancada, eles irem pro campo para sair escoltado. É lamentável. Deixa. As crianças têm sempre seus ídolos.
13: Ídolos.
20: Ganham, né, alguma coisa do ídolo. É muito importante.
9: É importante.
20: Futebol dentro de campo. Acabou o futebol. Vamos viver em paz.
13: E os ídolos do futebol, Ronaldo e Roberto Carlos, foram aprovados aí para serem donos do Inter de Limeira. O time está na Série C.
9: Beto, após alguns meses de especulação, a Inter de Limeira confirmou ontem a venda da SAF para o grupo Ronaldo Fenômeno e Roberto Carlos. E o príncipe da Arábia Saudita, Abdul Bin Saad Bin Al-Bazi, eu não vou falar o nome dele todo aqui não. O principal nome da sociedade é Erin Combroghini, que foi diretor de operações durante a campanha do acesso do Cruzeiro da Série B para a Série A do Campeonato Brasileiro. À época, Ronaldo era dono da SAF da Raposa, também teve cargos na própria Inter de Limeira e no Sport e no Valladolid da Espanha.
13: Será que o Ronaldo pôs dinheiro ou só conversa fiada?
20: O Ronaldo é só oba-oba, dinheiro não bota não.
9: Dinheiro mas quem bota é o príncipe da Arábia.
20: O dinheiro da Arábia Saudita, o dinheiro que eles estão esperando aí, vai ser melhor do que o Bragantino, o Red Bull Bragantino. Vai ser uma boa safra.
13: E falando de futebol europeu, tem brasileiro indo para a gigante da Europa, pegando todo mundo de surpresa.
9: É, Beto, o Barcelona pegou a galera de surpresa, porque o atacante Gabriel Jesus está em Barcelona e será anunciado pelo gigante espanhol nessa terça-feira. O jogador chega do Arsenal e já esteve presente no Camp Nou ontem, na goleada culé sobre o Real Vallecano. Ele ganhou elogios do técnico Hans Flick. O Gabriel Jesus chegou ao Barcelona para sua primeira experiência na Europa fora da Inglaterra. Foram 6 temporadas no Manchester City e 4 no Arsenal. As últimas duas, no entanto, muito afetadas por lesões que fizeram ele perder espaço no atual campeão da Premier League.
13: Marco Aurélio.
20: É um grande jogador, né? Vamos ver se ele recupera aquele grande futebol que ele estava jogando, que para mim é um grande jogador.
9: Você acha que... Ô, Beto, só puxando uma pergunta do Marco Aurélio. Você acha que se ele jogar bem no Barcelona, tá na Copa de 2030?
20: Vai depender só do treinador, né? Se mudar o treinador, acho que com certeza ele vai estar.
13: E no mundo do vôlei, tem multicampeão saindo aí da aposentadoria para voltar a jogar na equipe celeste.
9: Beto, multicampeão no voleibol, Rafael Vieira, abandonou a aposentadoria para retomar as quadras. O levantador de 47 anos foi anunciado ontem pelo Sada Cruzeiro como reforço para disputar o Campeonato Mineiro. O Clube Celeste contratou o experiente atleta para suprir as ausências de Matheus Brasília, que está servindo a seleção brasileira, e Gustavo, afastado por lesão. Assim, Rafa será a primeira opção do técnico Felipe Ferraz para o torneio estadual. De acordo com o Sada Cruzeiro, o Rafa também vai ter um papel importante depois que esses jogadores voltar. Ele vai treinar os jovens atletas da categoria de base.
13: Grande reforço do Cruzeiro,
20: sem,
13: né?
20: Sem dúvida, né? Já é um jogador com bastante idade, mas é um grande jogador, é bom levantador.
13: Eu vou pedir aqui o Marco Aurélio, né, para falar o seu destaque, mas depois eu queria que você olhasse aí quem vai ser o árbitro.
9: Ah, já sei. Rafael Claros.
13: Rafael Claros.
9: Gosto mais do que o Flávio Rodrigues, foi o.
13: Eu acho que pelo menos ele tem.
9: Pô, acabou de estar numa Copa do Mundo, né?
13: Você acha que foi uma boa?
20: Eu acho que nós deveríamos ter arbitragem de fora.
9: De fora?
13: Não, mas o Rafael tá.
9: Eu gosto do Claros, Eu prefiro ele do que o Flávio Rodrigues, que foi o último.
13: O seu destaque, então.
9: Beto, meu destaque não tem como. Hoje é Cruzeiro e Atlético Minas Gerais para assistir esse jogo decisivo que vale vaga na semifinal da Copa do Brasil. Eu acho, Beto, que hoje o jogo não tem favorito, é um jogo gigantesco que a gente só vai saber o resultado amanhã.
13: E o seu destaque?
20: Vamos falar do mercado da bola, que você falou do Gabriel. O Roma desistiu da compra do
9: Hendrick.
20: Luiz Henrique. Luiz Henrique já estava 334 milhões em torno, assim. Ele não vai mais comprar o jogador da Rússia. Então o Luiz Henrique não vai para o Roma.
13: E agora o meu destaque, né? Agora é questão, né? Vamos torcer que temos um grande clássico hoje, Atlético Cruzeiro, Cruzeiro e Atlético, que ganha o melhor. Essa aqui é
20: sem violência.
13: A proposta do futebol, né? E a sua saideira,
20: Marcos? Saideira que ontem, para os torcedores do Cruzeiro, com saudade do Kaique, Kaique estreou ontem pelo Como da Itália. E o Como ganhou, sabe quem? Ganhou do Napoli. 2-1
9: pelo Cúmulo. O Como vai vir bem.
13: Sua saideira?
9: Ô, Beto, minha saideira é que o Flamengo anunciou um novo reforço pra esse ano. Antony Valencia é atacante de 23 anos, joga bem aí, veio de fora. E eu acho que o Flamengo acertou no contrato. Exatamente, jogador de Copa do Mundo, acho que acertou bem o Flamengo.
13: E um abraço aí, Marco Aurélio.
20: Um abraço, torcedor. Torça sem violência.
13: Um abraço aí, torcedor, mais uma vez, dando aquele brilho bonito no YouTube.
9: Quem brilha no nosso YouTube é ele, Jaime Júnior, no comando técnico. E aí, torcedor, aquele abraço pra você. E hoje tem Cruzeiro e Atlético. Vem chegando aí o menu musical com o Jackson Nascimento e a hora do professor. Aquele abraço.
20: Agora vem
9: vem o horário político e depois sim, Jackson Nascimento.
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3: Muito bem, é isso aí. Estamos de volta na programação 93 FM. Hoje, terça-feira, 1 de setembro de 2026. Está começando o nosso menu musical.
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3: Muito bem, enquanto você está aí saboreando o seu almoço, por aqui na 93 FM a gente vai levar para você boa música, tá bom? Informação, curiosidade sobre o mundo da música, de agora até a 1 da tarde, vem com a gente no ar o nosso menu musical. Começando tem Cheryl Crow.

0: Claudio Zoli, aqui no nosso menu musical Noite do Prazer. Sheryl Crow, If It Make You Happy. Daqui a pouquinho a gente volta com curiosidades sobre essa data de hoje no mundo da música. Bom demais, hein? 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
4: 93 FM, faltando 17 para uma.
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1: Seu horário de almoço, boa música, informação para você. Em 93.3, a rádio que é show. Algumas curiosidades sobre a música. Nessa data de 1º de setembro, pois é, há 53 anos, em 1973, Rod Stewart liderava a parada britânica de álbuns com a coletânea Sing Her Again, Hold. Há 47 anos, 1979, o grupo INXS realizava sua primeira apresentação ao vivo em Sydney. Há 42 anos, em 1984, Tina Turner alcançava o topo da parada de singles nos Estados Unidos em carreira solo com a faixa What's Love Got Do With It. Há 38 anos, em 1988, a banda R.E.M. lançava o álbum de estúdio Document. E há 24 anos, 2002, Coldplay lançava o álbum A Rush of a Glory to the Head. Trabalho que alcançou aí a primeira posição no Reino Unido e recebeu diversos prêmios do setor. E há 34 anos, 1992, Iron Maiden lançava o single Wasting Love, terceiro single aí do seu nono álbum de estúdio, Fear of the Dark, lançado em 1992. A música foi uma colaboração entre o cantor Bruce Dickinson e o guitarrista Jannik Jarrus. A letra aborda o tema da solidão causada pelo sexo fora do contexto do amor. E a gente curte então esse clássico aqui de Iron Maiden no menu musical 93 FM, Western Love.

Paralamas com a participação de Pitch. Encerrando aí o nosso menu musical dessa terça-feira. Tendo a lua, ainda teve Iron Maiden, Western Love. Menu musical, aqui em 93.3, seu horário de almoço com boa música. De volta amanhã, tá bom? Meio-dia 25, logo após o horário eleitoral. Continue com a programação 93FM, tá chegando aí Graziela Braga e sua turma com Conectados. Forte abraço, até a próxima em 93.3. Tchau, tchau.

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1: Não só com o mundo da música, mas a partir de agora, Conectados está chegando no ar. Eu sou a Grazi Braga, até logo mais 2 da tarde. Você já sabe como é que é o nosso esquema na sintonia da 93.3 FM. Por aqui, a gente conta a fofoca da vida dos famosos, da vida dos nem tão famosos assim, e claro, da nossa opinião quase sempre muito sincera. Boa tarde pra você, Beatriz Onzin.
2: Boa tarde, Grazi, tudo bem?
1: Eu estou muito bem, e você?
2: Tô ótima.
1: Bora começar a escutear as pessoas, quer dizer, comentar a vida das pessoas.
2: Vamos.
1: Duda Balada, boa tarde para você.
2: Boa tarde, Grazi, tudo bem?
1: Eu estou muito bem, a senhorita.
2: Estou ótima também.
1: Está pronta para falar mal da vida dos outros?
2: Com certeza, sempre. Gente. Aliás, falar mal não, né, Grazi? Gente... Comentar fatos.
1: É, sim, gente, né? A gente vai vendo as coisas por aí e vai comentando o que a gente percebe. 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Claro, tem música também, né? O encontro dos LLs, Luan Santana e Luan Pereira.

0: conectando você com Because the Night. Bora começar a conversar nessa lojinha hoje. Vamos abrir os microfones da lojinha, porque a gente tem assunto para papear com você nessa tarde de terça-feira. Minha gente, vamos começar falando sobre o Infiltrado na Cozinha. O Fabão vai ter uma skin de vilão na segunda temporada, que sim, já tem data de estreia. Beatriz Onzinho.
1: Pois é, gente. A segunda temporada do reality show Infiltrado na Cozinha, comandado por Paola Carosella no GNT, ganhou data de estreia nessa segunda-feira.
0: Eu achei que a primeira temporada não vingou, gente.
1: Eu nem assisti.
0: Não, eu vi assim uma coisa ou outra, mas não vi as pessoas falando, nossa, que programa legal.
2: Não teve aquele interesse, né, aquela procura.
0: E o GNT entrega coisas muito legais nesse quesito aí de cozinha.
1: É verdade. Enfim. A produção vai reabrir suas investigações em setembro, a partir do dia 16 do mês que vem. Às 21h45 da noite, no canal por assinatura e no Globoplay, no plano premium.
0: Ah, não adianta ser plano básico, não.
2: Também não, tá bem,
0: não adianta não. Mega Blaster Black.
1: Sim. Com 8 episódios e 45 minutos cada, exibidos agora 2 vezes por semana, às quartas e sextas-feiras, a atração consolida o formato de mistério gastronômico no canal.
0: O pessoal que não sabe como é que é o formato do programa, eles têm vários cozinheiros dentro do programa. E existe uma pessoa que não é profissional. E que ela se passa por profissional. E a missão dos jurados ali é descobrir quem é esse infiltrado.
2: Ah, entendi.
0: Então ele é um ator. Obviamente ele tem que ser toda uma veia artística. Sim. Então ele se passa por um especialista em determinada área da gastronomia. Isso. E o programa tem que descobrir quem que é o infiltrado do programa.
2: Ah, então o objetivo do programa é legal.
0: É, não, é legal. Eu só achei que ele não teve a visibilidade que ele até merecia, sim, porque ele é legal, sim.
1: Entendi. Bom, Fabão e Luana Zuccolotto retornam como jurados ao lado de Paola.
0: Isso aí.
1: Cada episódio tem um tema e conta com 2 etapas de avaliação. Uma prova inicial, mais simples, e um desafio final com maior complexibilidade.
0: E aí o Fabão, a Luana e a Paola têm essa missão de, entre eles, descobrir quem é o infiltrado. E aí, se o infiltrado não for descoberto, ele ganha um prêmio muito robusto.
2: Caraca!
0: E se ele for descoberto,
2: perdeu. Ele vai pra casa.
0: Mas tem que saber cozinhar? Você sabe cozinhar?
2: Porque tem que conseguir enganar os jurados,
0: você,
2: né?
0: Você tem que conseguir enganar os jurados, você tem que cozinhar de verdade.
2: Sim.
0: Então,
1: Eu peço umas dicas pra minha mãe.
0: Mas dá tempo não, amiga, já é setembro.

0: for Nothing na sua tarde no Conectados. Bora seguindo por aqui, gente. 1h24. Nossa, tarde passando rápido.
1: Tá muito rápido, Grazi.
0: Quase 1h30 da tarde já.
1: Pois é.
0: Inclusive, começou setembro, né, gente?
1: Graças a Deus.
0: Mês primaveril.
1: Acabou agosto, gente. Meu
0: finalmente.
1: Deus.
0: Como é que chama aquela mulher? Era Bebel daquela novela que falava assim, nossa, que casamento. Não sei o que lá.
2: Sou ideia, um casamento primaveril em pleno outono.
0: É tipo isso. Começamos o mês primaveril nesse frio de Barbacena. Eu não sei se tá frio, não sei se tá calor, eu não sei o que que eu faço, gente. Se eu boto casaco ou se eu tiro casaco.
1: Pois é, a gente também fica confuso, né, Graça, pra acompanhar.
0: Tá confuso. Olha, vamos falando da nossa Bebel, mas dessa vez vamos falar dela como pessoa física.
1: Exatamente.
0: Camila Pitanga e Sérgio Guizé encaram o caos de um casamento aberto, mas calma, gente, é só uma comédia brasileira,
1: tá? É só uma comédia brasileira, gente. A Netflix anunciou nessa segunda-feira o início das gravações de Casamento Aberto e Outras Coisas que Não Existem, nova série brasileira protagonizada por Camila Pitanga e Sérgio Guizé. Na trama, Camila e Guizé vivem Andressa e Lalo, um casal que decide abrir o casamento e a partir daí precisa encarar os desejos, acordos e contradições que vêm junto com a nova dinâmica.
0: Já falo que pra mim não daria certo.
1: Pra mim também não, tá? A gente tem que ter muita maturidade pra sustentar isso aí e eu sou muito imatura pra esse tipo de coisa. Nossa, o ciúme não deixa não, gente.
0: Não deixa não, nós somos escorpianas, né?
1: Somos escorpianas.
2: Mas eu também não ia aguentar não, sou tão seriana.
1: Tá vendo?
0: Não tem condição. Mais ciumenta que nós.
1: E bom, gente, a comédia foi criada e escrita por Alexandre Machado e dirigida por José Alvarenga Júnior, dupla que trabalhou junta em Os Normais, clássico da televisão brasileira exibido entre 2001 e 2003.
0: Ele estourou, era com a Fernanda.
1: Estourou muito, gente, eles são muito bons. Uhum. Dessa vez, os dois voltaram o olhar para as confusões dos relacionamentos contemporâneos. Realizada pela Manas Filmes, Casamento Aberto e Outras Coisas que Não Existem, ainda não tem data de estreia anunciada, mas já deixou o público animado com a novidade.
0: Pois eu acho que sempre que vem dessa série, dessa comédia leve brasileira, eu acho que dá muito bom.
1: Sim, sim, o pessoal gosta bastante.
0: Aquelas comédias meio borocochô demais, meio cansada demais,
1: aí,
0: piada sem graça demais, eu acho que não vira.
1: É,
0: não.
1: Tem que ser uma coisa mais leve e divertida,
0: tipo,
1: né?
0: Os Normais, tinha aquela outra série também da André Beltrão com a... Era Os Normais. Não, Tapas e Beijos.
1: Tapas e Beijos, sim. Nossa, tapas, gente, beijos. Maravilhoso.
0: A Grande Família, que ficou anos e anos e anos, que mostra um pouco do cotidiano. Eu acho que sempre, no final, as pessoas falam, acontece aqui em casa.
1: Exatamente.
2: Uma coisa que eu queria muito que voltasse é Sai de Baixo.
1: Sai de Baixo é bom também.
2: Sim, eu amava.

0: ritmo de Luiz Fonsi com Despacito.
1: Tá sabendo desse babado?
0: Pois se você não está sabendo dos babados que rodam na internet, fique tranquilo porque a gente conta tudinho para você ao vivo na 93FM. Depois, antes do som do Despacito, a gente conferiu ainda o som de Nath Roots com Supernova. Bora seguindo por aqui. Antes de eu falar mais uma fofoca, deixa eu dar uma dica para você que está precisando fazer uma renda extra. É bom, né, gente, ganhar um dinheirinho.
2: Com certeza, Grazi.
0: Fazer um money extra, sim, principalmente, nós já estamos em setembro. Ó, setembro, outubro, novembro, dezembro. 4 meses pro Natal.
2: Aí, tá vendo só? Já juntando. Quem gosta de passar o ano novo aí também.
0: É, gente. Então, fazer um dinheiro extra para fazer aquela ceia de Natal caprichada, comprar aqueles presentes que merecem. 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
0: 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Vamos seguir falando sobre ele que viaja
2: que fica no mundo da lua.
0: Cara, vocês viram que essa semana ele tá na Dança dos Famosos.
2: Aham, eu vi isso.
0: E ele deu uma surtada, assim, no meio da dança, ele ficou... Assim.
2: É que ele dá umas viajadas, né, gente?
3: Ele no BBB era icônico.
0: Ele tem umas pausas, né, gente?
2: Ele tem umas pausas.
0: Ele vai de pausa. Estamos falando de quem? De Pedro Scooby.
2: Exato.
0: Que confirmou o fim do seu casamento com a Cynthia Dicker, depois de 7 anos juntos, Bia Zonzinho.
3: Bom, gente, Pedro Scooby e Cynthia Dicker confirmaram o fim do casamento. O surfista revelou que os dois estão separados há cerca de 2 meses e que já não moram juntos. Apesar do término, ele afirmou que o ex-casal mantém uma relação próxima e segue convivendo em família.
0: Eu adoro pessoas evoluídas.
2: É.
0: Assim. Pois eu não ia ter próximo com ninguém.
2: Eu também não.
0: Só olha aqui.
3: Ao falar sobre a relação após o fim do casamento, o surfista destacou que pretende manter uma convivência saudável com a ex-mulher.
0: Compensação com a Luana Piovani.
2: Mas quem que suporta, né? Vamos ser sinceros.
0: Não, né?
2: Jesus toma conta.
3: Ele afirmou que viajaram juntos em família nesse tempo e que vão seguir juntos como bons amigos, que são pais da pequena Aurora.
0: Não, como pais tá tudo bem, mas bons amigos não dá não.
2: É, aí não dá não, gente. Não dá não.
3: Não dá.
2: É muita evolução. O nível muito elevado.
0: Mas apesar de que ele é tão viajandão no negócio, você não deve ter paciência pra brigar com o Pedro Scooby. Então começa a discutir com ele e fala...
3: Surfista, né, gente?
2: É bem na vibe, né?
0: Viajandão, né?
3: Scooby também pediu que não sejam criadas especulações sobre o motivo do término. Ele garantiu que não houve traição ou desrespeito entre o casal.
0: O amor acabou.
2: É, mas finalmente alguém deu a fofoca completa pra gente, né, Grazi? Porque todo mundo só tá aí, fim de namoro, tá? Mas e aí?
0: O
2: que
0: terminou?
2: Aconteceu? Quem terminou? Quem chifrou quem?
0: Mas
2: quem traiu quem?
0: Saber quem tomou a decisão? Foi a Cynthia que tinha uma paciência?
2: Contou tudo, assim, pelo menos tirou pelo menos a dúvida principal, né? Não foi traição.
0: Não foi traição.
2: Mas a gente queria saber o real motivo, querido.
0: O que aconteceu? Ela que chegou em casa e falou que não tô aguentando você viajar na maionese.
3: Eu acho necessário
2: Eu não tô aguentando mais essa lerdeza, entendeu? Que você desliga aí.
0: Qual coisa que te irrita, Graziella? Gente lerda. Gente lerda me deixa muito irritada, gente.

0: som de Black Eyed Peas ainda com Fergie nos vocais com Mimi Hathaway. Inclusive, Black Eyed Peas está confirmadíssimo pro Rock in Rio 2027 na próxima semana. E o pessoal falando, Ferg não vem, né, gente?
1: É, pois é, gente.
0: Ferg não vem. Pois eu acho que Black Eyed Peas e Ferg não é a mesma coisa.
1: Não é.
0: Não é, não a é. Gente queria Ferg. O pessoal falou que ia se juntar, quem sabe ia ter um review no Rock in Rio, mas não tem, gente.
1: Mas não vai estar rolando, galera. Não vai estar rolando.
0: Tem outra vocalista, tudo bem, mas a gente gosta de Ferg.
1: Ela é a maioral.
0: Ela é a maioral, sem dúvida. Mas, gente, bora seguindo nessa super tarde de terça feira, para a gente falar o seguinte, eu já sabia. O Léo Dias, o fofoqueiro mais fofoqueiro de todos, mas ele é um fofoqueiro do mal, eu
1: polêmico,
0: acho.
1: Polêmico. Ele gosta de caçar as coisas ruins.
0: Eu acho que ele cria muita história, porque não precisava ser criada pra ganhar like
1: e viu em cima disso.
0: E ganhar dinheiro em cima disso. Mas o Léo Dias anunciou sua saída do Melhor da Tarde, não deveria nem ter entrado, na minha opinião, Duda.
1: Gente, pois é, o Léo Dias comunicou nessa segunda-feira que deve deixar o time de apresentadores do Melhor da Tarde da Band no fim deste ano.
0: Ai, por que será?
1: Por que será, né, gente?
0: Víbora!
1: Ai, ai. A maior aula aí, dando os pontinhos dela nas histórias. Então. A revelação foi feita durante o programa e pouco depois reforçada na Léo Dias TV no YouTube. E bom, apesar dos planos de deixar a apresentação da atração, Léo Dias afirmou que continuará na Band e disse também que não há nenhuma conversa com nenhuma outra emissora e nem quer conversar com nenhuma não, tá, gente?
2: Ele é muito...
1: Como ele é procurado pelas emissoras, gente.
0: É, absoluto.
1: Ai, senhor. Ele contou também que mesmo deixando a apresentação, continuará trabalhando no programa. E que a colaboração irá continuar. Entendi. Ele se mantém repórter para momentos especiais do Melhor da Tarde e que em notícias importantes, ou aquelas que ele conseguir subir em cima, né, estará presente. Mas afirmou que o dia a dia é maçante
0: por
1: aí.
0: Olha, gente, não tem, né? Eu duvido que seja só isso.
1: Depois, eu também duvido.
0: Pra contextualizar, há pouco tempo teve uma treta gigantesca dele com a Virgínia Fonseca,
1: exatamente,
0: e a mulher do Zé Felipe, que é uma multimilionária aí, e ele andou falando coisas pesadas dela. Assim,
1: ele falou coisa muito pesada. Inclusive, não só ofendeu ela, como as mulheres no geral, né, Grazi?
0: E ele levou um cancelamento grande. Da internet nesse momento. E a Virgínia se posicionou, falando
1: que ia processar ele. Ele, inclusive, foi pedir desculpa, né?
0: É, mas depois que
1: mas não adiantou nada, o pessoal caiu matando em cima.
0: É a mesma coisa de homem violento. Não adianta você dar um tapa na mulher e depois você ir lá e pedir desculpa.
1: Exatamente.
0: É a mesma coisa. Ah, você foi lá e agrediu, pediu desculpa. Adianta de nada. É. Adianta de nada, porque ele não muda, ele já bateu. Então, não adianta pedir desculpa depois do tapa dado.
1: Exato.
0: É a mesma coisa. Ele foi lá e falou um monte de coisa. Você acha que o poder, o dinheiro, a influência que essa mulher tem, não entrou umas coisinhas e falou assim,
1: com certeza,
0: afasta ele.
1: Com certeza.
0: Afasta ele.
1: Com
0: então,
1: certeza.
0: Vai virar fofoqueiro.
1: Isso aí. Vivi vai mostrando quem que manda no negócio.
0: É, apesar de que também, Melhor da Tarde é um programa bem maior menor.

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0: Sempre conectando você com boa música, boas histórias e aquelas notícias que chegam da internet. Dessa vez nós não vamos cotear ninguém, vamos falar bem de uma brasileira que vai fazer caminho aonde? Made in China. Sim. Olha, uma brasileira vai estrear no cinema como astronauta, só que o filme é chinês e é de ficção científica.
2: Muito legal, gente.
0: Aquelas... Oi, gente. Oi, Bia.
2: Bom, gente, Brasil e China estão separados por cerca de 18 mil quilômetros em um trajeto de avião. Ah. Mas uma atriz de Andradina, São Paulo, encontrou uma maneira bem mais rápida de aproximar os dois países.
0: Conte-me.
2: Pelas telas do cinema.
0: Tá certo.
2: Certíssima. Daniela Tese se mudou para a China há 10 anos para trabalhar como tradutora. O que ela não imaginava era que a experiência do outro lado do mundo também abriria caminhos para uma nova carreira, a de atriz.
0: Achei chique.
2: Eu também. Muito chique.
3: Muito legal, gente.
2: A brasileira integra o elenco de Terra à Deriva 2, um blockbuster sucesso de bilheteria chinês de ficção científica, lançado em 2023, que chegou aos cinemas brasileiros no dia 20 de agosto deste ano. Na história, o Sol começa a ameaçar a Terra e coloca a sobrevivência da humanidade em risco. Para tentar salvar o planeta, cientistas criam motores gigantescos capazes de tirá-lo de sua órbita e levá-lo para longe do Sol.
3: Caraca, legal, hein?
0: Uhum. É, eu acho que pode dar bom.
3: Sim. Nossa, esse filme, eu tô ansiosa agora.
2: Eu também. Na produção, Daniela interpreta Emília Soares, uma astronauta brasileira que participa de uma missão na Lua ao lado de representantes de outros países. A personagem aparece em um momento importante da história. Por isso, Daniela evita revelar detalhes da participação para não entregar spoilers.
0: Não teve valor no cinema brasileiro, a China buscou ela pra ele.
2: Exatamente.
0: Minha gente, assim a gente chega ao finalzinho do nosso encontro de hoje. Mas nem as meninas sabem.
3: Olha, ai, meu
0: gente,
3: Deus, o quê?
0: Olha o que a gente tem.
4: Frase da Grazi.
0: Ah! Eu agora tenho uma vinheta da minha frase do dia. Eu hoje tenho uma... O Washington tá olhando tanto pra mim aqui com uma cara tão de bravo, meu celular até te fechou com a frase do dia.
3: Meu Deus do céu. Tá vendo, Washington?
0: O Washington, o que você fez? O Washington, o que você fez? Washington, a minha frase sumiu. Washington, por que você fez isso comigo, Washington? Não tem problema, não. Eu farei outra. Mas acho que eu lembro que eu ia falar. É o seguinte, a frase do dia é... Atenção, meninas.
3: Ai, meu Deus.
0: Estão preparadas?
3: Sim. Preparadas.
0: Para egos muito inflados... Existem agulhas muito apontadas. Beijo, tchau.
3: Beijo, gente.
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0: 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E a hora?
1: 93 FM 2 e 4.
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1: Uma boa tarde pra você. Hoje, dia 1º de setembro, terça-feira. Tá começando o Vibe 93 na 93 FM em Barbacena. 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
1: E dando para também iniciar mais um Vibe 93 ao vivo na sua 93 FM. Sempre com o melhor da música, diversão e informação para vocês. Eu sou o Austin Lima, te faço companhia nessa tarde. 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Vamos lá, começando hoje e começando bem demais, hein? 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A festa rola no domingo, véspera de feriado, a partir das 3 da tarde no Automóvel Clube, com shows de Vibe Boa, Marcos Mazzoni e Papo de Samba, além de muitas participações especiais. E para você participar aqui comigo e concorrer esses dois convites para essa festa super legal, é só mandar para mim o que para você não pode faltar numa festa de aniversário. Não pode faltar bolo, não pode faltar convidado. Me fala aí pelo WhatsApp 999-25-2750 o que não pode faltar numa festa de aniversário e já vai estar concorrendo, hein? Vamos começar com um pagodinho gostoso, então? Exalta Samba com Jogo de Sedução chegando na nossa primeira de hoje.
8: Geral, pra cima! É isso aí! Quando esquentar, a gente vai mexer e vai bater na palma da mão, formando um bom pagode, beleza?
9: Vamos lá!

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0: JCG com No Secrets. No nosso Vibe 93.
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0: Vamos seguindo o Vibe 93 e vem chegando muita informação por aqui no Direto da Redação.
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0: E hoje ao meu lado é a Graziella Braga com muita informação para você. Boa tarde, Grazi.
3: Oi, Washington, boa tarde para você. Começo com uma ótima notícia para a saúde do mundo inteiro. 3 novos medicamentos para o tratamento de câncer de pulmão serão disponibilizados aí para pacientes em tratamento pelo SUS, isso já a partir do mês de outubro agora. De acordo com o Ministério da Saúde, cerca de 1.900 pacientes devem ser atendidos, considerados medicamentos de alta tecnologia. Esses remédios podem custar até R$ 643 mil por ano na rede privada. A estimativa é que mais de 100 mil pessoas sejam contempladas com essa boa notícia no combate e no tratamento do câncer. Mudando um pouquinho de assunto, Austin, vamos falar sobre uma ocorrência policial, porque um empresário ele foi vítima de um assalto. Isso aconteceu na manhã de ontem, no bairro Matozinhos, na vizinha cidade de São João del Rei. O crime aconteceu na luz do dia, 7:30 da manhã, quando esse homem deixava sua casa em direção ao seu estabelecimento comercial. Durante o trajeto, dois homens se aproximaram e anunciaram o roubo. Um dos suspeitos, que usava um capacete, retirou da vítima uma bolsa com cerca de R$ 20 mil em dinheiro, além de cheques pertencentes a terceiros. O montante representado pelos cheques não foi informado. Depois de pegar a bolsa, o homem correu até uma motocicleta, onde o segundo envolvido o aguardava. A dupla fugiu com o dinheiro. Segundo as informações, a motocicleta utilizada na fuga estava sem placa de identificação. E terminando o nosso giro de notícias nessa tarde, nesse início de tarde, uma pesquisa feita pela Real Time Big Data mostra um cenário de equilíbrio aí na corrida presidencial de 2026. Em uma eventual disputa do segundo turno, o presidente Luiz Inácio Lula da Silva e o senador Flávio Bolsonaro aparecem empatados com 44% das intenções de voto. O levantamento aponta que 9% dos entrevistados votariam branco ou nulo, enquanto 3% não souberam ou não quiseram responder. No primeiro turno, porém, Lula permanece na liderança com 38% das intenções de voto, contra 30% de Flávio Bolsonaro. O escritor Augusto Cury aparece em terceiro lugar com 11%. A pesquisa ouviu 2 mil eleitores em todo o país entre os dias 27 e 31 de agosto. A margem de erro é de 2 pontos percentuais para mais ou para menos, com nível de confiança de 95%. Vamos acompanhando as andanças políticas, né? Lembrando que a eleição acontece no dia 4 de outubro de 2026.
0: Mas, ô Grazi, antes de você ir embora, a gente tá fazendo uma brincadeira hoje no Vibe 93 aqui. Vai. Já que é aniversário do Papo de Samba no Mingão,
3: manda pra
0: eu
3: mim.
0: Quero saber de você, o que não pode faltar numa festa de aniversário?
3: Festa de aniversário?
0: Festa de aniversário.
3: Uai, bolo de aniversário com vela pra soprar.
0: Ah, gostei.
3: Primeiro... Mas bolo com muita cobertura. Não vem aqueles bolos secos, não. Tem que ter cobertura, tem que ter
0: recheado, né?
3: E guaraná geladinho.
0: Boa. Direto da redação, volta daqui a pouquinho com mais informação.
3: Até mais.
0: Aquele abraço.
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0: E pra você participar com a gente aqui é muito fácil, concorrer a 2 convites pro aniversário do Papo de Samba. Só me falar, o que não pode faltar numa festa de aniversário? Dilcinho chegando com mais música por aqui. Péssimo negócio, coração.

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2: Vibe 93 está no ar com o melhor da música e oh, lembrando que hoje tá valendo dois convites para o aniversário do Papo de Samba. É só você me falar aqui no WhatsApp 999252750 o que não pode faltar numa festa de aniversário. Brigadeiro, bolo, guaraná, fala pra mim aqui no nosso WhatsApp e já vai estar concorrendo a dois convites para o aniversário do Papo de Samba, festa que vai rolar no domingo, véspera de feriado, a partir das 3 da tarde no Automóvel Clube. Já que a gente falou em festa de aniversário, hoje é aniversário de um cara que tá do outro lado do mar. Jungkook, do BTS, faz aniversário hoje. Então, pra comemorar o aniversário dele, vem com Seven, Jungkook.

0: você.
1: Sempre.
0: É no Bonjolê. De propósito, pulseirinha VIP. Você também curtiu Junk Cook com Seven. E vem chegando no Vibe 93, ela, Duda, com Rolando Feeds por aí. Duda, o que, que você achou de fofoquinha legal pra gente?
2: E aí, Washington, tudo bem com você? Tudo como joia. Vai? E bom, gente, eu tava rolando o feed por aqui e eu trouxe atualizações sobre a Mariana Fagundes e o seu bebezinho do mundo sertanejo que tá vindo por aí, gente. E bom, pra quem anda desatualizado, calma, tá? Que a Dudinha tá aqui pra atualizar o feed de vocês e trazer as novidades. Bom, na última quarta-feira, a Mariana anunciou para o público que está à espera do seu primeiro bebê e nessa segunda-feira, ontem, a cantora e o seu companheiro Alessandro Souza descobriram o sexo do bebezinho, gente, que esperam durante... que estavam esperando, né? Que ainda estão esperando aí a chegada dele. E durante um chá revelação que aconteceu em Goiânia. Grávida de 11 semanas e 4 dias, a cantora sertaneja reuniu familiares e amigos para celebrar a nova fase ao lado do marido, com quem mantém um relacionamento há 20 anos. Ou seja, desde a adolescência, né, gente? Desde novinhos. E bom, os dois estão aguardando a tão esperada chegada de uma menina!
0: Ah, vai ser menina, legal.
2: Tem uma nova mocinha aí chegando no mundo sertanejo. Estamos ansiosos pela chegada da princesinha, gente.
0: Eu não vou mentir, não. Eu não entendo nada das semanas da grávida. Eu fui pesquisar quanto que é 11 semanas. É 12 meses e meio, mais ou menos. Ah, então ela tá com 12 meses ali.
2: Inclusive, vou até atualizar vocês aqui. Quer ver? Eu tô achando aqui... O nome da bebezinha chama Isis. Já tem o nome. Isis é o nome da bebezinha da Mariana Fagundes. E que venha com muita saúde. Esperamos aí a nova bebezinha do mundo sertanejo.
0: Legal, legal. Ô, Duda, e aqui a gente tá fazendo uma brincadeira hoje.
2: Diga-me.
0: Tá valendo dois convites pro aniversário do Papo de Samba. E
2: que
0: a gente
2: chique,
0: perguntou,
2: gente.
0: O que que não pode faltar em um aniversário? Pra você, o que que não pode faltar em um aniversário?
2: Um aniversário? Ai, tem que ter música boa.
0: Música boa,
2: música
0: gostei,
2: boa,
0: gostei.
2: Né? Pelo amor de Deus, não desanima.
0: Então vamos com música boa, então.
2: Vamos com música boa.
0: Ícaro Gilmar, Humberto e Ronaldo e Mariana Fagundes.
2: Mariana Fagundes.
0: Se encontraram.
2: Maravilhoso, gente. Tchauzinho, pessoal. Até amanhã.
0: Aquele abraço.
2: Beijo.

0: 5 com All Night. Só no Power 5 é sempre bom demais. Vamos seguindo o Vibe 93 por aqui. Vem chegando Seleção 93 com informações do esporte, principalmente com Enio Lima, com o que rola nas redes sociais do mundo dos esportes.
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2: Hashtag Neymar e Corinthians é assunto nas redes sociais. O timão paulista, o Corinthians, se pronunciou sobre o comportamento agressivo dos seus torcedores contra uma criança que recebeu a camisa do atacante Neymar dos Santos no último clássico disputado na Neoquímica Arena. Após a vitória do Peixe por 1-0, Neymar presenteou um jovem torcedor do Corinthians que estava no setor oeste com a sua camisa, o que revoltou alguns torcedores do setor sul e do entorno do estádio. A polícia teve que retirar a criança e sua família pelo gramado, enquanto outros torcedores xingavam e arremessavam objetos. A cena viralizou nas redes sociais. Em comunicado publicado, o Corinthians repudiou a atitude desses torcedores que atacaram a criança e seus familiares na Arena Alvinegra. Enio Lima.
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0: Porque a música boa não para, Ferrugem, Casal do Mal. Vamos seguindo na 93 FM, lembrando que hoje tá valendo dois convites para o aniversário do Papo de Samba. Manda pra gente no 999-25-2750, que não pode faltar numa festa de aniversário.

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1: Só aviso, só, pessoal.

0: Felipe Rodrigo, Temporais. Fechando essa nossa sequência. Vibe 93 vai dar aquela pausa rapidinho pros comerciais, mas já volta, não sai daí.
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7: 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E a hora?
8: 93 FM 3 e 7.
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1: Seguimos ao vivo com Vibe 93, hoje sorteando dois convites para o aniversário do Papo de Samba. A festa vai rolar no domingo, festa de véspera de feriado, a partir das 3 da tarde no Automóvel Clube. E para você participar aqui do sorteio desses dois convites, só mandar para mim o que não pode faltar numa festa de aniversário, hein? Ah, você sabe o que não pode faltar. Manda no 999252750. Vem chegando mais música, a Beat com The Night, é na 93 FM.

0: Gustavo Lima deixando aquela mensagem importantíssima. Temos que olhar às vezes pro nosso retrovisor. Vamos seguindo com o Vibe 93, vem chegando informação direto da redação por aqui.
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0: Ao meu lado, Isabela Moreira, com muita informação. Boa tarde, Bela.
2: Boa tarde, Washington. O governo federal publicou um decreto com novas regras para venda, revenda e transferência de ingressos pela internet, com medidas para combater o cambismo digital e aumentar a transparência. As plataformas deverão informar o preço original, evitar compras em massa por sistemas automatizados, identificar anúncios de revenda e retirar ofertas irregulares. A regulamentação também garante transferência gratuita de titularidade, reembolso integral em casos de cancelamento e acesso antecipado ao preço total, taxas e informações de fila virtual, além de proibir práticas que dificultem o acesso à meia-entrada. E uma pesquisa do CETIC-BR apontou que cerca de 45 milhões de brasileiros com 16 anos ou mais, o equivalente a cerca de 32% dos usuários de internet, já sofreram tentativas de golpes envolvendo dados pessoais, enquanto 20% afirmaram ter sido vítimas de fato. Os aplicativos de mensagens aparecem como o principal meio utilizado pelos criminosos e o levantamento também mostra que os golpes podem resultar em perdas financeiras, roubos de acesso a contas e até a serviços públicos, com maior frequência de relatos entre pessoas com menor nível de escolaridade. Estão abertas as inscrições para o Dia Nacional da Juventude

0: promovido pela Arquidiocese de Mariana, na região Mariana Sul. O encontro será realizado no dia 11 de outubro, com oração do terço, missa e pregações, começando com concentração e café da manhã na capela da Beata Isabel Cristina, de 6h30 às 7h45, seguida de atividades no Colégio Salesianos. As inscrições custam R$ 30,00 e podem ser feitas até 20 de setembro pelo formulário disponível no perfil do Instagram, @regiãomarianasul. Mais informações podem ser obtidas através do telefone 32 98806-3479. Eu vou ficando por aqui, Washington, mas mais tarde a nossa equipe volta com mais notícias direto da redação.
1: Muito obrigado, Isabela Moreira.
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1: E por que a gente não pode entrar na vibe da nostalgia por aqui? Cutting Crew com Die in Your Arms, esse som que é lá de 1987. Vamos na vibe da nostalgia.

0: Ariana Grande com Vai, fechando essa nossa sequência. Você também curtiu Diego e Vitor Hugo, Heitor e Murilo com Olho Encharcado. E abrindo ela foi Country Crew com Die In Your Arms, sonsaço na 93 FM. A gente vai dar aquela pausa rapidinha pros comerciais, mas já volto, não sai daí.
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14: Vibe 93 no ar, te fazendo companhia nessa tarde boa demais na 93 FM. 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Participe, peça seu som também, manda aquele alô. Chegando por aqui, Marília Mendonça e Maiara Maraíza, Esqueça-me Se For Capaz.

0: Mariah Carey com End of Beginning. Nosso querido Steve de Stranger Things.
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0: Vamos seguindo o Vibe 93 por aqui com o Bia Zonzinho, dessa vez já ao meu lado, rolando feeds por aí. Qual a novidade de agora, Bia? Quero saber.
2: Bom, gente. Oi, Washington, tudo bem?
0: Tudo primeiramente.
2: boa tarde, ouvinte. E bom, gente, rolando o feed, eu descobri que Jonathan Bailey, o astro de Wicked e Bridgerton, abandona a peça de teatro Sunday in Park with George após saída de Ariana Grande. Pois é. Em comunicado compartilhado através de suas redes sociais, o ator Jonathan Bailey confirmou que abandonou a peça do West End, Sunday in the Park with George, pouco tempo após a desistência de Ariana. Ele disse: Ari é uma das minhas amigas mais queridas e meu apoio a ela é inabalável. Marianne é extraordinária, uma das minhas colaboradoras e amigas de longa data. Após muita reflexão, decidi me afastar de Sunday in the Park with George. Desejo o melhor a toda a equipe. Estarei torcendo por eles enquanto dão continuidade a essa produção.
0: Olha só, eu acho que eu conheço ele, sabe da onde? Bia? Eu acho que de Jurassic Park,
2: se
0: não me engano.
2: Ele fez o Dr. Henry Loomis.
0: Exatamente, Jurassic Park. Não viu o Wicked, mas Jurassic Park.
2: Assista.
0: Boa, boa. Muito obrigado, Biazãozinho.
2: De nada, beijos.

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0: Sorriso Maroto, assim você matou papai.
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0: Chegando no Vibe 93, e ela, Giovanna Minarrini, que sabe tudo do que acontece pelo mundo e traz informações, traz notícias que a gente nem sabia. É com ela, Giovanna Minarrini.
2: Você sabia?
3: Você sabia?
4: Aqui no Brasil, a gente tá acostumado com os concursos de beleza para vacas, bois e cavalos. Mas você sabia que lá do outro lado do mundo, nos Emirados Árabes, o que tem bombado são os concursos de beleza para camelos? É isso mesmo, tá? Tem movimentado, inclusive, valores milionários. Na edição desse ano, inclusive, também, o concurso se envolveu em uma polêmica. Os jurados identificaram ácido hialurônico nos lábios de 20 animais, além de silicone ao redor do nariz e botox para suavizar as características faciais. Então, pelo visto, até os animais não estão escapando daquela sina humana pela beleza perfeita, hein? E, obviamente, claro, os responsáveis por esses animais foram punidos e desclassificados da competição.
0: Aqui, ó. Toda terça-feira, Giovanna Minarrini aqui com a gente, como você saber. Vem chegando mais música, agora aquela música mais calma, direto de 2000, Avril Lavigne com I'm With You.

Avril Lavigne com I Am With You. No Vibe 93, é, vamos chegando no fim do Vibe 93, e ó, pessoal mandou aqui, eu gostei, vai ter gente fazendo aniversário até no domingo, junto com o Papo de Samba, e a gente sorteou aqui os dois ingressos pro aniversário do Papo de Samba, festa que vai rolar no domingo, véspera de feriado, a partir das 3 da tarde no Automóvel Clube, com shows Vibe Boa, Marcos Mazzoni, Papo de Samba, além de mais participações, bom demais. E ó, temos ganhador já aqui, hein? Temos ganhador, você que escutou a gente, que tava na nossa companhia. A ganhadora, na verdade, é a Maria Auxiliadora do bairro Ipanema, final do telefone 8743. Maria Auxiliadora do bairro Ipanema. Nossa equipe vai entrar em contato pra você pra pegar esses ingressos aí, hein? Assim o Vibe 93 vai ficando por aqui, sempre com o apoio de Silveira Super Mais Supermercado, em duas lojas em Barbacena, na loja na Boa Morte e no São Geraldo, e Baco Buffet, churrascos, festas, formaturas, casamentos, tudo isso é com Baco Buffet. 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E ó, o que não pode faltar no meu aniversário é um pagodinho, principalmente essa aqui, ó. Revelação, Velocidade da Luz. Ah, essa não pode faltar, não. Musicaço é a nossa saideira de hoje. Aquele abraço e até amanhã no Vibe 93. Vem chegando, Vanderlei Antunes por aí. Eu já não...

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2: Vandeir Antunes. Olá, boa tarde, como vai, tudo bem?
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2: É a sequência sertaneja especial da sua tardezinha pintando no ar. Emoções do começo de mais um mês. Olha a terça-feira aí, 1º de setembro de 2026. Nós estamos juntos com você aqui na rádio que é show. Barbacena, Minas.
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2: 4 horas e 10 minutos.
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2: Eu daqui, você daí. É o clima gostoso pra você em casa, no trabalho, no trânsito, na internet. A turma do fonezinho de ouvido. Vamos que vamos nesse ritmo. E pra começar, a gente começa assim, ó, com...
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2: Lauana Prado, a dose dupla dessa edição.
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0: Legal, né, aí, ó, começou muito bem o Circuito Sertanejo, acompanhando você, na correria dessa tardezinha, à toa do trânsito, obrigado pela carona, nem que seja por alguns minutos conferindo o nosso som, né, você no escritório, consultório, no comércio de modo geral, pessoal das oficinas, da obra, da construção, e vamos que vamos. Você ouviu, Ana Castela, Eu Não Te Esqueci, e teve Saudade Sertaneja, A Galera Coração. A dose dupla na primeira edição foi com Lauana Prado e também, ela cantando primeiro Sua Mãe Tá Nessa, e depois, Não Precisa. Da dupla Victor e Léo, tá certo? Com Paula Fernandes, né? Mas aí regravado por Lauana Prado. E tem mais, muito mais pra você.
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0: 4h21 agora.
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0: Guilherme Benuto, Wesley Safadão, Milionário, para fechar a primeira parte do Circuito Sertanejo, nosso som no ar. Lembrando que a gente está também, tradicionalmente, todas as manhãs por aqui. É o bom demais da conta, a partir das 5 da madrugada. Vamos que vamos!
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0: Volto já, hein? Volto já. 4h23, o reloginho girando rapidão.
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0: Legal, estamos aí juntos. É música sertaneja para quem gosta de música sertaneja. E o reloginho vai girando, 4 horas 32 minutos. O Circuito no Ar trazendo mais uma dose dupla. E agora com participação de Mariana Fagundes. A primeira é essa aqui, o peão todo tatuado.
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1: Na 93 FM faltam 20 minutos para 5.
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1: Conferindo o melhor som sertanejão para sua tardezinha, numa boa. Vamos que vamos por aqui. As novidades, os lançamentos e também aquilo que é saudade. Tá pintando mais para você aí.
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Já são 4h47. Pois é, passa rapidaço, né? Chegamos ao final de mais um Circuito Sertanejo no ar pela Rádio Que É Show. Amanhã a gente volta no Clima no Astral Legal, com você e pra você. Cedão acordando a cidade e a região, com o sertanejão bom demais da conta e na nossa tardezinha, ok? Na sequência, o Guto Costa pinta na área com Fala Comigo. Continue com a gente aqui, rolando sempre o que você gosta de curtir e conferir. Aqui tem muito mais. Aquele abraço, tchau, tchau!

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19: 93 FM, 5 em ponto.
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25: Guto Costa. Opa, sou eu. Olha a chuva.
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25: 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Então vem comigo, vamos começar os trabalhos? Vamos lá, vem comigo hoje, terça-feira, bem-vindo setembro, hein? Vem com tudo, dia 1º de setembro, essa daqui é a 93 FM Barbacena, Minas Gerais, eu sou Guto Costa, acompanhando você, já sabe, até às 19, e para participar, deixa eu liberar aqui, 1, 2 e já liberado, é só correr e discar aí, ó, 3939-0950, ou então, dá um pulinho no Zap Zap, mais cobiçado em Barbacena e região, 999-25-2750. Eu tô te esperando, hein? Vai lá que hoje nós vamos fazer uma brincadeira, que hoje tem jogo, né? Hoje tem aí um jogaço de bola. Cruzeiro e Atlético Mineiro aí, valendo a vaga na Copa do Brasil. Então hoje eu quero saber o placar de todo mundo e vai faturar prêmio quem acertar, hein? Beleza? Combinado? Então vamos à primeira participação. Deixa eu ver aqui quem tá por aqui, ó. Fala comigo!
27: Senado Federal, que é onde oficialmente esse...
25: Que isso? Toda hora eu erro isso aqui, gente. Ai, fala comigo!
28: Alô, boa tarde, Guto Costa. Fala, Celina.
25: Parece até uma vinheta de abertura do programa, né? Hein, Celina? Qual vai ser a música, Celina?
28: Eu vim correndo aqui na hora que você liberou, mas eu quero aquela música assim. Quando entrar setembro. Mas eu esqueci o nome do cantor.
25: Ah, eu acho que é Loboge isso aí, cara. Deixa eu ver. Vou procurar aqui quando entrar setembro. Poxa, será que é? Ah, meu Deus do céu. E vai oferecer para quem?
28: Para todos os ouvintes. todos os meus amigos da Força Forte Região, para você e família, para o Daquieve, para o Vandeir Antunes, para o Rodrigo Guimarães, para o Kenilson Simões, para todos da minha listinha, todos da minha família, todo mundo que estiver ouvindo e ama a programação como eu.
25: Isso, e qual o placar do jogo, Celina?
28: Quem é que vai jogar mesmo?
25: Cruzeiro. Cruzeiro e Atlético, Celina, o clássico mineiro.
28: Ih, minha mãe é cruzeirense, meu pai é atleticano.
25: Ah, empatou.
28: 2 pro Cruzeiro e 0 pro Atlético.
25: 2-0?
28: 2-0.
25: Ixi Maria, essa aí tá empolgada mesmo. A
28: música... Ah, meu pai me mata.
25: Ai, ai, ai, papai. Eu acho que a música é essa daqui, Celina. Vamos ouvir o início dela pra ver? Pra ouvir, né? Ó, acho que é Beto Guedes, Sol de Primavera.
28: Isso mesmo, é isso mesmo?
25: Então acertei. Aqui, ó. Um beijo salado pra você.
28: Muito obrigada. Outro pra você.
25: Ó, é isso mesmo. Tá? Um ótimo final de tarde, uma noite abençoada chegando aí, tá bom?
28: Tá, joia, muito obrigada pra você também, pra todos os ouvintes. Fica com Deus e aquele abraço.
25: Aquele abraço e boa sorte, hein? Tomara que dê seu resultado.
28: Tá, joia.
25: Valeu, tchau, tchau. E você aí de casa, tá pensando que vai dar quando, hein? Manda no zap zap aqui pra mim, vai valer a promoção também, quem mandar no zap zap aqui, ó. Manda o placar no jogo aí pra mim, que vai, quem acertar o placar vai faturar prêmio aqui, tá bom? Manda aí 999-25-2750 que eu tô te esperando, ou então vem ao vivo mesmo. Tá liberado o telefone.

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3: Mas é na hora, o telefone tá... Opa, já ia falar que tá liberando aqui, ó, hein? Já tem placar aqui também no Zap Zap? Tem? Ai, meu Deus do céu, vou ficar doido aqui, hein? Tem que anotar placar, e até hoje a coisa vai estar na correria, hein? Vamos lá, tem ouvinte aqui, fala comigo,
4: Guto Costa, como é que tá, meu amigo? Tudo na paz?
3: Melhor, o Dimas.
4: Ó, placar do jogo, 2-1 pro Cruzeiro, tá?
3: Aqui, Dimas,
4: agora, além do placar, eu queria mandar hoje um abraço especial para o meu primo Tarzan, que fez aniversário no último sábado.
3: Ontem
4: eu estava fora, não teve como participar do programa, mas fica meu abraço para o Tarzan, beleza? Toca um ritmo de sanfona pra ele aí, que ele é sanfoneiro bravo.
3: Sanfona.
4: Valeu? Um abraço, meu amigo. Fica com Deus.
3: Valeu, aquele abraço pra especial pro Dimas, em especial aí pro nosso amigo Tarzan, tá sumido, Tarzan, hein? Saudade do Tarzan, hein? Aquele abraço, Tarzan, lá em Emílio Alves, não é isso? Em Canandaí. Hoje, acho que ele mudou pra Canandaí, né? Aquele abraço pra você, valeu audiência aí. Vamos lá, vamos ver quem tá por aqui. Fala comigo! Ih, tá mudo, tá ficando mudinho. Ai, meu Deus do céu, alguém tá ligando aqui, tá ficando só mudo, hein? Vou liberar de novo o telefone, tá liberado, pronto. É só correr e buscar sanfona. É Gonzaguinha, né, cara? Deixa eu ver se eu acho alguma do Gonzaguinha aqui, ó. Deixa eu ver. Deixa eu chover, não, já tá quase chovendo, né? Vamos escolher uma aqui. Espere por mim, Morena. Ah, essa é linda, né? Essa é linda. Vamos colocar ela aqui, vamos ver se a gente consegue. Ver se a gente consegue falar com quem tá tentando ligar aqui. Vamos tentar mais uma vez, né? Fala comigo! Alô? Tá mudinho o telefone? Oi, da patrona. Alô? É, vou liberar de novo aqui pra turma aqui. Eu tô achando que é maravilhoso, escutei a voz do Alberto lá no fundo, hein? Tá aí, ó, Gonzaguinho, espere por mim, Morena. Espera aí, que daqui a pouquinho eu tô de volta, aguenta aí.

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2: Tô mesmo, hein, corre lá! Sou eu! O telefone tá tocando, deixa eu jogar aqui pra gente falar no ar. 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
0: Com certeza, e vamos que vamos, sempre em alta só. O telefone tocou, mas antes deixa eu dar um rolezinho aqui no zap, zap, tem ouvinte aqui também. Deixa eu ouvir aqui, fala comigo.
2: Boa tarde, meu amigo.
0: Boa tarde.
2: Tudo jóia? Aqui sou o
0: Simone agora.
2: De São Pedro.
0: Ei, Simoninha.
2: Hoje eu gostaria de ouvir com os Scorpions.
0: Scorpions.
2: Sign. Ofereço para todos vocês a 93, para todos os seus ouvintes. E já desejando um excelente final de tarde para todos e uma noite abençoada. Valeu, Guta.
0: Assim
2: aquele
0: bom.
2: Abraço. Beijo instalado.
0: Beijo instalado para você também, Simoninha. Já achei aqui, já tá na programação aqui. Deixa eu ouvir se tem alguém aqui, ó. Fala comigo.
3: Fala comigo,
0: que coisa. Eita, Marigela, só que tá ligando aqui, tá dando mudo, é isso?
3: É, sou eu mesmo.
0: Ué, eu ouvi a voz do João Bento no fundo e a senhora não ouviu, ué. O que que aconteceu, ué?
3: Ó, ele tava rindo. Eu ouvi você falando aí. Ai, que Luiz. O João Bento sabe tudo que eu tenho visto do mato.
0: Ele é caçador,
3: João. Eu falei, olha lá, João. Tô falando. Como bicho lá, falando do Luiz.
0: Ele tá famoso, ele tá ficando famoso.
3: Como é que o Luiz falou? Fala com ele pra matar uma paca e trazer pra mim.
0: É, ué, uma paca é pra paca, não pode não.
3: Aqui, ouvi você falando também que o João Bento toca música e eu canto, mas você também não me falou se viu a música não.
0: Não achei, dona Margela, não achei.
3: Ah,
0: não
3: é possível, você me estragou.
0: Encaminha pra mim
3: aqui,
0: lá no Instagram.
3: Aquele dia você me perguntou em quem que nós tinha posto a música. Eu falei que era no Facebook. Mas aí o João Bento tinha posto no Instagram, depois que ela apareceu.
0: Você dá trabalho demais, dona Margela.
3: Procura aí pra você ver se nós estamos famosos. Pode
0: me fazer Luciano Reis. Pode, manda pra mim lá na mensagem lá no privado, lá que eu vou curtir, lá quero ouvir, tá? E qual vai ser a música de hoje? Conta pra mim.
3: É Amigo com o Rune Bresse.
0: Amigo, estou aqui.
3: É.
0: Mais ou menos assim? É.
3: Olha aqui, você tá falando do jogo 1-0 pro Atlético.
0: Ó, vamos lá, deixa eu anotar aqui.
3: Ele vai ganhar do Cruzeiro.
0: Aí, vai dar Galão da Massa. Maria Eduarda. 1-0 pro Galão da Massa.
3: O Romero tá mandando falar com você aqui que o Galão tá com a espada.
0: Afiada. Ó, pergunta o João Bento, qual o placar dele? Vou anotar o dele aqui também.
3: O teu. 2-1 pro Cruzeiro.
0: Uai, mas o Galão. Uai, eu não tô entendendo, não, ué. Até agora tá dando 3-1. Até agora tá 3-1 pro Cruzeiro aqui. Vamos lá.
3: Não, hoje eu vou de Flamengo. O Cruzeiro tá muito fraco.
0: Tá nessa não, ué. Que isso? A do Rúlio Iglesias é com o Zezé de Camargo e Luciano, não é? Dois amigos, não é isso?
3: É, isso aí.
0: Ouve aí. Igual diz o governador. Tá ouvindo? Ovo. Ó, essa daqui mesmo?
3: É.
0: E vai oferecer pra quem, dona Maria Geralda?
3: pra Celina, pra Valdomira, pro

0: com a minha prima lá no bairro Teixeira, Maria José, o Dino, o Marco Aurélio e o Dudu. E pra você, pra Alice, pro seu Elis e pro João Bento.
1: Isso, manda pra galão da massa, pro galão da massa, né?
0: Ah, pro seu Elis! Ah, pra vovó Leninha!
1: Isso, e a torcida do galão da massa também, manda aí.
0: É, manda todos os anos
1: também. Aí mandou bem, beleza. Aqui, ó. Beijo salado pra senhora, um ótimo fim de tarde, uma noite abençoada.
0: Até o seu domingo, com Deus!
1: Com Deus, tchau, tchau!
0: Tchau, tchau!
1: Essa é a Dona Maria Geralda, esse aqui, ó. Zezé de Camargo e Luciano. Porra, o Rulio Iglesias, hein? Dois amigos vão liberar, um, dois, e já liberado. É

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3: Opa, opa, opa, comigo não. Quem dá o show é você, do outro lado, você que participa, pega o telefone e manda pra gente. Você que vem no zap, zap, quer ver? Tá cheio de zap, zap. Deixa eu dar um rolezinho aqui, ó. Quer ver? Deixa eu dar um rolê no nosso zap, zap aqui, ó. Boa tarde, fui contemplada no sorteio. Como faço a pegar os ingressos? Vim aqui na rádio, minha querida. É só dar um pulinho aqui amanhã no horário comercial, a partir das, vou falar das 9 até as 16 horas, que você sai com o prêmio, fechou? Vamos mais um aqui, vamos mais um, tem um áudio aqui, vamos lá, fala comigo.
4: Fala comigo, Guto Costa.
3: Na hora, seu bando.
4: Olha, já separa o prêmio aí pra mim. Placar do jogo aí, ó. Empate, 0x0. Atlético e Cruzeiro.
3: 0x0.
4: Se puder, toca pra mim aí, Mentes Perigosas do Cúlio. Dangerous Mendes, por favor.
3: Mentes.
4: Queria sair pra todos vocês aí da rádio, aí pra todos os ouvintes aí. Obrigado, Guto. 50 valeu.
3: Metros. Valeu, ó. 50 vai bater o carro, não. 50. Em 50 metros chega seu destino. Deixa eu ver. Ô, Valdemir, vem cá, Valdemir.
5: Ô, Guto. Ei, boa tarde, tudo bem com você?
3: Melhor agora.
5: Deixa eu pedir uma música, Vagalume, Valdemir. Manda pra você na rádio, pra sua família, pro Luiz, pra Selma, pra Dona Maribuá, pra Dona Major, pro Marcinho e pros meus netos.
3: Isso.
5: Eu quero ouvir ela, tá? Fica com Deus. Tchau.
3: Vagalume é com quem, Valdemir? Ai, meu Deus do céu, quem canta Vagalume, Valdemir? Manda pra mim, Valdemir, quem canta essa música Vagalume? Vagalume? Quem canta Vagalume, gente? Me ajuda aí, se alguém conhecer... Ai, meu Deus do céu, quem canta Vagalume? Deixa eu ver aqui. Ué, já chegou o Total Eclipse of the Heart? Vixe Maria, deixa eu ver, tem mais aqui, ó. Deixa eu ver aqui. Olá, meu querido Neto, toque, por favor, o clone. Pra você, meus familiares, ouvintes, pra Dona Maria Geral, tá aqui. Deixa eu anotar o placar dela aqui, mandou 2x0 Cruzeiro. Dona Marilene. Gente, anotar, fazer programa é difícil. Vou ficar doido aqui, ó. Maria Cecília, ô Cecília, qual que vai ser o placar, Cecília?
6: É 93, aí, Guto. Boa tarde, tudo bem? Eu mesmo que estou falando. Já que você está tocando suas músicas antigas, meu amigo? Toca aquela do José Augusto. Todo sábado é assim. Essa música é linda. Manda para nós aí, fazendo favor. Vai para você e para toda a equipe do 93. Tchauzinho.
3: Tchauzinho.
6: Ô, Guto Costa, se você não puder tocar essa música pra mim, do José Augusto, vai de Henrique e Juliano, Conexão de Outras Vidas. Essa música é linda, maravilhosa. Uma outra semana pra gente. Obrigada, vai com Deus e a música vai pra você.
3: Tá apaixonado, Luiz?
7: Já tá tocando a minha música.
3: Entrou aqui, rapaz. Eu fui entender o WhatsApp, ela já entrou aqui, ó.
7: Fala, minha mãe, toca minha música.
3: Na hora. Essa música me lembra minha primeira namorada, você acredita? Faz tempo,
7: hein? Eu beijei muito na boca com ela também.
3: Isso faz tempo, rapaz.
7: Que ano que ela é?
3: Ela é boa de 1983, mas não, em 83 não tava namorando, não. Era muito pequena. Tava aprendendo a ler, ué, que isso.
7: É ruim.
3: Foi na 10, foi o quê? Foi 89, 90? Foi por ali. Que isso, cara. Essa
7: 83?
3: Música. Isso, ela é de 1983, essa música. Total Eclipse of the Heart, Bonnie Tyler. Ela faleceu esse ano, foi? Acho que foi. Ela é linda, essa música, né? É um clássico, não é? Luiz, placar do jogo, Luiz.
7: Augusto, 1x0.
3: 1x0 pro Cruzeiro.
7: Claro, é claro,
3: rapaz. Ah, tá, achei que era pro Cruzeiro. Tá todo mundo falando Cruzeiro aqui. Eu falei, vai ver que é pro Cruzeiro.
7: Esse pessoal tá botando placar de empate aí. Tinha que botar a placar de quem vai ganhar, que é o último jogo,
3: velho. Não, mas
7: é
3: o resultado do jogo,
7: é.
3: É, o resultado do jogo. Tá aqui, ó. Celina 2x0 Cruzeiro. Dimas 2x1 Cruzeiro. Maria Geralda 1x0 Galão da Massa. João Bento 2x1 Cruzeiro. Luiz da Mercearia, 1x0 Galão. Vando 0x0 e Marilene 2x0, hein?
7: E o Guto?
3: Eu posso participar também?
7: Pode.
3: Pô, deixa eu anotar aqui então. Guto. É eu mesmo. Guto Costa. 3x2, cabuloso. E Luiz, olha o especial, vai pra quem, Luiz?
7: Vai pra massa 3 anos hoje.
3: Aí mandou bem, mandou bem.
7: mandar pro Zeré também, que a gente
3: pode. É, mandar pra turma toda, né? Eu acho uma bobeira, não vai ficar brigando.
7: Negócio é conviver junto, paz, harmonia, sem
3: não
7: briga,
3: é?
7: Sem confusão.
3: Ah, também acho. Igual tá na época de eleição aí.
7: O pau vai quebrar, viu?
3: Tá na época de eleição, ficou uma brigaiada danada. Gente, para com isso. Cada um tem o dia de escolher seu candidato, escolher seu time.
7: Vergonha de ver televisão e escutar rádio.
3: Ah, eu ligo o rádio quando eu tô no carro, começa, eu já baixo o volume. Falar, ah, não.
7: Metendo pau no outro, brigando.
3: É, nossa. Plano de governo que é bom, a gente.
7: Aqui.
3: Plano de governo, a gente não ouve nenhum. Mas vamos mudar de assunto que não pode falar, nós vamos emitir daqui. Aqui, ó. Aquele abraço pra você, Luiz.
7: Alô, Guto.
3: Valeu. Valeu, tchau, tchau.
7: Aqui, o frango lá, vem nada,
3: né? Vem nada, nem deu sinal de vida. É.
7: Vem a faca agora, vem da faca, sai, né?
3: É, quem sabe. Valeu, Luiz.
7: Alô.
3: Aí, ó. Total Eclipse of the Heart. Boa detalhe pra você, Total Eclipse of the Heart. Vamos dar um rolezinho no WhatsApp aqui, tá cheio de mensagem aqui, ó. Vamos lá, ó. É, 3x1 Galão da Massa, quem mandou aqui pra mim o 3x1 aqui? Deixa eu ver aqui quem mandou aqui, ó. Fernanda, ô Fernandão, Fernando. Tem que colocar o sobrenome que tem muito Fernando, né? Fernando Campos. 3x1, tá o som do Scorpions aí, ó. É, mandou bem. Deixa eu ver aqui, ó. O Dona Margeraldo mandou um áudio ainda aqui também. O que foi, Dona Margeraldo?
1: Guto!
3: Ah.
1: O Atlético vai ganhar do Cruzeiro de 1x0.
3: 1x0. Ela mandou o placar e reforçou, ó. Quem canta pra Galão é Paulo. É isso mesmo, é essa que eu imaginei que fosse mesmo. Obrigadão, Simoninha. Mais um beijo instalado pra você. Seu som já tá rolando. Gente, daqui a pouquinho tem informação pra você. Com ela, minha querida Belinha, Isabela Moreira traz pra gente as informações em Barracena, Minas, no Brasil e no mundo, e eu já tô de volta. Enquanto isso, aumenta o som que é escola.

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1: E aí, Guto, tudo bem? Tô chegando aqui com mais notícias direto da redação. Uma mulher grávida de 24 anos foi presa pela Polícia Militar na tarde de segunda-feira em Barbacena após ser localizada no bairro Grogotó durante buscas motivadas por um mandado de prisão em aberto. A ordem judicial expedida pela comarca de Conselheiro Lafaiete foi confirmada pelos militares que conduziram a mulher à Delegacia de Polícia Civil de Plantão. Segundo a PM, foram adotados cuidados durante a condução em razão da gestação. E o projeto Florescer Letícia, da Faculdade de Medicina de Barbacena, promove nesta quinta-feira, às 19 horas, a palestra Muito Além das Lesões, o papel do médico na identificação e no enfrentamento da violência contra a mulher. O encontro será no anfiteatro da instituição, com participação da doutora Mariana Araújo, delegada da Polícia Civil do Distrito Federal e pesquisadora na área. As inscrições estão abertas pelo site funjob.edu.br e as vagas são limitadas. Começou nesta terça-feira o prazo para micro e pequenas empresas solicitarem adesão ao Simples Nacional para 2027, com pedidos até 30 de setembro. A mudança antecipa o calendário em razão da reforma tributária, que também inclui o IBS e a CBS no sistema. As empresas poderão avaliar o recolhimento desses tributos pelo regime regular, considerando fatores como clientes, fornecedores e créditos tributários. Quem fizer a opção em setembro poderá desistir até 30 de novembro, enquanto o calendário do MEI permanece em janeiro. Eu vou ficando por aqui, Guto, mas mais tarde a nossa equipe volta com mais notícias direto da redação.
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11: Mas é na hora, deixa eu liberar o telefone aqui, gente. Na hora, é só correr e descar 39390950. 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
11: 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Vamos lá, tem ouvinte? Fala comigo!
14: Estou com chuva, Guto, bom demais!
11: Vai, você de novo, Luiz? O que aconteceu? Tá chovendo?
14: Estou com chuva, meu filho, bom demais!
11: Já tá chovendo?
14: Caíram água!
11: Ah, meu Deus do céu, então pega o guarda-chuva aí, Luiz, fica dentro de casa aí.
14: Não, preparei meu jet ski aqui, ué!
11: Então, beleza.
14: A Marcela chover, jet ski, barco.
11: Meu Deus do céu. Valeu, Luiz.
14: Alô, Luiz.
11: Tchau, tchau.
14: Tchau.
11: Ele me dá notícia de tudo. Ele me dá notícia do tempo, do trânsito, de guerra no Rio de Janeiro. Ele não é brinquedo, não. É meu auxiliar técnico aí, Luiz. Deixa eu liberar o telefone aqui. E agora eu vou numa sequência aqui, gente. Do WhatsApp, o pessoal pediu, né? Por falar em WhatsApp, deixa eu colocar mais um aqui. Chegou um aqui agora. Deixa eu ver aqui, ó. Fala comigo.
15: Guto Costa, fala comigo. Eu gostaria de ouvir a música Meu Anjo Azul com Cleiton Camargo.
11: Meu Anjo Azul.
15: Eu gostaria de ouvir mando pra você, a sua esposa, a sua filhinha, seu pai, carinho. A sua mãe, pra Joelma, pra Selminha, pra Salindo do Torça Fortes e pra todos os ouvintes.
11: Isso.
15: Então, meu Anjo Azul com Cleiton Camargo. E para toda a equipe da 93 e para toda a equipe da Correio da Serra. Obrigada, fica com Deus. Eu tive que pagar essa primeira mensagem, esse primeiro áudio aí, porque o rádio estava muito alto e estava ouvindo mais o som do rádio no áudio do que a minha voz. Fique com Deus, obrigada.
11: Com Deus, valeu, dona Ritinha. Deixa eu ver que o telefone tocou. Fala comigo. Alô? Ficou mudo, então vamos lá. Sequência agora do ouvinte, hein? José Augusto Sábado, da Cecília. Aí, Cecília. Luan Santana, clone. Depois tem Vagalume. Depois tem Meu Anjo Azul. E eu tô procurando a música aqui do meu amigo Wanda, que não tô achando de jeito nenhum. Mas aguenta aí que daqui a pouco eu tô de volta. Vamos voltar essa daqui, Sábado, que já rodou um pouquinho, né? Essa música é boa. José Augusto é sempre bom, né, gente? Vou falar a verdade, não é? Sempre bom, José Augusto. Chancha aqui, José Augusto. Cadê você, meu amigo? Tá aqui, ó. Fazer igual o DJ Wanderson Ferrat. Pronto, começou de novo, Cecília. Não perde a hora não, hein, gente. 16 minutinhos pra 6.

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6: Guto Costa. Opa, tô na área.
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6: Ouça, hein?
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6: Mas é na hora, na hora, na hora. 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
6: 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Vamos lá, hoje é terça-feira, dia 1º de setembro. Vem em mim setembro, hein? Que seja todo iluminado, com muitas graças, muito amor, muita paz. Saúde para todos vocês que estão ligadinhos comigo. Que tudo de bom aconteça nesse mês de setembro. E que o Papai do Céu sempre proteja a gente, ilumine, né? A gente sabe que o mês de setembro é dedicado aí por causa do suicídio, né? Contra o suicídio, né? Você que tá passando por algum problema aí, tá com alguma tristeza, tá com alguma depressão, procure os especialistas, os psicólogos, os psiquiatras para poderem fazer um tratamento. Não deixe se afundar cada vez, não. A vida é tão boa, a vida é maravilhosa, Deus é tão poderoso. Busque sempre Ele dentro de você e procure ajuda. Está precisando de ajuda? Procure ajuda. Converse com um amigo, procure um profissional para você não entrar nessa, tá bom? Vamos lá, 6h10, o telefone tocou. Lembrando a você que está rolando promoção, você diz para mim o placar do jogo aí, Cruzeiro e Atlético. E quem faturar amanhã, eu vou dar o resultado aí, que você vai faturar o prêmio aqui no programa, tá bom? O telefone tocou, não tocou? Fala comigo!
8: Alô!
6: Alô, dona Paty, qual vai ser a música?
8: Eu não sei se você vai ser essa.
6: Ah, qual é que é?
8: Do Cavalo Terceiro, Feliz Aniversário Sertanejo.
6: Peraí, vamos lá. Quem que canta?
8: Cavalo Festeiro.
6: Cavalo Festeiro?
8: Isso.
6: Gente, vocês dão trabalho demais. Não tem isso aqui não. Quem deve ter o Vandeir, não. Cavalo, não tem isso aqui não.
8: Tá estourada essa música também, ó.
6: Cavalo
8: Festeiro. Mas no Facebook, né?
6: É, a história na internet. Ó. Daqui a pouco ela chega aqui. Daqui a pouco ela chega aqui.
8: Tem não.
6: Tem alguma outra?
8: Não tem outra não.
6: Ó, vamos de Henrique e Juliano.
8: Pode ser.
6: Né? Aquela música aí também tá estourada também. Qual que é o nome dela?
8: Conexão de Outra Vida?
6: Conexão de Outra Vida. Essa é bonita. Eu acho que me pediram aqui também. E vai oferecer para quem, dona Paty?
8: Hoje, especialmente para o Hugo, que está fazendo 15 anos.
6: Uai, já, que isso, já 15 anos, Huguinho?
8: 15 anos.
6: Já é Huguão, não pode falar mais Huguinho, não. Parabéns pro Hugo, muita saúde, muita paz, papai do céu proteja. Guie os caminhos dele, que continue sendo esse menino bacana. E conta pra mim, tem placar do jogo aí, Paty?
8: O Hugo que Cruzeirense.
6: Ah, pergunta
8: ele. Ele falou que é 2-1.
6: 2-1 pra quem? Cruzeiro?
8: O Cruzeiro.
6: Isso, já tá anotado aqui. Vou colocar Paty e Hugo aqui, que aí não... Aí não tem.
8: Eu
6: erro.
8: Não entendo de jogo, né? Nem gosto. Ah. É o Hugo Cruzeirense.
6: Beleza, tá dado o recado. Manda um abração pro Guinho aí, muita saúde, papai do céu sempre proteja ele, tá bom?
8: Falou, amém.
6: Valeu, Paty, tchau, tchau.
8: Tchau.
6: Aí, ó. Essa aqui também tá estourada, né, gente? Vou até voltar ela aqui, que essa é linda, linda, linda, linda. E você que quer participar, tá liberado o telefone, é só discar 3931-0950 que eu tô te esperando. Ou vem no Zap Zap também, 999-25-2750.
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3: Mas é na hora, na hora, na hora, né? Vamos lá então, né? Conexão de outras vidas, né? Tem pessoas que a gente encontra assim, que a gente convive, que a gente fala, puxa vida, parece que é de outra. Não tô falando só de amor, não, de amizade também, né? Parece que é de outra vida. É quando a gente quando fala assim, meu santo bateu. Nossa, meu santo bateu. Nossa, eu não aguento aquela ali. Nossa senhora. Tem gente que bate e tem gente que não bate, não tem? Hein? Mas quando bate, assim, é bom, né? É uma sensação, parece que conhece outra vida. É igual a amizade que eu digo também. Amizade é uma coisa muito bacana. Às vezes você fica assim...

0: anos, tempo sem conversar com a pessoa. Fica ali 5 anos sem conversar com a pessoa. Encontrou com ela 5 minutos, parece que não ficou esse tempo todo. Tem amigos de infância, amigos aí que a gente estuda junto, que a gente encontra às vezes na rua, conversa 5 minutos, as almas parece que se encontram, né? Muito legal, muito legal. Vamos lá, tem ouvinte? Fala comigo!
1: Tem ouvinte!
0: Ah, tem? Eu achei que não tinha, eu já ia
1: ter... Tem,
0: aqui, ué. Selminha, você acredita em conexão de outra vida, Selminha?
1: Posso acreditar.
0: Como é que é?
1: Posso até acreditar.
0: Você como assim? Porque alguém proíbe? Não, eu acredito ou não acredita, Selminha? Posso porque
1: acredito.
0: Pode?
1: Acredito.
0: Ah, tá. Posso acreditar porque...
1: Acredito.
0: Alguém deixou você acreditar ou alguém tá proibido?
1: Não, eu acredito.
0: Não é?
1: Lógico.
0: Você já conheceu alguém que você falou assim, nossa, parece que eu já te conheço de outro lugar, de outra vida, alguma coisa assim?
1: Não é?
0: Às vezes é uma cantada também, né? A pessoa falou assim, nossa, parece que eu te conheço de outra vida.
1: Pode também, né?
0: É, uma cantada boa, né?
1: Não é?
0: É, uma cantada. Aí, os meninos aí, ó, cantada boa aí. Nossa, parece que meu amor por você vem de outras vidas, né?
1: Uhum.
0: Será que os meninos hoje é romântico ou não? Nada, né?
1: Ah, sei lá, Gutinho.
0: Né?
1: Só Jesus na calma.
0: Você acha que as mulheres ou os homens são mais românticos hoje?
1: Ah, tá tudo igual.
0: Eu acho que os homens estão mais, viu? As mulheres não estão querendo nada.
1: Não, isso é verdade.
0: As mulheres estão querendo curtir a vida.
1: Pior que é.
0: Não é?
1: Melhor sozinha mesmo.
0: Mas não tá errado não, né? Curtir a vida também é bom, né?
1: É.
0: Não é ruim também não. Eu falo com o pessoal, Deus só dá a carne no prato do vegano mesmo. Na minha época era tudo
1: verdade.
0: Tão difícil, né? Hoje tá tudo tão fácil.
1: Verdade.
0: Nossa senhora, nessa época tinha que ter gogó. Hoje não, hoje. Se você não chega, fala outras coisas assim, né? Hoje,
1: não é?
0: É, hoje tá bom. A meninada tá boa, tá bacana. Vamos lá, Selminha, qual vai ser a música, Selminha?
1: Vamos trocar a música. Impressionando os anjos.
0: Ué, Selminha, você me deixou.
1: É, vou impressionar os anjos.
0: Você não queria esse negócio aqui do cavalo ali?
1: Não.
0: Pensa, mas você sai da conexão de outra vida e entra no forrozinho?
1: Não, vou lá impressionando os anjos.
0: Vou deixar de fundo então pra gente conversando, tá? Vai ser impressionando os anjos.
1: Isso.
0: Conexão de outra vida impressionando os anjos. Nós estamos lá do outro lado, não é? Então, né? Nós estamos mais lá pra lá do que pra cá. Impressionando os anjos.
1: Isso.
0: E vai oferecer pra quem?
1: Especialmente pra você, sua família. Sua filhinha, sua esposa.
0: Obrigado, carinho,
1: seu.
0: Isso.
1: Pra
0: Luiz.
1: Todos os ouvintes, o Marcos Paulo Felipe, a minha netinha Alice.
0: E Alice.
1: A tia Valdemira, pro Luiz, que se cortou e falou que tava chovendo em Barbacena e tava mesmo.
0: Tava, não tava. Ele é meu repórter.
1: É o repórter, é Luiz Lúcio.
0: Não, tem o Luiz Lúcio na hora do almoço e tem o Luiz atleticano aqui.
1: Toda hora.
0: Tem todo Luiz é fofoqueiro. Todo Luiz faz a fofoca.
1: Todo Luiz,
0: todo Luiz guarda a fofoca.
1: Vai pra vovó Leninha.
0: Isso.
1: A Ritinha que mandou pra mim também.
0: É, a Ritinha mandou no meio, ela ia acabar, falou, não, quero falar mais um pouco. Aí voltou a falar. Ei, Ritinha,
1: a
0: gente boa.
1: Ritinha é foda.
0: É, mas pra quem?
1: Vai lá pra aquela menina lá do Megachão?
0: Qual é que é?
1: Panelice. É, ela merece.
0: Isso, merece, tudo de bom.
1: Ela todo dia falar de tropical.
0: É mesmo?
1: Todo dia.
0: Ela falou que ela ficou lá de plantão, lá 2 horas esperando o cara lá, o locutor não foi, pensa bem.
1: Coitado.
0: Não atendeu ela, você acredita?
1: Sacanagem,
0: ó,
1: né?
0: Olha o Luiz já me ligando aqui. O que, que foi, Luiz? Tem notícia boa aí, Luiz?
2: Falem mal, mas falem de mim, obrigado, viu?
0: Valeu, Luiz. Falem bem, falem mal, falem do Luiz.
1: Falem bem, falem mal, passa ele sim. Não, Deixa quieto. É.
0: Mas pra quem, Selminha?
1: Pra todos os ouvintes.
0: Isso, eles merecem todo o carinho. Mais alguém?
1: Não, e aqui, quinta-feira, minhas novas músicas.
0: Sim, senhora, tá lá. De 6 às 7 vai ter o TBT Sertanejo.
1: Se Deus quiser.
0: Só com música bacana, tá bom?
1: É.
0: Você
1: que não vai voltar amanhã depois, eu te folga.
0: Que isso, amanhã tem rádio.
1: Dá 3 dias de folga.
0: Amanhã tem rádio.
1: Tem,
0: ué. Você acha que
1: beleza?
0: Eu não sou da prefeitura, não. Não sou funcionário público, não. Funcionário público tá de folga hoje, tá?
1: Mas amanhã é quarta-feira.
0: Amanhã tem rádio, rapaz.
1: Ah, é verdade. Eu esqueci.
0: É, Selminha. Você tá querendo...
1: Tá, mas amanhã na vida se fala.
0: Você tá querendo que eu faça aqui como é que fala? É escala?
1: Não, porque o Lula tá te pagando separado.
0: Aqui. De Lula. Não vou nem falar, não. Aqui. É, a minha escala não é 2 por 5, não. Aí tá doido.
1: Pior que é verdade, né, Butinho?
0: É, me ajuda aí, senão daqui a pouco eu
1: vou. Ô, Butinho!
0: Ah, fala, seu menino!
1: O placar do jogo hoje.
0: Ah, qual é que é?
1: É 2 a 0.
0: 2 a 0 pro Galão.
1: É.
0: 2 a 0 pro
1: te
0: Galo?
1: Te garanto.
0: 2 a 0 pro Galo?
1: Isso.
0: Mas você falou 2 a 0
1: pro Galo? Não, pro Cruzeiro aí, ó.
0: Ô, seu menino.
1: Quero Galão. Galo, tô cheio de galo aqui no terreiro.
0: É mesmo?
1: E muito.
0: Arruma a galinha caipira pra mim, que eu tô doido pra comer um frango molho pardo.
1: Arrumo, com certeza.
0: Aí, ah, talvez essa Selminha é de outro mundo mesmo.
1: Arruma, ué.
0: Aí, a música já tá acabando, Selminha. Falta
1: com certeza. Segundos.
0: Arruma mesmo?
1: Arruma.
0: Ó, mas eu não tenho coragem de matar, não.
1: Mas eu mato.
0: Você já entrega tudo arrumadinho, hein?
1: Entrego.
0: O do Pierre tá até limpando a boca lá, ó. Tá até limpando a
1: então,
0: boca.
1: Então, o dia
0: lá.
1: Que eu arrumar, que eu matar, eu te ligo e você vem pegar.
0: É mesmo? Separa o sangue.
1: É sério?
0: Molho pardo, pra fazer molho pardo.
1: É, ué, um galo precisa fazer molho pardo.
0: Não, tem que ser galinha, porque galo tem que ser na
1: carne. Ah, galinha?
0: É, galo é carne dura, pô.
1: Não, então eu te dou uma galinha, pode galo, ficar tranquilo.
0: Galo nós já vamos comer ele hoje, galo nós já vamos comer ele hoje.
1: Não, então tá, pode ficar tranquilo, eu mato, te entrego arrumadinha.
0: Olha que bonitinho, Selminha, gente.
1: É sério?
0: Você me fala que eu vou levar um presente pra você, vou levar um presente.
1: Não, aí no dia que eu matar, eu te aviso, você pode vir pegar.
0: Olha, gente, eu vou te falar, rádio é bom demais,
1: de
0: né?
1: De coração.
0: Ê, Selminha, Selminha, essa Selminha vale ouro.
1: De coração, Betinho.
0: Até voltei sua música aqui, ó.
1: Ô, Luiz, você
0: não
1: vai
0: ser convidado, não. Não adianta no Luiz ligando aqui, não, Luiz. Você não vai ser convidado. Luiz é pra frente.
1: Vai né? Nada, ele vai ganhar, não,
0: ué. É, que isso, você já tá querendo a coxa. Ele falou assim, eu gosto da coxa, não.
1: Não, fala que tem coxa, não.
0: Vou te dar a costela, que você fica chupando os ossos da costela. Viu?
1: É, você que vai comer a galinha. Você do Pierre e a sua esposa.
0: Seu Agostinho, que vai fazer. Que sabe
1: então,
0: fazer
1: então melhor ainda aí.
0: É, ué. Com aquela pinguinha.
1: Tá vendo? Ainda vou aquela... tirar o sangue, deixar separadinho.
0: Com aquela pinguinha.
1: Poxa vida, hein?
0: Sabe o que eu gosto? Pegar o sangue e cozinhar o sangue. Sangue cozido é gostoso.
1: É gostoso demais, né, Agostinho?
0: E quando a galinha vai botar ovo, que tem aquelas ovadas, ouviram? Como é que chama aquilo? Nossa, vamos mudar de assunto, minha boca tá um corvo aqui. Nossa.
1: Não, eu vou arrumar, se Deus quiser.
0: Então, ele quer, ué, Deus quer, tá falando comigo aqui.
1: Quando a Selminha fala, bate na tecla certa.
0: Aí sim. Valeu, Selminha!
1: Falou, Vitinho!
0: Valeu, tchau, tchau!
1: Tchau, tchau, amigo!
0: Aê, ganhou o Franco Aipim! Ô, Selminha! Tchau, Selminha! Selminha, eu vou já botei duas, eu vou botar mais uma aqui pra você. Vou voltar impressionando os anos, mas não, vai acabar o programa já, se eu ficar voltando aqui, não é? Não, mas Selminha. Ô, gente, eu ganhei um frango, né? Ganhei uma galinha caipira aí, ó. Ô, seu Agostinho, prepara então, hein, seu Agostinho. Entra na internet aí. Eu sei que você faz, mas será que você lembra ainda? É, qualquer coisa, tá lá na Globo.com, Ana Maria Braga, deve ter lá, ó. Frango é molho pardo. Tá aí, ó. Gustavo Mioto impressionando os anjos. Manda aqui no zap, zap seu placar, gente, hein? Tá valendo promoção aqui no programa. Manda aí, Cruzeiro, Galo, quem vai ganhar, hein? Quem que vai ganhar? Mande aí, tá bom? Daqui a pouquinho eu volto com esse ouvinte aqui, ó.
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2: Tô mesmo, hein? Tô mesmo, hein? Sou eu, e vamos que vamos aí, sempre em alta saúde. Deixa eu ver o pessoal do Zap Zap, como é que tá aqui, o pessoal do Zap Zap. Fernandão mandou pra mim, ó, 3-1, galo da massa. Eu sei, Fernando mandou duas vezes, cara. Ó, Fernando. Hein, vai dar 3-1. Vai nada. Vamos lá, tem mais um aqui, ó. 2-1 pra nós, Cruzeirão, claro, mandou bem. Nossa, um áudio aqui de quantos minutos? 59 segundos. Vou pôr no 2.0, que isso, é uma música. Hein, é uma música.
3: Fala, Guto. Boa noite pra você, tá bom?
2: Bom.
3: Tô meio sumido aí, mas...
2: Boa, Regis.
3: Sempre tô ouvindo a sua rádio aí, mas aí é a hora de ligar. Tá agarrado, né? Graças a Deus, a audiência aí é assim, tá bacana.
2: Só na
3: rapaz, e hoje, hein? Cara, Cruzeirão, tá bom. Time tá bom. Malgado também tá muito bom.
2: Tá, os dois são bons.
3: Né? Vai fazer bagunça no Galinheiro lá hoje.
2: Será que
3: sabe
2: vai?
3: Que a MRV dá mais sorte pra nós do que o Mineirão, né?
2: É.
3: Quem inaugurou a MRV com o gol foi nós, né?
2: Ixi,
3: Cruzeiro e Atlético, né? O clássico, nós foi lá e trau.
2: Creu.
3: Então, se a história repetir hoje, nós passa.
2: Tá difícil,
3: se não, nós fica.
2: É.
3: Tá, um forte abraço pra você, amigão.
2: E o placar,
3: hein? Oi, tô esperando a sua visita lá, hein?
2: E o placar, Regis?
3: Tá,
2: vou lá.
3: Tá devendo a visita. Forte abraço, irmão. Com Deus.
2: Manda o placar aí, Regis. Manda o placar aí, seu Regis. Vamos lá. Deixa eu ver aqui a Nelisa. Que é Nelisa, fala comigo.
4: Alô,
2: amor. Ué, tá dando microfonia. Tá com rádio alto aí, Pedro.
4: Alô?
2: Agora ficou bom. Ô, Nelisa.
4: Bom.
2: Ô, Nelisa, quem que ganha, Cruzeiro ou Atlético, Nelisa?
4: Agora eu vou falar que meu filho falou.
2: Então vamos lá, Nelisa.
4: 2-1.
2: Pra quem?
4: Ah, eu não sei, posso ser pro Cruzeiro.
2: Pro Cruzeiro?
4: Cruzeiro,
2: pergunta aí.
4: Eu vou nele aqui.
2: É pra Atlético ou é pro Cruzeiro?
4: Foi o Cruzeiro, velho. Ele tá perguntando. 2-1.
2: Mas pra quem?
4: Pro Cruzeiro.
2: Ah, 2-1. É o que tem mais resultado aqui, ó. Tem 1, 2.
4: Uhum.
2: 3, 4, 6 placares aqui, 2-1, hein? Pode ser.
4: Eu quero ganhar, hein?
3: Eu quero ganhar.
2: É, boa sorte. Tomara que ganhe aí. Tomara que ganhe.
4: É. Agora eu vi, ó, viu?
2: Aí manda bem, pé quente, pé quente. Eu tô sempre pensando pé quente.
4: É.
2: E conta pra mim, Anelise, qual vai ser a música?
4: É do
2: Gustavo Lima, é isso?
4: Isso. É, eu falei, para mim, meu esposo, meu filho Adriano, para a Cátia Sim, Francisco Terecica, para a Sônia que mora em São José, Ben que mora no Caeiro, Tereza que mora no Caeiro, e a Sônia que mora no Caeiro também, os meus primos, principalmente para vocês aí da rádio aí, para você, seu esposo, sua filha. E quero ganhar no você, fala meu nome, fala minha mãe.
2: Sim, senhora, boa sorte aí, toma, reza aí para dar 2-1, hein, reza para dar 2-1 aí.
4: É 2-1 mesmo, o menino falou ali, ó. Ele falou que vai quer ganhar, hein?
2: Isso, tomara.
4: Agora
2: que
4: ele, é ele, hein?
2: Tomara que ele ganhe aí, tá bom?
4: Ele espera todo dia?
2: É isso, toma, vai dar sorte, vai dar sorte, vai dar isso aí.
4: Pergunta.
2: Isso. Valeu, Anelise!
4: Falou, tchau.
2: Tchau,
4: tchau.
2: Homem de família pra você, Gustavo Lima. Daqui a pouquinho tem a nossa chefe aí, Dona Graça, trazendo as notícias em Barracena, Minas, no Brasil e no mundo. E agora não perca a hora, hein? 6h32.

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2: Boa noite, terça-feira, 1º de setembro. Inmet emite alerta de perigo para chuvas intensas na região. Barbacena Online completa 25 anos. Empresário é assaltado e perde R$20 mil em cidade da região. E SUS oferece tratamento gratuito para quem quer parar de fumar. Esses são os destaques de hoje do Jornal da Noite, da 93 FM. O Instituto Nacional de Meteorologia, o INMET, colocou Barbacena, Antônio Carlos, Barroso, São João del Rei e outros municípios aqui da região em aviso de perigo para chuvas intensas nesta terça-feira. A previsão aponta chuva com acumulados de até 60 milímetros por hora ou até 100 milímetros ao longo de todo o dia, além de rajadas de vento que podem atingir os 100 km por hora e granizo. Diante da previsão, a recomendação é que a população redobre os cuidados durante a tempestade. Em casos de ventos fortes, é importante permanecer longe de árvores, torres de transmissão e placas de propaganda que podem cair, oferecer risco de descargas elétricas. E, claro, evitar o uso de equipamentos eletrônicos conectados à tomada enquanto houver tempestade. Quem quer parar de fumar pode contar com apoio gratuito pelo SUS. O sistema oferece acompanhamento para pessoas que desejam abandonar o cigarro, com atendimentos e estratégias voltadas ao processo de cessação do tabagismo. Para explicar como esse serviço funciona e onde o tratamento é ofertado em Barbacena, Isabela Moreira conversou com Marília Castro, diretora de atenção primária da Secretaria Municipal de Saúde.
3: O protocolo antitabagismo, ele faz parte do programa de combate e controle do tabagismo do Ministério da Saúde. E como que ele funciona hoje, né? Na prática, ele tem atendimentos individuais e atendimentos coletivos. E esses atendimentos, eles funcionam em 4 sessões, inicialmente, 4 sessões de tratamento. Essas sessões, elas acontecem semanais, de maneira semanais, e essas sessões, elas são estruturadas com equipe multiprofissional. Quem coordena os grupos de tabagismo hoje no município são os dentistas, mas tem toda uma equipe multiprofissional que participa desse grupo.
4: Qual o primeiro passo para se ter quando quer parar de fumar?
3: Então, procure a UBS, né, as unidades básicas de saúde do nosso município. Hoje, quem coordena os grupos de combate e controle ao tabagismo são os dentistas. Então, as UBSs que fornecem esse serviço são as UBS São Pedro, Santa Efigênia, São Francisco, Grogotó, Nova Suíça, Vilela, Carmo, Santa Cecília, Funcionários, Pinheiro Grosso, Senhora das Dores e Correia de Almeida. Procure o auxiliar de saúde bucal e venha participar com a gente.
2: Essa matéria na íntegra está disponível em nossas redes sociais, no @jornalismo93FM e também aqui no YouTube, no 93FMBQ. E um empresário foi abordado por 2 criminosos na manhã de segunda-feira no bairro Matozinhos, em São João del Rei, enquanto ele se deslocava para o trabalho. A ação aconteceu por volta de 7h30 da manhã. Um dos homens, utilizando um capacete, tomou uma bolsa que estava com a vítima e fugiu em direção a uma motocicleta onde um comparsa o esperava. Dentro da bolsa havia aproximadamente R$20 mil em dinheiro e cheques de terceiros. A dupla deixou o local em uma motocicleta sem placa de identificação. Durante a tentativa de recuperar os pertences, o empresário caiu e sofreu ferimentos no cotovelo e joelho direito. Ele dispensou atendimento médico após o ocorrido. E o Barbacena Online celebra nesta semana 25 anos de atuação na comunicação de Barbacena. Para marcar a trajetória da plataforma, o repórter Luiz Lúcio esteve na Câmara Municipal e conversou com Ricardo Salim, diretor do veículo, que agradeceu a todos os seus leitores.
5: Aqui na 93 FM, o diretor do Barbacena Online, Ricardo Salim, dizer o que nesse momento e mais do que isso, compartilhar com quem esses 25 anos?
6: Luiz Lúcio, muito obrigado, né, de falar com você e com todo mundo da 93 FM. Olha, compartilhar, na verdade, com toda a cidade de Barbacena, com a imprensa de Barbacena, que faz um belo trabalho pela cidade e por todos os nossos munícipes, as pessoas que, de alguma forma, nos acompanham, nos leem, nos assistem e nos ouvem também. Olha, eu gostaria muito mesmo de dizer a todos os leitores que eu acredito neles. E eu faço tudo isso pelo fato de acreditar nas histórias que a gente conta, nas ações dessa cidade. Tudo isso que a gente faz com muita vontade, com muita credibilidade, com muita informação, de forma que ela chegue para as pessoas sempre depurada, mas sempre com a certeza de que aquilo é algo que está acontecendo na cidade. Então, para essas pessoas é que a gente faz o Barbacena Online.
5: Faria tudo de novo?
6: Novamente, talvez eu fizesse alguns pequenos ajustes no caminho, mas muito mais para que a gente pudesse atender mais gente.
2: Essa conversa com o Salim continua lá nas nossas redes sociais e também aqui no nosso YouTube. O Jornal da Noite fica por aqui. Tudo que é importante você acompanha sempre no @jornalismo93fm e no nosso canal do YouTube e, claro, na sintonia do 93.3 FM. Para você, uma ótima noite e até amanhã.

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0: 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O telefone tocou, não tocou? Fala comigo! Alô!
1: Tá achando o acharrão que me der a costela do frango, da galinha, é a parte que eu mais gosto.
0: Aqui, ô Luiz, você quer vir fazer o programa comigo? Eu te pego aí,
1: rapaz. Eu vou te falar a verdade, amigo, hein? Nós vamos dar a costela pra ele, mas tu dançou, que é a parte que eu mais gosto.
0: Ah, então eu vou te dar a costela e o pescoço, aí você...
1: Costela, pescoço, pé...
0: O pé é bom mesmo, o pé é gostoso, Porque a cartilagem do pé é muito boa, muito boa.
1: É,
0: bom,
1: o Bogu tá achando, vai me dizer, eu vou gostar da ideia.
0: Aqui, me fala a música aí, Luiz.
1: Vamos botar aí o hino do Galo e o hino do Cruzeiro também, tô brincando.
0: Olha que eu coloco, hein.
1: Aqui, olha, vamos que... música em homenagem a Isabel Cristina hoje, tem gente?
0: Pô, mas qual que é a música de homenagem a Isabel Cristina?
1: Voltar no Senhor, como ele...
0: Ah, mas tem que estar na playlist aqui, isso, tem que estar na playlist.
1: Altar, é, sobre aqui,
0: altar, altar, não tem nenhuma do altar aqui, ó. Eu finalizo ali com Noites Traiçoeiras, alguma música de igreja.
1: Isso, pode.
0: Chá comigo.
1: Uma homenagem à nossa beata Isabel Cristina.
0: Isso,
1: aí.
0: Tá certo.
1: Como
0: tá
1: um
0: certo.
1: Devoto dela.
0: Isso, assim que é bom, assim que é bom. Vai rezar, é, Luiz.
1: Você precisa rezar. Dela aí,
0: você tá precisando rezar mesmo. Vai
1: acender uma vela pra ela hoje, né?
0: Isso, vai rezar, vai rezar.
1: Vai. Viu, Augustinho? Acende uma vela pra ela aí hoje, viu? Dependendo do grupo, ele não acende vela, não.
0: É, mais ou menos.
1: Aqui, marca, Selmin, que é o frango, eu vou dar um litro de cachaça
0: aí.
1: Ó,
0: ser rico, aí, Selmin, aí, Selmin.
1: Um litro de cachaça dela tá garantido.
0: Então, beleza. Aquele abraço, Luiz.
1: Já passa aqui, pega ele e leva.
0: Valeu, Luiz.
1: Falou, é pinga boa, não é porcaria, não.
0: É, não vem com as pingas brancas, não, tem que ser curtido no carvalho.
1: Ah, é, com as pingas boas.
0: Então, beleza, fechou então.
1: Falou.
0: Valeu, Luiz.
1: Tchau.
0: Tchau, tchau. Vou trazer ele fazer o programa comigo, né, gente? Muito gente boa, muito gente boa. Vamos de música então, deixa eu ver o WhatsApp, tá? Deus abençoe. Ó, a vovó Leninha mandou mensagem aqui, deixa eu ver, que eu nem vi. Ó, agradeci. Falou, ô Luiz, você falou que você é folgado, Luiz. Luiz é folgado. Mandou um abraço para a Selminha e mandou um Deus abençoe. Deixa eu liberar o telefone aqui. Às vezes eu... Gente, se você quiser ainda mandar seu placar, ainda dá tempo, hein? Valendo aqui o placar do jogo de hoje, Cruzeiro e Atlético. Cabuloso versus Galo. Pra gente ver. Quem acertar aqui vai faturar, hein? Deixa eu ver aqui, ó. Vamos ver o bolão como é que tá, ó. 2x0 Cruzeiro, 2x1 Cruzeiro, 1x0 Galo, 2x1 Cruzeiro, 1x0 Galo, 0x0, 2x0, 3x2 Cruzeiro, 3x1 Atlético, 2x1 Cruzeiro, 2x0 Cruzeiro, 2x1 Cruzeiro, 2x1 Cruzeiro, 2x1. Gente, tem muito 2x1 aqui, hein? Tem muito 2x1. É, vamos ver. Vamos torcer. Boa sorte a você que deu o seu placar aqui, né? Deixa eu achar uma música aqui. Vou colocar essa aqui em homenagem à Tia Deise, que deve estar ouvindo a gente, né? Cadê a música dele? Cadê, cadê, cadê? Ela tá cantando, ela canta ela todo dia, gente. Ela adora essa. Tia Deise, essa aqui é pra você, ó. Pião tatuado, só pra encher mais o saco um pouquinho mais. 10 minutos pra 7, tá acabando.
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0: Opa, opa, opa, comigo não. Quem dá o show é você do outro lado. Às vezes o pessoal fala assim, eu te falo no meio da música, eu falo mesmo. É melhor falar com uma música dessa daqui de fundo, ó, do que falar com a trilha, né? Vou deixar essa daqui do Mato Grosso e Matias, mandar pra Dona Mery lá, ó, de igual pra igual. Enquanto isso, vou dar um rolê aqui no nosso WhatsApp, ó. O Edson mandou pra mim aqui, ó, que Deus seja a sua fortaleza e te garanta uma noite abençoada, hein? Mandou bem. Ó, o Zé aqui apareceu, o Zé da Ventinha, o Zé do aplicativo.
1: Boa noite, meu amigo Guto Costa.
0: Fala comigo, Zé.
1: Fala comigo. Placar do jogo hoje.
0: Ó, vamos lá.
1: Cruzeiro 2, Atlético Mineiro 2. E vai Corinthians, hoje é aniversário do meu timão, em 116 anos. Oh, vai bacana. Corinthians.
0: Parabéns ao Corinthians.
1: Grande abraço, é o Zé da Ventinha.
0: Dá os parabéns ao Corinthians, a torcida, mas que papelão a torcida do Corinthians, hein? Mandou mal, né, Zé? Pô, o Neymar é ídolo nacional, gente, hein? As crianças queriam cumprimentar, não deixaram. Depois ele deu a camisa pro torcedor do Corinthians, a torcida foi hostil, mandou mal. Ei, Timão. Eu gostava do Corinthians na época do Birubiru, Sócrates, é que a galera jogava bola mesmo, hein? Aí, ó, Mato Grosso e Matias de igual pra igual, agora 7 minutinhos pra 7.

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4: Deu vontade de ouvir com uns clássicos sertanejos, né, gente? Que é bacana. E lembrar você que no TBT de quinta-feira, das 6 às 7, vai rodar só isso aqui, ó. Só aquelas músicas da década de 80, 90, sertanejo, aquele sertanejo bom demais da conta, igual o Vanderlei, né? Vamos lá, tem mais um aqui, ó. Fala, Guto, boa noite. Galão vai passar em 3-1. Aê, deixa eu anotar aqui, ó. Júlio.
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4: Boa Vista.
5: E eu aqui lutando pra
4: 3-1, Galão da Massa. Tá aí. Galera, tô indo nessa. Um beijo instalado pra vocês, com a promessa de voltar amanhã a partir das 17 horas. Boa sorte a galera que soltou o placar aqui, hein? Amanhã a gente tá de volta aí, vou soltar o resultado, tá? Se tiver aí mais de um, a gente faz um sorteio aí ao vivo aí, a gente arruma um jeito. Tá bom? Vem a Voz do Brasil, logo depois em Duarte, eu te encontro amanhã depois de banda aí. Com... O bom de mandar conta é de manhã, né? De tarde é... As músicas, né? Pistas, você tá, né? Tem que pegar o nome do programa dele, rapaz, hein? É bom demais, né? É bom demais da conta, é bom demais da canta parte 2. Hein? É o melhor do sertanejo aí pra você, né? Vanderlei, aquele abraço pra você, hein, Vanderlei? Hoje você correu, né, Vanderlei? É, Vanderlei, você tá esperto, rapaz. Amanhã eu chego cedo, vamos ver quem vai estar rindo. Tô brincando, amanhã se o Cruzeiro perder, eu chego com 5:10. Gente, até amanhã, se Deus quiser, saio aqui em ótima companhia. João Mineiro e Marcena, as paredes azuis. Pra você, Dona Mery, pra todos. Tchau, tchau, fui!
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3: Em Brasília, 19 horas. Está no ar a Voz do Brasil. As notícias do governo federal que movimentaram o país no dia de hoje.
4: Olá, boa noite.
3: Boa noite para você que nos acompanha em todo o país.
4: Terça-feira, 1º de setembro de 2026.
3: E vamos aos destaques do dia.
4: Economia brasileira.
3: PIB cresce 0,5% no segundo trimestre do ano.
4: Aumento foi impulsionado pela agropecuária. Márcia Fernandes.
5: O principal crescimento foi impulsionado pelo desempenho da pecuária e da produção de alimentos como café e soja.
3: Mudança no calendário. Começa hoje a escolha do Simples Nacional para o ano que vem.
4: Pequenas empresas têm até 30 de setembro para escolher novo modelo da reforma tributária. Cleide Lopes.
6: Elas poderão optar como irão recolher o imposto sobre bens e serviços e a contribuição sobre bens e serviços.
3: Campanha alerta passageiros sobre consequências de atos de indisciplina em voos e aeroportos.
4: E vamos falar também dos direitos dos viajantes.
3: ANAC Passageiros recebe relatos contra empresas aéreas. Yuri Sherman, gerente da agência, destaca o serviço.
7: É muito importante a gente estimular a utilização da nossa plataforma como uma alternativa mais rápida, mais célere e mais resolutiva até do que o Poder Judiciário.
4: E hoje na apresentação da Voz do Brasil, Luciana Vasconcelos e Luciano Seixas.
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4: O governo reuniu especialistas e gestores para discutir os efeitos das apostas online, nas chamadas bets, na vida dos brasileiros.
3: A ideia é fornecer subsídios para novas medidas na regulamentação do setor.
4: Participaram da primeira reunião entidades ligadas à saúde, indústria, comércio, setor artístico e cultural e crianças e adolescentes.
8: Um dos tópicos foi o impacto das bets na saúde brasileira. A regulamentação da propaganda foi elencada como alternativa a este problema. O ministro da Saúde, Alexandre Padilha, classificou o vício em jogos online como um problema de saúde pública e destacou que o Sistema Único de Saúde oferece atendimento online para ludopatas.
9: Quando a pessoa entra no meu SUS digital, solicita a consulta e começar o plano terapêutico, tem um conjunto de psicólogos e psicólogas que vão atender essa pessoa, pelo menos 10 consultas, depois você pode renovar esse plano para mais 10 consultas, pode continuar a consulta.
8: Leandro Domingos Teixeira, vice-presidente financeiro da Confederação de Bens, Serviços e Turismo, CNC, destacou o impacto das bets sobre o comércio brasileiro e defendeu tributação e limitação do número de plataformas no país.
10: Defendemos uma rigorosa fiscalização sobre os jogos online, ampliando a tributação incidente, já que a atividade que exerce são nocivas à saúde dos apostadores e também à economia popular.
8: Nem as crianças escapam dos riscos envolvendo as apostas online, como destaca Maria Melo, coordenadora do programa Criança e Consumo do Instituto Alana.
11: As plataformas de aposta replicam de forma ainda mais agressiva a mesma lógica de exploração comercial que a gente vê nas redes sociais hoje, que é baseada em desenho viciante, recompensa variável, gamificação e muitas vezes o uso de crianças como vetor de marketing. O uso de influenciadores mirins de até 6 anos de idade.
8: Os participantes da reunião também apresentaram como sugestão a proibição das plataformas de jogos online no país, a criação de programas de saúde mental nas empresas, implantação de estratégias de fiscalização e monitoramento dos sites de aposta, principalmente os ilegais. As propostas serão estudadas pelo governo e servirão de base para as políticas de regulamentação das bets no país. Reportagem Graziele Bezerra.
3: O produto interno bruto brasileiro cresceu 0,5%.
4: O indicador mede o valor de todos os bens e serviços produzidos pelo país.
5: O Produto Interno Bruto, PIB, que mede a soma de todos os bens e serviços produzidos no país, cresceu 0,5% no segundo trimestre de 2026. Os dados são do Instituto Brasileiro de Geografia e Estatística, IBGE. Foram movimentados 3 trilhões e 400 bilhões de reais no segundo trimestre. O principal crescimento foi no setor agropecuário, impulsionado pelo desempenho da pecuária e da produção de alimentos como café. Café e soja. O coordenador de contas nacionais do IBGE, Ricardo Moraes, detalha os setores que tiveram destaque.
0: O produto interno bruto cresceu 0,5% no segundo trimestre em relação ao primeiro trimestre de 2026. Na série com ajuste sazonal, os maiores destaques foram a extrativa mineral, com crescimento de 3,4%, a agropecuária, com 2,8%, e os serviços de informação e comunicação, com crescimento de 2,1%.
5: Entre os demais setores que apresentaram resultados positivos, o setor de serviços cresceu 0,2% e a indústria avançou 0,1% na comparação com o trimestre anterior. A economista Maria de Lourdes Molo explica o que significa esse índice.
12: O valor total da produção de bens e serviços finais que são obtidos pelo país em território nacional em determinado período de tempo, geralmente um ano. Em geral, a produção é medida em unidades monetárias. Ele representa tudo que a economia produz, que para essa produção existem empregos, existem salários, existem lucros. As rendas das pessoas são geradas a partir da geração desse produto.
5: Também foi registrado o crescimento do PIB em relação ao ano passado. Na comparação com o segundo trimestre de 2025, o índice teve alta de 2%. Reportagem, Márcia Fernandes.
13: A implantação da reforma tributária está dando mais um passo.
4: A partir de hoje, pequenas empresas devem optar pelo Simples Nacional e a forma de recolhimento do IBS e da CBS em 2027.
13: O prazo vai até 30 de setembro.
6: Micro e pequenas empresas enquadradas no Simples Nacional terão uma nova decisão tributária para tomar ainda em 2026. Entre os dias 1º e 30 de setembro, elas poderão optar como irão recolher o imposto sobre bens e serviços e a contribuição sobre bens e serviços no primeiro semestre de 2027. Pela nova regulamentação, as empresas poderão continuar recolhendo o IBS e o CBS dentro da guia única do Simples Nacional, ou optar pelo chamado regime regular, no qual os dois tributos serão calculados e pagos separadamente. A escolha pelo regime regular não significa sair do Simples Nacional. A empresa continuará no regime simplificado para os demais tributos, mas seguirá regras próprias para calcular e pagar o IBS e CBS. A microempresária do ramo de alimentação do Rio Grande do Sul, Carolina Kader, disse que ainda não fez a opção, mas vai decidir com o seu contador a melhor opção.
14: Eu acho que para isso a gente tem que ter, enquanto empresário, orientação contábil, assim, né? Para poder fazer essa escolha e optar pela melhor forma de fazer essa declaração tributária.
6: O contador Reginaldo Moraes da Silva destaca a importância dessa opção.
15: O IBS, o CBS, ele vem com a reforma tributária, tá? Tá mudando dois impostos, o PIS e o COFINS. Eles deixarão de existir num processo de transição a partir do ano que vem. E aí, o que acontece? Com essa mudança, o IBS e o CBS, que é o IBS, que é o de serviço, e o CBS, que é o de comércio, basicamente, né? A gente vai conseguir aproveitar crédito dos nossos fornecedores.
6: As empresas que fazem parte do Simples Nacional continuarão enquadradas automaticamente. Reportagem Cleide Lopes.
13: Para o empresário individual, não mudou o prazo. O período de solicitação de opção para se tornar ou permanecer sendo MEI permanece em janeiro.
4: E se você tem dúvidas, acesse ainda o site gov.br/Receita Federal.
13: E uma dica, no YouTube da Receita tem um vídeo que pode ajudar o pequeno empresário na hora da escolha.
4: Empresas brasileiras que tiveram as exportações afetadas pelas novas tarifas dos Estados Unidos podem ter mais tempo para cumprir compromissos tributários.
13: O Ministério do Desenvolvimento, Indústria, Comércio e Serviços regulamentou a prorrogação por mais um ano do chamado drawback suspensão.
4: O regime suspende o pagamento de tributos na compra ou importação de insumos usados na produção de bens destinados à exportação.
13: Na prática, a empresa assume o compromisso de exportar o produto dentro de um prazo determinado. E é justamente esse prazo que poderá ser ampliado.
4: Só no mês de julho, a aviação civil brasileira registrou quase 12 milhões de viajantes em voos nacionais e internacionais.
13: Desse total, cerca de 9 milhões e 100 mil foram em voos domésticos, um crescimento de 1,9% em relação ao mesmo período do ano passado.
4: E é nesse cenário, com tanta gente viajando para dentro e fora do país, que foi lançada a campanha para alertar passageiros sobre consequências de atos de indisciplina em voos e aeroportos.
13: Para se ter uma ideia, o Brasil registrou 881 casos de indisciplina no transporte aéreo entre janeiro e junho desse ano.
4: 154 episódios estão inseridos em categoria 3 de resolução da ANAC, Agência Nacional de Aviação Civil. Isso significa que a ocorrência pode comprometer a segurança operacional.
13: Para conhecer melhor a resolução da ANAC, que cria regras para atos de indisciplina nos aeroportos e a bordo, vá em pareceexagero.com.br.
4: Agora a gente vai falar sobre os direitos dos passageiros. E a ferramenta ANAC Passageiros, que ajuda a orientar usuários e mediar reclamações contra companhias aéreas.
13: Sobre o assunto, conversamos com Yuri Sherman, gerente de regulação das relações de consumo da ANAC. Acompanhe. Olá, nós estamos com Yuri Sherman, gerente de regulação das relações de consumo da ANAC. Boa noite, muito obrigada pela sua presença aqui na Voz do Brasil.
7: Boa noite, Luciana.
13: Yuri, vamos começar falando qual é o papel da ANAC na proteção dos passageiros.
7: Obrigado pela oportunidade de esclarecer, Luciana. Essa nossa atuação, ela se dá por duas frentes. Tá? Uma frente voltada a garantir um ambiente econômico favorável à vinda de novas empresas, para que a gente tenha mais concorrência no nosso setor. E no fim do dia, mais concorrência é bom para o consumidor, né? Gera mais oferta de serviços, mais oferta de produtos, mais opções de tarifas para os passageiros. E a gente tem uma segunda frente, que é diretamente voltada à garantia de direitos essenciais aos passageiros. Isso se dá não só por meio da nossa norma, mas pela nossa atuação fiscalizatória, né? Onde a gente tem ali uma atuação nos aeroportos, a gente acompanha remotamente também o cumprimento dos deveres das empresas. A gente tem também uma atuação de educação para o consumo, né? Para que os passageiros conheçam seus direitos, conheçam seus deveres. E ainda nessa linha de garantir direitos, a gente cria um ambiente propício a resolução de conflitos de consumo.
4: Como é que a agência tem a

0: No caso de intercorrências, você só fiscalizar, você só punir, não resolve os problemas individuais, né? E é daí que vem a nossa atuação voltada à resolução de conflitos. E a gente faz isso tanto pelo monitoramento do saque das empresas, né? Vendo como que as empresas estão respondendo ali no saque, como que os atendentes das empresas estão preparados para responder às demandas dos passageiros. E a gente faz isso também por meio de uma plataforma de resolução de conflitos, que é o ANAC Passageiro.
1: Bem, Yuri, falando em conflitos, nós ouvimos alguns passageiros que tiveram problemas durante a viagem. Uma delas foi a Amanda Evangelista, que teve problema com a bagagem. Vamos ouvir?
2: Oi, meu nome é Amanda, eu tenho 35 anos, sou residente de Brasília. Recentemente, voltando de Foz do Iguaçu, no Paraná, eu despachei a minha mala pela companhia aérea e, chegando no destino, chegando em Brasília, eu verifiquei que itens da minha mala, como perfume, tinham sido roubados, furtados de dentro da minha mala, enquanto a mala estava sob responsabilidade da companhia aérea e do aeroporto, já que ela não estava comigo. Eu queria saber o que fazer nesses casos.
1: Yuri, o que a gente pode falar para a Amanda?
0: Bom, em primeiro lugar, a gente está diante de um cometimento de um crime, né? Então é imprescindível que a Amanda registre a ocorrência policial, né, para que tenha a devida apuração policial. E registrada a ocorrência, ela precisa fazer um protesto junto à empresa aérea na primeira oportunidade, né? Então, assim que ela verificou que tinha algum item faltando na sua bagagem, ela faz o protesto junto à empresa aérea e aguarda a resolução. Caso a empresa não resolva o problema, né, considerando que a empresa tem a obrigação de reembolsar por esses itens surrupiados, né, pela violação da bagagem, aí a Amanda pode registrar uma reclamação na plataforma ANAC Passageiro e lá a empresa vai responder e a ANAC também vai monitorar toda essa situação em âmbito coletivo, né?
3: Tá certo. Tem também aqui a reclamação da Ana Cláudia Ferraz sobre atrasos de voos. Vamos ouvir.
4: Oi, meu nome é Ana Cláudia Ferraz, moro em Rio Branco, no Acre. Recentemente tive um problema num voo que a gente teria que embarcar meia-noite, né, no horário Acre, e embarcamos, só que permanecemos 3 horas dentro da aeronave, porque a aeronave apresentou problemas. Depois de 3 horas, eles cancelaram o voo, e no cancelamento do voo eles não ofereceram hotel, nem lanche, nem alimentação, e só conseguimos chegar em casa 6 horas da manhã. E nesse caso, como que a gente procede?
0: No caso de atraso de voo, a partir de 1 hora, a empresa é obrigada a fornecer facilidades de comunicação. A partir de 2 horas, é obrigada a fornecer alimentação. E a partir de 4 horas, a empresa é obrigada a fornecer hotel, hospedagem, para quem não for residente naquela localidade do atraso, né? Então, ainda que nessa situação a passageira estivesse dentro da aeronave, né, e permanecido lá durante 3 horas, depois de 2 horas, a empresa deveria ter fornecido essa assistência material de alimentação e, resolvida ali a questão da reacomodação em outro voo, deveria encaminhar os passageiros ou para o hotel, né, para que aguardasse ali, né, como, pelo que eu entendi, houve pernoite, ou encaminhar os passageiros para sua residência e depois também custear o retorno do passageiro até o aeroporto.
1: E agora ela pode fazer uma reclamação no ANAC Passageiros?
0: É imprescindível que ela faça uma reclamação no ANAC Passageiro, tá, Luciana? A nossa plataforma é uma plataforma que propicia a resolução de conflitos individuais. Então ela vai registrar uma reclamação, a empresa vai ter até 10 dias para responder e depois disso o passageiro vai avaliar como que foi essa resposta da empresa. E a ANAC está ali nos bastidores acompanhando tudo, né, vendo como que em âmbito coletivo se dá essa atuação das empresas, onde que as empresas estão pecando, como que a gente vai utilizar aquilo para direcionar nossos esforços fiscalizatórios. E a gente tem tido resultados positivos com a plataforma, né, resultados que a gente precisa compartilhar, né, coisa de 80% de resolutividade, um tempo médio de resposta pelas empresas na casa de 4 dias. Então é muito importante a gente estimular a utilização da nossa plataforma como uma alternativa, né, mais rápida, mais célere e mais resolutiva até do que o Poder Judiciário.

0: um aplicativo ou um endereço na internet?
1: A gente tem a versão web, né, do ANAC Passageiro, e a gente tem a opção de acesso também por meio do Super App da ANAC. Os dois são possíveis. Então, entrando ANAC Passageiro, gov.br/ANAC Passageiro, o passageiro entra lá na nossa plataforma, consegue se informar sobre seus direitos e consegue registrar a sua reclamação.
2: E é mais fácil, fica mais rápido resolver os problemas?
1: Muito mais rápido. A gente tem informação clara, com linguagem simples. As empresas, como eu disse, né, têm respondido num tempo muito ágil, né, com um índice de resolutividade que a gente tem considerado satisfatório. Então, agradeço aí pela oportunidade de compartilhar a nossa plataforma.
0: Muito bem, nós conversamos com Yuri Sherman, gerente de regulação das relações de consumo da ANAC, aqui na Voz do Brasil. Muito obrigado por sua presença.
1: Obrigado a vocês pela oportunidade.
2: Amanhã será realizado o Dia C de capacitação destinado a profissionais de segurança pública que atuam na prevenção e enfrentamento da violência contra a mulher.
0: A formação será realizada presencialmente nas 27 capitais do país, com transmissão simultânea para 80 municípios.
2: A medida integra um pacote de medidas anunciadas nessa semana, ainda dentro do Agosto Lilás, que teve como objetivo conscientizar a população sobre a importância da proteção de mulheres e meninas no país.
0: Além da qualificação, foram assinadas duas portarias. É o que vamos ouvir agora na reportagem de Luciana Colares, de Holanda.
3: A primeira portaria contou com a adesão de todos os estados e do Distrito Federal e estabelece a Secretaria Nacional de Segurança Pública como responsável pela avaliação dos planos estaduais e distrital de combate à violência contra a mulher. A elaboração caberá aos entes federativos, para Michele Gonçalves dos Santos, diretora de ensino e pesquisa da Senasp. A medida contribui para a execução das políticas públicas na área.
4: Reforça a objetividade e a transparência da avaliação desses planos estaduais e distrital, planos esses que são instrumentos bastante efetivos e fundamentais para o planejamento e para a execução das políticas de enfrentamento da violência contra mulheres e meninas em todo o país. Assegura também uma aplicação mais transparente, mais célere e eficaz dos recursos do Fundo Nacional de Segurança Pública para esse fim.
3: A segunda portaria institui um grupo de trabalho para a elaboração de um protocolo nacional de atendimento às vítimas de violência sexual. A ideia é um atendimento mais qualificado em todas as delegacias do país. Além disso, foi anunciado um dia de capacitação em 2 de setembro, chamado de Dia C, destinado a profissionais de segurança pública nas 27 capitais do país. O ministro da Justiça e Segurança Pública, Wellington Lima, falou sobre a importância dessa articulação institucional.
5: A violência contra as mulheres não pode ser enfrentada por uma instituição isoladamente. Portanto, estabelecemos os parâmetros, produzimos conhecimento, capacitamos os profissionais e integramos as instituições.
3: Também foi lançada uma publicação da Escola Nacional de Segurança Pública sobre o tema, que reúne evidências para o enfrentamento às violências de gênero, ainda em celebração às duas décadas da Lei Maria da Penha. Reportagem Luciana Colares, de Holanda.
6: Dicas do Enem.
7: Meu nome é Caroline Santos e a minha dúvida é: como melhorar o meu repertório para a redação?
2: Quem responde pra gente é Juliana Bessa, professora de Sociologia. Vamos ouvir.
8: Galera, para a prova do Enem, é importante a gente pensar que a gente tem três sociólogos importantes, o Durkheim, o Max Weber, o Karl Marx. Mas é importante que você consiga aplicar as ideias deles aos outros temas que são importantes, assim, como cidadania, movimentos sociais, desigualdade social e também política, poder e Estado. São mais ou menos esses temas que você vai ver na prova do Enem. E é importante também pensar que esses temas dentro, por exemplo, de movimento social, você vai encontrar também na redação. Na redação, nos últimos anos do Enem, a gente teve temas como a questão de desafios para a população negra, para os povos indígenas, a questão das mulheres também, a invisibilidade do trabalho feminino. Então, essas são grandes áreas, mas a gente pode pensar vários temas aí dentro.
2: A prova de redação do Enem será realizada no dia 8 de novembro. 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
0: A Companhia Nacional de Abastecimento, a CONAB, recebe até amanhã propostas para o fornecimento de 5.368 cestas de alimentos.
2: Elas serão destinadas a famílias indígenas do Rio Grande do Sul e Santa Catarina em situação de insegurança alimentar e nutricional.
0: A adesão pode ser feita de forma 100% digital, como explica Everton Santos, diretor de Normas e Sistemas de Logísticas do Ministério da Gestão e da Inovação em Serviços Públicos.
9: Agricultores familiares, cooperativas e associações já podem acessar o site do Contrata Mais Brasil, conferir o edital e participar. Basta fazer o cadastro na plataforma, informar quais alimentos pode fornecer, escolher a oportunidade e enviar a proposta. Tudo em um só lugar.
2: E atenção, os interessados na venda de alimentos devem acessar o site contratamaisbrasil.sistema.gov.br. Vamos repetir? Contrata Mais Brasil, tudo junto, .sistema.gov.br.
0: E essas foram as notícias do Governo Federal.
2: Uma realização da Secretaria de Comunicação Social da Presidência da República.
0: Com produção da empresa Brasil de Comunicação.
2: Fique agora com as notícias do Poder Judiciário e do Congresso Nacional. Uma boa noite.
0: Boa noite para você e até amanhã.

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2: Presidente do STF abre seminário internacional que discute desafios do uso da inteligência artificial no judiciário.
3: Relator no STJ mantém prisão preventiva de tenente-coronel da Polícia Militar de São Paulo, acusado de matar esposa.
2: TSE lança plataforma para combater a desinformação durante o processo eleitoral.
3: Boa noite, eu sou Leandro Bezerra.
2: Eu sou Walter Lima.
3: Supremo Tribunal Federal abre segundo seminário Brasil-Itália da Rede Internacional sobre Sistemas de Justiça e Democracia.
2: O encontro discutiu os impactos da inteligência artificial no judiciário. Marta Ferreira.
4: Na abertura do evento, o presidente do Supremo Tribunal Federal e do Conselho Nacional de Justiça, ministro Edson Fachin, citou riscos concretos do uso da inteligência artificial que desafiam a magistratura, como citações jurisprudenciais inexistentes, vieses discriminatórios reproduzidos a partir de base de dados históricos e a opacidade dos modelos. Na avaliação do ministro, porém, a resposta a esses riscos não pode paralisar a inovação.
5: O caminho parece no ser o da experimentação supervisionada, ambientes controlados, registro de ferramentas certificadas, formação obrigatória da magistratura, comitês técnicos e éticos permanentes.
4: A agenda internacional continua amanhã e quinta-feira, com a 17ª Jornada Ítalo-Hispano-Brasileira de Direito Público. O encontro reúne no STF pesquisadores e especialistas dos três países para o intercâmbio acadêmico e a análise comparada de questões relacionadas ao direito constitucional e ao direito público.
3: O ministro do STJ, Reinaldo Soares da Fonseca, manteve a prisão preventiva do tenente-coronel da Reserva da Polícia Militar de São Paulo, Geraldo Leite Rosa Neto.
2: O PM é acusado de matar a esposa, também policial militar. Fátima Uchoa.
6: Pela investigação, em 18 de fevereiro deste ano, na capital paulista, Geraldo teria atirado na cabeça da companheira após discutirem. Depois, teria deitado o corpo dela no chão e alterado a cena do crime para simular suicídio, colocando a arma do crime na mão da vítima. Em abril, o ministro Reinaldo Soares da Fonseca definiu a competência do Tribunal do Júri para julgar a ação penal. E agora, ao negar a liminar, que é uma decisão provisória, o relator no STJ destacou que a prisão cautelar é necessária diante do risco de interferência na produção das provas e dos indícios de que o militar teria tentado alterar a cena do crime. O julgamento definitivo do habeas corpus caberá à quinta turma do STJ.
3: TSE lança plataforma para combater a desinformação durante as eleições.
2: A iniciativa reúne orientações para auxiliar no enfrentamento de conteúdos falsos. Guilherme Firmino.
7: O TSE lançou nesta terça-feira a plataforma TSE Facilita, Plataformas Digitais em Ação. A ferramenta facilita o acesso a informações e orientações sobre a atuação da Justiça Eleitoral e das empresas de tecnologia no combate à desinformação. Para o presidente do TSE, ministro Cássio Nunes Marques, o tribunal e as plataformas têm atribuições e capacidades que se complementam no enfraquecimento aos desafios do ambiente digital. A expectativa é que a ampla divulgação dos materiais contribua para dar mais efetividade às decisões da Justiça Eleitoral.
3: Justiça Federal condena homem que compartilhava na internet imagens de abuso sexual infantil.
2: A denúncia foi apresentada pelo Ministério Público Federal. Sabrine Menezes.
8: Segundo as investigações, o homem armazenava no celular e no computador 237 vídeos e imagens com cenas de conteúdo sexual envolvendo crianças e adolescentes. O material foi disponibilizado na nuvem em três ocasiões durante o ano de 2021. O homem foi condenado a 4 anos e 9 meses de prisão em regime semiaberto, além de multa. A sentença da Justiça Federal em São José dos Campos destacou ainda que o acusado tentou esconder a própria identidade com o uso de dados fictícios nos sites e e-mails para não ser incriminado. Ele foi condenado pelos crimes de distribuição e compartilhamento e posse e armazenamento de conteúdo sexual envolvendo crianças e adolescentes, mas poderá recorrer em liberdade.
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3: A você uma boa noite.
2: E até amanhã.
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10: Eu sou Paula Groba.
11: E eu sou Humberto Pinheiro.
10: E estes são os destaques de hoje do Jornal do Senado, que começa agora.
11: Vacina contra herpes zóster poderá ser oferecida gratuitamente pelo SUS.
10: Novo piso salarial de médicos e dentistas avança e segue para o plenário.
11: Senado aprova indicação de Rodrigo Pacheco para vaga de ministro do Tribunal de Contas da União.
10: Boa noite.
11: Boa noite.
10: Avançou no Senado a proposta que define a implementação gradual do novo piso salarial de médicos e cirurgiões dentistas ao longo de 3 anos.
11: A proposta foi aprovada pela Comissão de Assuntos Sociais e agora segue em regime de urgência para votação no plenário do Senado. As informações com o repórter Márcio Maturana.
12: O novo piso salarial de R$ 13.662 para médicos e cirurgiões dentistas com jornada de 20 horas semanais vai ser aplicado gradualmente ao longo de 3 anos. 40% do valor a partir de 1º de janeiro de 2027, 70% em 2028 e 100% em 2029. Esse é o conteúdo de uma emenda da senadora Tereza Leitão, do PT de Pernambuco, aprovada nesta terça-feira pela Comissão de Assuntos Sociais. O relator foi Fernando Dueire, do PSD de Pernambuco.
13: A implementação gradual do piso assegura que esses empregadores se adaptem de forma planejada, sem demissões e sem interrupção de serviços essenciais.
12: O projeto já tinha sido aprovado nas comissões, mas recebeu emendas no plenário do Senado e, por isso, voltou aos colegiados. Na rede privada, o piso vai ser atualizado todo ano com base no IPCA, em vez de seguir o aumento do salário mínimo geral, como é atualmente. Na rede pública, o reajuste vai seguir leis específicas de cada unidade da federação, sendo que estados e municípios não vão precisar arcar com o aumento, porque o custeio será do Fundo Nacional de Saúde. O texto estabelece também que o trabalho noturno e as horas extras vão valer 50% a mais que o piso, em vez dos 20% para trabalho noturno e 25% para horas extras. Além disso, o projeto mantém o direito a 10 minutos de repouso para cada 90 minutos de trabalho e reforça que a chefia de serviços médicos ou odontológicos deve ser feita por profissionais habilitados nessas áreas.
10: E a comissão mista que analisa a chamada MP da taxa das blusinhas adiou para esta quarta-feira a reunião para a votação da proposta. O colegiado volta a se reunir nesta quarta-feira às 10 da manhã.
11: O presidente deputado Reginaldo Lopes e a relatora senadora Leila Barros ainda buscam um acordo sobre o texto. A medida zera o imposto de importação para compras internacionais de até $50. A MP perde a validade no dia 8 de setembro.
10: O Senado aprovou a indicação do senador Rodrigo Pacheco para o cargo de ministro do Tribunal de Contas da União, o TCU. A votação ocorreu em regime de urgência após articulação de lideranças partidárias.
11: Pacheco vai ocupar a vaga deixada por Bruno Dantas. Ele renunciou ao cargo nesta segunda-feira. Os detalhes com o repórter Douglas Castilho.
14: Com um rito especial, a indicação foi direto ao plenário, onde parlamentares exaltaram a atuação de Rodrigo Pacheco como presidente do Congresso em momentos delicados da história recente do país, como na CPI da Covid-19 e nos atos de 8 de janeiro. Após o resultado da votação, que se deu por 63 votos a favor e 4 contra, Rodrigo Pacheco agradeceu ao autor da indicação, presidente Davi Alcolumbre, aos companheiros de parlamento e falou da importância do papel a ser desempenhado.
15: Eu sei o que representa um Tribunal de Contas num país em que os recursos são escassos. Quando se fala de recursos públicos e de gastos públicos, todo cidadão tem o dever de cuidar e de zelar pela aplicação do recurso público e tem o dever de se permitir fiscalizar por um controle externo que é desempenhado pelo Congresso Nacional com auxílio do Tribunal de Contas da União.
14: O projeto de decreto legislativo de indicação do senador agora será encaminhado à Câmara dos Deputados, onde o nome de Pacheco também passará por análise e votação.
10: E nesta quarta-feira, a Comissão de Constituição e Justiça pode votar a proposta que reduz a jornada de trabalho para 40 horas semanais e acaba com a escala 6x1. Um dos favoráveis ao texto é o senador Paulo Paim, do PT do Rio Grande do Sul.
11: O parlamentar citou experiências no Brasil e em outros países que, segundo ele, mostram que a redução da jornada pode melhorar a qualidade de vida dos trabalhadores sem reduzir a produção. Paim fez um apelo para que a proposta seja votada pelos senadores e enfatizou que o fim da escala 6x1 deve ser visto como uma pauta nacional e não partidária. O texto já foi aprovado pela Câmara dos Deputados.
16: Alguns tentam embaralhar esse debate e dizem que o fim da escala 6x1 é uma questão eleitoral. Não é. Eleição passa, a vida da nossa gente fica. Essa é uma causa maior, é uma causa do país, é uma causa humanitária. E por isso, repito, a PEC 221 não tem dono. Não é de partido nenhum, ela é do povo brasileiro.
10: Já o senador Hermes Klan, do PL de Santa Catarina, defendeu responsabilidade e negociação coletiva no debate sobre o fim da escala 6x1. Ele disse que uma regra única pode não atender a todos os setores.
11: Segundo Klan, a redução da jornada com manutenção dos salários pode elevar o custo da hora trabalhada, afetando contratações, investimentos e preços. O senador também alertou para o risco de o trabalhador precisar de uma segunda renda.
17: É preciso também ter coragem para dizer que uma pauta legítima não pode ser transformada em bandeira eleitoral. É muito fácil anunciar, vamos reduzir a jornada, vamos dar mais descanso. Isso rende aplausos. O difícil é responder, quem vai pagar a conta? Quantos empregos serão afetados? Quanto vai aumentar os custos das empresas? Qual será o impacto sobre os preços?
10: Incitar ou induzir a prática de crimes em locais como escolas, universidades e centros de compras poderá render penas mais duras.
11: A Comissão de Segurança Pública aprovou o projeto que amplia a punição para esse tipo de conduta. A proposta agora segue para a Comissão de Constituição e Justiça. Repórter Bruno Lourenço.
18: O Senado aprovou o projeto de lei que tipifica o crime de massacre. A Comissão de Segurança Pública do Senado aprovou a proposta com normas gerais sobre segurança escolar. E agora a CSP votou a iniciativa que pune a incitação ou o induzimento a crimes contra a paz pública. A relatora, senadora professora Dorinha Seabra, do União do Tocantins, diz que as propostas têm como objetivo reprimir e prevenir atentados, principalmente a instituições de ensino.
19: Os projetos em questão têm como objetivo reprimir e prevenir atentados a instituições de ensino, como os que ocorreram em um passado recente, podendo ser citados aqueles na Escola Estadual Tomásia Montoro, em São Paulo, e na creche Bom Pastor, no município de Blumenau, onde crianças e professores foram covardemente feridos e mortos.
18: O texto, que vai à Comissão de Constituição e Justiça, prevê que se da incitação pública resultar a efetiva prática do crime, a pena será aumentada de 3 a 6 meses e multa para 6 meses a 2 anos e multa. Se o chamamento ao crime for feito por meio da internet, a punição pode aumentar para até o dobro.
10: E a vacina contra o herpes zóster poderá ser oferecida gratuitamente pelo SUS a pessoas com mais de 50 anos.
11: O esquema a ser oferecido é de 2 doses. A proposta segue agora para a Câmara dos Deputados. Repórter Márcio Maturana.
12: A proposta recebeu parecer favorável da senadora Damaris Alves, do Republicanos do Distrito Federal.
20: A vacina Comirnaty já possui registro sanitário no Brasil e a indicação para adultos a partir de 50 anos para indivíduos imunocomprometidos.
12: A vacinação também vai ficar disponível para maiores de 18 anos com imunossupressão ou outra condição clínica que comprometa o sistema imunológico. O herpes zóster provoca lesões na pele, dor nos nervos, ardor, coceira e febre. É causado pelo mesmo vírus da catapora, que pode ficar adormecido durante toda a vida e ser reativado em adultos ou em pessoas com sistema imunológico comprometido, como no caso de doenças crônicas, câncer ou transplante.
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11: Com edição de Paula Groba e trabalhos técnicos de Eliseu Caires, o Jornal do Senado fica por aqui. Acompanhe agora as notícias da Câmara dos Deputados. Boa noite.
10: Boa noite e até amanhã.
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21: Câmara aprova financiamento para motoristas de aplicativo e taxistas.
22: Deputados prorrogam incentivos para doações de combate ao câncer.
21: Parlamentares apoiam discussão sobre o fim da escala de trabalho 6x1.
23: Boa noite. Jandira Fegali, do PCdoB do Rio de Janeiro, enumera as principais pautas em discussão no Congresso. Entre elas, o fim da escala de trabalho 6x1 e a proposta que amplia a participação da União na política de segurança pública. Ela cita ainda projetos sobre terras raras e minerais críticos.
21: Jandira Fegali também defende a isenção de impostos para compras internacionais de até $50. De acordo com a deputada, essas matérias estão entre as prioridades do Congresso no trabalho de esforço concentrado antes das eleições de outubro.
23: Alencar Santana, do PT de São Paulo, defende a redução da jornada de trabalho para 40 horas semanais, sem redução de salário, e o fim da escala 6x1. A proposta deve ser analisada pelo Senado e, segundo o deputado, representa uma medida de proteção aos trabalhadores.
21: Alencar Santana sustenta que a mudança pode melhorar a qualidade de vida dos trabalhadores com mais tempo para descanso, convivência familiar e cuidados com a saúde. O parlamentar também destaca a importância de avançar na votação da proposta no Congresso.
23: De acordo com Maria do Rosário, do PT do Rio Grande do Sul, o fim da escala 6x1 é uma pauta histórica para os trabalhadores brasileiros. Segundo a deputada, a medida garante mais tempo de descanso, estudo e convívio familiar, especialmente para as mulheres.
21: Maria do Rosário também critica o empenho da oposição contra uma medida que, segundo ela, beneficia a classe trabalhadora. Na visão da parlamentar, ao tentar derrotar o fim da jornada 6x1, a oposição não atinge apenas o governo, mas impõe um retrocesso à classe trabalhadora.
23: Tadeu Venere, do PT do Paraná, acredita que a aprovação do fim da escala 6x1 é uma conquista histórica para os trabalhadores. Ao rebater a oposição à proposta, o deputado sustenta que a medida representa apenas o exercício do direito ao descanso, ao estudo e ao convívio familiar.
21: No entendimento de Tadeu Venere, os congressistas que tentam adiar o debate sobre a redução da jornada de trabalho demonstram menosprezo pela qualidade de vida da população mais vulnerável.
23: Márcio Gerri, do PCdoB do Maranhão, classifica o fim da escala 6x1 como um avanço no mundo do trabalho. O congressista ressalta o grande suporte popular ao tema e afirma que posicionamentos em contrário no Congresso não serão capazes de alterar esse apoio.
21: Para Márcio Gerri, a mudança em análise no Senado trará mais qualidade de vida com tempo para o convívio familiar, o lazer e a formação profissional. Ele recomenda acompanhar cada voto dos senadores para conhecer quem defende os direitos dos trabalhadores.
1: Trabalho.
23: A Câmara aprovou um projeto que regulamenta o exercício da profissão de psicopedagogo. O repórter Antônio Vital explica o que ficou definido na medida.
24: O plenário da Câmara aprovou o projeto já aprovado pelo Senado que regulamenta a profissão de psicopedagogo ou psicopedagoga. O texto aprovado recebeu parecer favorável da deputada Franciane Baier, do Republicanos do Rio Grande do Sul. Entre outras medidas, estabelece os requisitos para o exercício da atividade, como a exigência de diploma de graduação em psicopedagogia com estágio prático obrigatório. Mas cria regras de transição que permite que profissionais graduados em psicologia, pedagogia, licenciatura ou fonoaudiologia também exerçam a profissão, desde que tenham concluído curso de especialização na área com duração mínima de 600 horas. A proposta também prevê que quem já exerce ou tenha exercido a atividade poderá continuar a atuar na área. O projeto define a psicopedagogia como uma atividade que envolve avaliação e a intervenção em processos de aprendizagem. Quem exerce a profissão trabalha com crianças, adolescentes e outras pessoas que apresentem dificuldade para aprender. A relatora explicou que a atuação não se limita ao desempenho escolar. dificuldades de aprendizagem podem decorrer de outros fatores, inclusive cognitivos, emocionais e sociais. O projeto foi aprovado de maneira simbólica, sem votos contrários, e a votação foi acompanhada das galerias do plenário da Câmara por representantes da categoria de todo o país. Para o deputado Rodrigo Hollenberg, do PSB do Distrito Federal, psicopedagogos e psicopedagogas são fundamentais para garantir os direitos de quem tem dificuldade de aprendizagem.
4: Essa Câmara hoje vai fazer justiça a uma categoria extremamente importante, eu diria indispensável, para garantir o aprendizado de nossas crianças, mas não apenas de nossas crianças. Como presidente da Comissão de Defesa dos Direitos das Pessoas com Deficiência, eu entendo que esse projeto é absolutamente indispensável para garantir que pessoas com dificuldade de aprendizado possam garantir um aprendizado adequado a partir desse apoio promovido pelos psicopedagogos ou pelas psicopedagogas.
24: Por ser uma atividade interdisciplinar, o projeto deixa claro que o exercício da psicopedagogia não pode ser confundido com o dos profissionais de saúde e educação. O projeto obriga ainda o sigilo profissional e, ao contrário de outros projetos que tratam do exercício de profissões, dispensa a necessidade de um conselho profissional. O projeto que regulamenta a profissão de psicopedagogo ou psicopedagoga seguiu para a sanção presidencial e pode virar lei. Da Rádio Câmara de Brasília, Antônio Vital.
5: Economia.
21: De acordo com Cobalcini, do MDB de Santa Catarina, as sobretaxas de até 37,5% impostas pelos Estados Unidos prejudicam a economia catarinense. O deputado destaca o impacto direto em cidades como Caçador, que, segundo ele, correm o risco de perder postos de trabalho.
23: Cobalcini, que preside a Comissão de Meio Ambiente, enfatiza que a produção brasileira é sustentável e baseada no manejo de florestas plantadas. Para ele, as sanções norte-americanas foram aplicadas sem critérios técnicos.
21: Heitor Xu, do PSD do Rio Grande do Sul, defende reduzir a carga tributária sobre o tabaco e combater o contrabando. Segundo ele, o setor gera empregos a milhares de agricultores e a centenas de milhares de trabalhadores, sendo fonte de emprego, renda e arrecadação.
23: Heitor Xu pede também regras para dispositivos eletrônicos para fumar e a produção nacional. Para ele, legalizar a cadeia produtiva nacional e ampliar a fiscalização podem atrair novas fábricas para o país, gerar mais empregos e elevar a arrecadação, especialmente para seu estado.
21: Transportes. A Câmara aprovou uma medida provisória que permite o uso de 30 bilhões de reais para financiar carros novos para motoristas de aplicativo e taxistas. O repórter Antônio Vital acompanhou a votação.
24: A Câmara dos Deputados aprovou medida provisória que autoriza o governo federal a destinar até 30 bilhões de reais para financiar veículos novos para motoristas de carros de aplicativo, taxistas, cooperativas de taxistas e empresas de transporte escolar. A medida provisória faz parte do programa Move Brasil. Além de ampliar o crédito e permitir a renovação da frota, o texto final aprovado, apresentado pela relatora, a deputada Amanda Gentil, do PP do Maranhão, permite o uso do Fundo de Investimento em Infraestrutura Social, gerido pela Casa Civil da Presidência da República. O fundo poderá financiar a troca de veículos que contribua para reduzir custos ambientais, sociais ou econômicos do transporte urbano. Pode arcar ainda com recursos para financiar o seguro do veículo, itens de segurança destinados a profissionais mulheres e até mesmo custos de cartório. Um dos objetivos é estimular a substituição de veículos antigos por outros menos poluentes e permitir linhas de crédito para profissionais que não conseguem obter financiamento com juros menores no mercado. Para motoristas de aplicativo e taxistas, o acesso fica limitado a um veículo por beneficiário. Para cooperativas de táxi, o limite é de um veículo por cooperado. Já para o transporte escolar, não existe um limite definido. As profissionais mulheres beneficiadas pelo programa poderão ainda ter direito a condições diferenciadas de taxas, prazos e carência, o que será definido pelo Conselho Monetário Nacional. Os benefícios a motoristas particulares e empresas de transporte escolar foram defendidos pela relatora, deputada Amanda Gentil, do PP do Maranhão.
6: Porque, às vezes, muitos desses motoristas de aplicativo, muitos desses motoristas de táxi, eles usufruem de carros alugados, que muitas vezes o valor do aluguel é duas vezes o valor de uma parcela, e que aquele bem, que se você pagar a parcela, vai ser seu. Então, a importância que é nós trazermos um projeto que vai entregar um bem para o trabalhador brasileiro, para que ele tenha mais segurança e renda dentro da sua casa.
24: A medida provisória, que já está em vigor, foi justificada por deputados da base do governo como necessária necessária para incentivar o transporte urbano e a atividade dos condutores. Foi o que disse o deputado Bongás, do PT do Rio Grande do Sul.
2: Precisavam também esses trabalhadores terem financiamento específico para poderem comprar o seu veículo e, ao mesmo tempo, poder usar este recurso para outros utensílios, cartoriais, por exemplo, de seguro. Tudo isso foi incorporado no debate para beneficiar os motoristas de aplicativos nesse país que estavam reivindicando.
24: O texto final aprovado também altera o Código de Trânsito Brasileiro para autorizar que motoristas habilitados na categoria B conduzam caminhões leves elétricos ou híbridos. Outra mudança inclui a produção de baterias no Programa de Apoio ao Desenvolvimento Tecnológico da Indústria de Semicondutores, conhecido como PADIS. A medida provisória que autoriza o governo federal a destinar até 30 bilhões de reais para financiar veículos novos para motoristas de carros de aplicativo, taxistas, cooperativas de taxistas e empresas de transporte escolar, seguiu para análise do Senado. Da Rádio Câmara de Brasília, Antônio Vital.
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5: Justiça.
23: Júlia Zanatta, do PL de Santa Catarina, cobra explicações do ministro Alexandre de Moraes sobre denúncias divulgadas pela imprensa envolvendo o ministro e empresário Daniel Vorcaro. A deputada também pediu o afastamento de Moraes e defendeu o impeachment do ministro.
21: Júlia Zanatta acredita que o Supremo Tribunal Federal e o Senado não podem ignorar as denúncias e pede que o ministro se explique em até 48 horas. Para a deputada, os fatos divulgados colocam em dúvida a atuação das instituições e exigem investigação.
23: Hildo Rocha, do MDB do Maranhão, vai apresentar uma proposta para mudar as regras de escolha e permanência de ministros do Supremo Tribunal Federal. Em seu entendimento, pessoas que tenham ocupado cargos comissionados ou mandatos eletivos não poderiam ser indicadas ao STF.
21: Hildo Rocha também defende que os ministros tenham mandato de 5 anos, renovável por mais 5 anos, mediante consulta à população. Ao fim do período, segundo o deputado, eles poderiam atuar como advogados ou professores, mas não poderiam voltar à vida política.
23: Eli Borges, do Republicanos do Tocantins, considera que as eleições para o Senado serão decisivas para o futuro do país. O deputado lembra que caberá aos novos senadores a responsabilidade de sabatinar ministros do STF e de conter o que considera excessos da corte.
21: Eli Borges também pede mais moralização na política e combate à corrupção. Na avaliação do parlamentar, o cidadão deve estar atento aos políticos que defendem o devido processo legal e a soberania popular.
23: Kim Kataguiri, do Missão de São Paulo, classifica como graves as suspeitas de possíveis relações entre ministros da Suprema Corte e envolvidos no escândalo do Banco Master. Ele questiona a inércia das instituições e da sociedade frente às situações divulgadas pela imprensa.
21: Kim Kataguiri critica também decisões da Justiça Eleitoral, alegando supostas diferenças de tratamento entre candidaturas. Ele reclama da suspensão de campanhas por atrasos em declarações eleitorais nacionais, alegando configurar restrição a direitos políticos.
5: Saúde.
23: A Câmara aprovou projeto que prorroga incentivos para doações a instituições de combate ao câncer e assistência a pessoas com deficiência. As informações com a repórter Cibele Comanetti.
7: O plenário da Câmara aprovou o projeto que prorroga até 2031 o prazo para empresas deduzirem do pagamento do imposto de renda doações a instituições sem fins lucrativos, como as Santas Casas, que atuam na prevenção e combate ao câncer ou na reabilitação de pessoas com deficiência. O incentivo acabaria neste ano. A proposta foi apresentada pelo deputado Sérgio Souza, do MDB do Paraná, e recebeu parecer favorável do relator, deputado Antônio Brito, do PSD da Bahia. Os incentivos às doações estão previstos em dois programas criados em 2012. O Programa Nacional de Apoio à Atenção Oncológica, conhecido como PRONOM, e o Programa Nacional de Apoio à Atenção de Saúde da Pessoa com Deficiência, o PRONAS. Os dois permitem o emprego de recursos privados para financiar projetos desenvolvidos por entidades especializadas e sem fins lucrativos. Segundo o relator Antônio Brito, o PRONOM amplia a capacidade de atendimento do Sistema Único de Saúde, o SUS, para a prevenção, o diagnóstico precoce, o tratamento, a reabilitação e os cuidados paliativos de pessoas com câncer. Já o PRONAS aumenta a oferta de assistência às pessoas com deficiência, especialmente no que diz respeito a projetos destinados à reabilitação, diagnóstico, tratamento, desenvolvimento de novas tecnologias e capacitação de profissionais. Antônio Brito comemorou a aprovação da proposta.
5: Quero parabenizar a todos que participaram da elaboração da prorrogação até 2031 do prazo do PRONO e do PRONAS, tão importante na articulação da sociedade civil, do terceiro setor, do governo federal e também das iniciativas privadas no atendimento às instituições filantrópicas, seja ela na área da saúde, no tratamento do câncer, como também nas entidades que atuam com a pessoa com deficiência.
7: O projeto que prorroga até 2031 o prazo para empresas deduzirem do pagamento do imposto de renda doações a instituições sem fins lucrativos que atuam na prevenção e combate ao câncer ou na reabilitação de pessoas com deficiência seguiu para análise do Senado. Da Rádio Câmara de Brasília, com informações de Antônio Vital, Cibele Colmanetti.
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13: Esporte. A Câmara aprovou um projeto que acaba com a obrigatoriedade de férias escolares durante o período da Copa do Mundo Feminina em 2027. O repórter Antônio Vital acompanhou a votação.
24: O plenário da Câmara aprovou o projeto que desobriga as redes de ensino pública e privada de todo o país a concederem férias escolares para todos os alunos durante a realização da Copa do Mundo Feminina de Futebol no ano que vem. Lei de autoria do governo, aprovada no início do ano pelo Congresso, obriga que as férias dos estudantes coincidam com o período do torneio, entre 24 de junho e 25 de julho de 2027. Projeto apresentado pela deputada Anne Ortiz, do PP do Rio Grande do Sul, permite que os sistemas de ensino dos estados e municípios decidam sobre o período de férias escolares, em vez de obedecer ao calendário oficial da competição. Entidades como a Federação Nacional das Escolas Particulares criticaram a obrigatoriedade prevista em lei e alegaram que a alteração do período de férias do meio do ano coloca em risco o calendário escolar exigido pela Lei de Diretrizes e Bases da Educação, que obriga pelo menos 200 dias letivos no ano. A proposta recebeu parecer favorável do relator, deputado Alex Manente, do Cidadania de São Paulo. Para ele, do ponto de vista educacional, não é adequado impor solução uniforme a todos os sistemas de ensino sem considerar as necessidades regionais. O projeto foi aprovado de maneira simbólica pelo plenário, sem votos contrários. O deputado Chico Alencar, do PSOL do Rio de Janeiro, defendeu a medida.
15: O reconhecimento da importância da Copa do Mundo de Futebol está nesse projeto de lei, só que não subordinando os interesses da Copa do Mundo aos sistemas educacionais. Os jogos ocorrem em apenas algumas cidades e, na maior parte das vezes, com um número reduzido de partidas, não se justificando como férias todo o período e em todo o território nacional.
24: Os jogos da Copa do Mundo de Futebol Feminino serão realizados em 8 cidades: Belo Horizonte, Brasília, Fortaleza, Porto Alegre, Recife, Rio de Janeiro, Salvador e São Paulo. O projeto que desobriga as redes de ensino pública e privada de todo o país a concederem férias escolares para todos os alunos durante a realização da Copa do Mundo Feminina seguiu para análise do Senado. Da Rádio Câmara de Brasília, Antônio Vital.
13: Educação.
23: Ranieri Paulino, do Republicanos da Paraíba, propõe diversificar a educação profissional e tecnológica, ampliando a oferta em pequenos municípios, áreas rurais e regiões, conforme as demandas e as vocações específicas.
21: Para tanto, Ranieri Paulino apresentou um projeto que altera o Estatuto da Juventude e o Pronatec, articulando formação, trabalho, emprego e renda às características econômicas, sociais e culturais de cada território nacional e local.
23: Termina agora o Jornal Câmara dos Deputados, produzido pela Rádio Câmara, com trabalhos técnicos de Everson Urani e apresentação de José Carlos Andrade e Márcio Aquilissardi. Uma boa noite para você.
21: Uma ótima noite. A Voz do Brasil volta amanhã.
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0: Ótima noite para você, hoje terça-feira, 1º de setembro de 2026. É, estamos ao vivo em FM 93,3, falando aqui de Barbacena. Já já o desfile das melhores, já já mais uma super edição do Top Hits. Até já. 93, a rádio que é show.
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0: Agora já são 8h06, hein? 8h06, ótima noite pra você, obrigado pelo carinho de sempre. O que vai de melhor no mundo da música, claro, tem presença garantida por aqui. É o Top Hits que já está no ar, sempre com as melhores de todos os tempos. E a gente começa muito bem com um projeto bem bacana. É o Express 2 com ele, David Barney. A voz e a presença do Talking Heads. Aqui com o excelente Lazy, pra começar muito bem. São 8h06, boa noite.

0: 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Para fechar então essa primeira sequência, Alok e John Legend, In My Mind. Passou por aqui Ferrugem, Amor da Sua Vida, Nicola T. Larson, Grande Saudade, Grande Lembrança, né? Lot of Love, Niall Horan, Finally Free. Tivemos também o som do Engenheiros do Havaí, do primeiro disco deles, né? Nada a Ver, Magic, Good Feeling About You, começando com David Barney e Express 2, Lazy. São 8h29, daqui a pouquinho tem muito mais, não saia daí, até já.
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0: 93 FM, a Rádio Gun Show, Top Hits, são as melhores. Para fechar mais uma super sequência, eles, New Radicals. Aliás, o Greg Alexander, o líder da banda, né, já se reuniu novamente com a rapaziada e deve soltar um novo disco só de netas em breve, né? E aqui eles passaram com a excelente do primeiro disco deles, Someday We'll Know. Ele, Raul Seixas, que saudade, hein? Guitar, Simple Minds, Don't You Forget About Me. Tivemos também um som dela, Lady Gaga, Hold My Hand, Flávio Venturini, espanhola, grande lembrança. E começando com Justin Bieber, Anyone, faltando 13 minutos para as 9, daqui a pouquinho tem muito mais, não saia daí.
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0: O empresário foi vítima de um assalto na manhã de ontem, segunda-feira, dia 31, no bairro Matozinhos, em São João del Rei. O crime aconteceu por volta das 7h30 da manhã, quando ele deixava a residência em direção ao estabelecimento comercial. Durante o trajeto, dois homens se aproximaram e anunciaram um roubo. Um dos suspeitos, que usava capacete, retirou da vítima a bolsa com cerca de R$20 mil em dinheiro, além de cheques pertencentes a terceiros. O montante representado pelos cheques não foi informado. Depois de pegar a bolsa, o homem correu até uma motocicleta, onde o segundo envolvido o aguardava. A dupla fugiu. Segundo as informações, a motocicleta utilizada na fuga estava sem placa de identificação. O projeto Florescer Letícia, da Faculdade de Medicina aqui de Barbacena, FAMI, promove na próxima quinta-feira, dia 3 às 7 da noite, a palestra Muito Além das Lesões, ou O Papel do Médico na Identificação e no Enfrentamento da Violência contra a Mulher. O encontro será no anfiteatro da instituição, com participação da doutora Mariana Araújo Almeida, que é delegada da Polícia Civil do Distrito Federal e pesquisadora na área. As inscrições estão abertas pelo site funjob.edu.br e as vagas são limitadas. Começou hoje, terça-feira, dia 1º de setembro, para micro e pequenas empresas solicitarem adesão ao Simples Nacional para 2027, com pedidos até 30 de setembro. A mudança antecipa o calendário em razão da reforma tributária, que também inclui o IBS e o CBS no sistema. As empresas poderão avaliar o recolhimento desses tributos pelo regime regular, considerando fatores como clientes, fornecedores e créditos tributários. Quem fizer a opção em setembro poderá desistir até 30 de novembro, enquanto o calendário do MEI permanece em janeiro. Uma pesquisa realizada pela Real Time Big Data mostra um cenário de equilíbrio na corrida presidencial deste 2026. Em uma eventual disputa do segundo turno, o presidente Luiz Inácio Lula da Silva, do PT, e o senador Flávio Bolsonaro, do PL, aparecem empatados com 44% das intenções de voto. O levantamento aponta que 9% dos entrevistados votariam em branco ou nulo, enquanto 3% não souberam ou não quiseram responder. No primeiro turno, porém, Lula permanece na liderança com 38% das intenções de voto contra 30% de Flávio Bolsonaro. O escritor Augusto Cury aparece em terceiro lugar com 11%. A pesquisa ouviu 2 mil eleitores em todo o Brasil entre 27 e 31 de agosto. A margem de erro é de 2 pontos percentuais para mais ou para menos, com nível de confiança de 95%. Por hoje é só, outras notícias a qualquer momento ou amanhã às 7h45 no Bom Dia 93. Até lá.
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